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1: Agora vamos tocar Marisa Monte, de Pino Daniele, versão de Nelson Motta, Bem Que Se Quis.

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1: Você ouviu o Samba é Tudo, Martinália, de Celso Fonseca e Ronaldo Bastos. Vestido de Bolero, Alexandre Leão, de Dorival Caymmi. Música brasileira em primeiro lugar, quem tem a viola? Boca Livre, de Zé Renato, Juca Filho e Cláudio Nutti.

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2: Ouvindo agora Biscate, Adriana Calcanhoto e Martinalha, de Chico Buarque de Holanda.

Você ouviu Ladeira da Preguiça com Amieto Stamato, música de Gilberto Gil. Dia de comemorar Seu Jorge, dele Moura, Pretinho da Serra e Rogê. E Labelle de Jour, ao Seu Valença. 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Agora a gente ouve A Lua e Eu, Cassiano.

Flores no Asfalto, tocamos aí com o Zé Cabaleiro, música dele, e você, Paralamas do Sucesso, de Tim Maia.

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2: Eu sou o Rui Castro e este é o quarto programa da série, de novo com o Samba Jazz Vocal, com cantores e cantoras que brilharam no gênero. Muitos começaram com o estilo contido de cantar de João Gilberto, mas foram se soltando, ganhando mais potência e tomando liberdades com o ritmo, improvisando e fazendo vocalizes sem perder a sofisticação da bossa nova. Podemos até dizer que se a bossa nova é cool, o Samba Jazz é hot. Uma cantora, por exemplo, como Wanda Sá, da maior suavidade em seu primeiro disco, famoso Vagamente, lembra? Seria depois capaz de altos vocalizes do maior swing. O mesmo se deu com Roberto Menescal, cujos arranjos de violão passaram a ser muito mais potentes. Então, resumindo, é isso. Samba Jazz é a bossa nova com músculos, cantada para fora, com alegria e muito ritmo. Duvida? Então ouça isto.

Não falei que o samba jazz é a bossa nova com músculos? Wanda Sá mandando ver em telefone de Roberto Menescal e Ronaldo Boscoli. Menescal, aliás, acompanha Wanda ao violão e faz também o vocal. E depois, ao lado do conjunto Bossa 3, tivemos Wanda no popurrí de Two Kites, fotografia, as duas de Tom Jobim, e Eu Preciso de Você, de Tom e Aloysio Oliveira. Two Kites é uma música de Tom que nunca teve letra, e Wanda faz com ela um vocalize jazzístico. E se você estranhou o andamento de fotografia, é porque Wanda canta com o disparador ligado, como se fosse uma sucessão de fotos. E agora, Jorge Ben. Assim mesmo, sem o Jor no final, que era como ele se chamava, lançar seu primeiro disco, Samba Esquema Novo, em 1963, com arranjos e com a banda de um grande nome do samba jazz, J.T. Meirelles. Jorge Ben talvez seja uma espécie de elo entre a bossa nova e o samba jazz. A bossa nova era o rigor, e ele era a liberdade, ritmo e vocal, com os vocalizes tipo o Ariá, o Sayubá, Sayubá. Na letra ele brincava, fazendo aproximações sonoras, como em Por Causa de Você, em que ele pronuncia você, junto com outras palavras de som parecido, como chora, choro, apaixonado.

Jorge Ben cantando Mais Que Nada e Por Causa de Você, Menina, que compôs para seu primeiro LP em 1963. Eram canções que Jorge Ben foi mostrar para seu ídolo, compositor e cantor Orlandivo. Orlandivo, ao ouvir as músicas, disse que o próprio Jorge devia gravar. Jorge Ben gravou e estourou com elas. Onde devemos Jorge Ben ao Orlandivo, que hoje, infelizmente, é tão pouco lembrado. Vocalize, sketch, base rítmica forte, é o que você vai ouvir agora nas duas gravações de Claudete Soares, cantando Gente, de Marcos e Paulo Sérgio Vale, e Maramar, de Menescal e Boscoli. Tudo isso é samba jazz. Assim como as incríveis improvisações de Doris Monteiro em O Pato.

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O Pato, de Jaime Silva e Neuza Teixeira, num arranjo vocal como você nunca ouviu, com Doris Monteiro. E antes, Claudete Soares cantando Gente, de Marcos e Paulo Sérgio Vale, e Mar a Mar, de Roberto Menescal e Ronaldo Boscoli. As duas músicas interpretadas por Claudete, Gente e Mar a Mar, são temas típicos daquela época, nos 64, privilegiando a divisão rítmica, como se a letra fosse apenas um ornamento. Já a gravação de O Pato é uma façanha de Doris Monteiro. Como você ouviu, elas nos servem um pato diferente do de João Gilberto, que parecia definitivo. Doris dá outra feição a esse samba, tomando todas as liberdades com a letra, com a divisão, botando cacos e tornando a história quase um desenho animado, uma interpretação de atriz. E é tudo improvisação mesmo, porque ela própria me contou que cantou O Pato muitas vezes e nunca do mesmo jeito. E Dick Farney, o cantor que revolucionou o samba-canção, ajudando a modernizar a música brasileira. Pois é, Dick não foi exatamente um nome do samba jazz. Ele era mais um cantor romântico. E embora fosse grande pianista de jazz, não misturava as coisas. Mas esse samba que vamos ouvir, samba de duas notas, de Luiz Bonfá, meio dissonante, é um desafio para qualquer cantor. É quase uma resposta ao samba de uma nota só, de Tom e Newton Mendonça.

0: Samba de Duas Notas, de Luiz Bonfá. E a insuperável Tristeza de Nós Dois, de Durval Ferreira, Maurício Einhorn e Bebeto Castilho. Ambas cantadas por Dick Farney.
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0: E agora, num programa sobre samba jazz, vamos ter duas aparentes contradições. O primeiro é Carlos Lyra, em seu clássico Influência do Jazz, de 1961, em que as pessoas enxergam uma crítica de Carlinhos à má influência do jazz sobre o samba. Mas será que era isso mesmo? Como se explica, então, que daria 2 anos Carlinhos estivesse gravando e excursionando com Paul Winter e com Stan Getz, dois jazzistas nos Estados Unidos? A outra surpresa, ou contradição em termos, é Geraldo Vandré. Como é que é? Geraldo Vandré num programa de samba jazz? Pois é, logo ele, um homem de esquerda, né? Um cantor de protesto que teve uma participação política importante, aqui está cantando Hora de Lutar, acompanhado por uma orquestração de big band americana, com regência do maestro Erlon Chaves, mais americanizado de todos no Brasil. Nada demais nisso. Tempo da bossa nova, Vandré era bossa nova. Tempo da canção de protesto, Vandré era cantor de protesto. E Hora de Lutar foi gravado por ele em 1964, quando o samba jazz era uma realidade.

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Influência do Jazz, de Carlos Lira, com ele próprio. E Hora de Lutar, de Geraldo Vandré, com ele mesmo. Como você vê, o conceito de samba jazz pode ser bem elástico. Vamos agora a dois exemplos de como ele pode ser também atual, ou melhor, eterno. O Milton Nascimento e Ed Mota.

The Red Blouse, de Tom Jobim, com Ed Motta. E antes, Coisa Número 8, ou Navegação, com Milton Nascimento, de Moacir Santos, Regina Werneck e Ney Lopes. Ed Motta, tão voltado para a música americana, poderia ser um dos grandes expoentes do samba jazz, se quisesse. Um exemplo são os grandes vocalizes que ele fez nesse tema de Tom Jobim, por sinal, uma das canções menos lembradas do Tom. E agora, claro, Sérgio Mendes. Depois de ser um expoente do samba jazz no Rio em 64, 65, Sérgio Mendes foi tentar carreira nos Estados Unidos. Mas ele só estourou quando criou uma fusion, juntando bossa nova, música pop e samba jazz. Seu conjunto era formado por músicos brasileiros, mas tinha duas cantoras americanas que cantavam às vezes em português com um delicioso sotaque. A solista era a fabulosa Lenny Hall, talvez a cantora mais subestimada dos anos 60.

0: So Many Stars, de Alan e Marilyn Bergman, e Berimbau, de Baden e Vinícius, ambas com Sérgio Mendes e Brasil 66. Os músicos que acompanhavam o pianista Sérgio Mendes nessa época eram Tião Neto ao contrabaixo, Rubens Bassini na percussão e Paulo Braga na bateria. E as duas cantoras eram a própria Lenny Hall, de quem já falamos, e Karen Phillip. E com isso encerramos este que foi o quarto e penúltimo programa da nossa série sobre samba jazz. Mas não perca o próximo, destacando uma formação que foi um símbolo desse período, os trios de samba jazz. Até lá.
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2: Olá, a Unesp FM apresenta Brasil Instrumental, a competente e inspirada produção dos nossos compositores. Uma hora de música instrumental brasileira para você. Passam hoje por aqui Daniel D'Alcântara, Pedro Gomes, Lucas Buenos Dias, Edu Neves, JP, João Donato, Antônio Adolfo e muito mais. Começamos com Roberto Menescal, Diogo Monzo e Ricardo Bacelar e o álbum Nós e o Mar. A seguir. Concebido a seis mãos por Roberto Menescal e seu violão inconfundível, Diogo Monzo no piano e teclados e Ricardo Bacelar, piano, teclados e percussão, o álbum Nós e o Mar chegou nas plataformas em

julho do ano passado. Para celebrar os 85 anos de Roberto Menescal e foi produzido por Ricardo Barcelar e Fernanda Kinderé. O álbum tem participação da cantora Leila Pinheiro, convidada do trio na versão de Bye Bye Brasil, canção de Menescal e de Chico Buarque. Vamos ouvir as faixas Rio e Copacabana de Sempre.

Roberto Menescal, Diogo Monzo e Ricardo Bacelar, de Roberto Menescal e Ronaldo Boscoli, Copacabana de Sempre, abrindo o bloco deles, Rio. E a Unesp FM está apresentando Brasil Instrumental, o talento e a magia do compositor brasileiro. Seguimos com Daniel da Alcântara, trompetista, compositor e educador. Daniel da Alcântara apresenta-se regularmente em São Paulo com seu quinteto, composto por Vitor Alcântara no sax tenor, Edson Santana ao piano, Bruno Migoto no contrabaixo e Cuca Teixeira na bateria. Reconhecido como um dos virtuosos do trompete no Brasil, com um fraseado que combina o vocabulário dos mestres do hard bop com o fraseado moderno de jazzistas de Nova York, Daniel

Daniel da Alcântara lançou em 2017 o seu primeiro CD em carreira solo, Canção para Tempos Melhores. Com uma extensa biografia e produção artística dedicada ao jazz, o trompetista traz em seu currículo apresentações com artistas do primeiro escalão do jazz mundial, como o saxofonista Lee Konitz e a arranjadora Maria Schneider, além de inúmeros artistas brasileiros como João Donato, Roberto Menescal, Rosa Passos, Milton Nascimento, entre muitos outros. Neste primeiro trabalho, lançado em 2017, ele contou com a participação especial de seu quinteto. Vamos ouvir Nestico, e na sequência tem o baixista e compositor Pedro Gomes, um dos músicos mais atuantes da nova safra de instrumentistas mineiros. Com composições jazzísticas influenciadas pela música brasileira, Pedro destaca a força do baixo nas melodias, além da improvisação. Destacamos a faixa Mosaico.

Pedro Gomes, dele Mosaico. Abrindo o bloco, Daniel da Alcântara, quinteto, dele Nestico. A Unesp FM está apresentando Brasil Instrumental. Neste bloco tem o pianista, arranjador e compositor Lucas Bueno Dias. Sua música traz à tona a essência de diversos ritmos brasileiros: samba, bossa nova, choro, baião, frevo, maracatu, além de transitar entre o jazz e a música clássica. De seu primeiro álbum solo, Epifonia, de 2021, vamos ouvir Piano na Mangueira. Ainda neste bloco, o músico e arranjador carioca Edu Neves, do álbum Olaiá, de 2020, onde presta uma homenagem à cidade do Rio de Janeiro e seu universo musical. Destacamos Caiu Atirando, com a participação de Hamilton de Holanda.

Edu Neves e Hamilton de Holanda, de Edu Neves, caiu atirando. Antes, Lucas Bueno Dias, de Tom Jobim e Chico Buarque, Piano na Mangueira. A Unesp FM está apresentando Brasil Instrumental. Neste bloco, o saxofonista e flautista JP. O saxofonista e músico paulista JP celebra 27 anos de carreira com o repertório de temas autorais, influências de ritmos regionais afro-uruguaio e afro-brasileiro. Considerado um dos músicos mais expressivos da sua geração, devido ao seu estilo próprio de improvisar, gravou 3 discos solo com parcerias que contaram com Arismar, Silvia Góes, André Marques e Filó Machado. Em 2016, tornou-se integrante do lendário grupo de Hermeto Pascoal, se apresentando ao lado de músicos como Ayrton Moreira e Flora Puri. Além deles, Arthur Verocai, Nenê, Filó Machado e Tiago Espírito Santo.

JP dele Catiripapo. E a Unesp continua apresentando para você o Brasil Instrumental. Neste bloco tem João Donato, do álbum Donato Elétrico, gravado em 2014 no Sesc Pinheiros, em São Paulo. Vamos ouvir Espalhado. E na sequência, Antônio Adolfo e uma faixa do álbum Carnaval Piano Blues. Trata-se de um álbum em que ele gravou em piano solo há 20 anos e no ano passado chegou nas plataformas digitais. Foram arranjos feitos

feira. Antes, João Donato, dele, Espalhado. Você está ouvindo aqui na Unesp FM o Brasil Instrumental. Seguimos com o trompetista carioca Diogo Gomes e seu álbum Transcendental. Com 10 faixas autorais, disco de estrelidade. Além de Diogo no trompete e flugelhorn, participam do álbum Alberto Continentino no contrabaixo, Adriano Souza ao piano, Pedro Araújo na guitarra e Renato Endrigo na bateria. Os convidados são Cesário Constâncio Gomes no trombone, Sérgio Galvão.

Diogo Gomes, dele Transcendental. A Unesp FM está apresentando Brasil Instrumental. Para encerrar, vamos ouvir Luiz Essa, músico, compositor, arranjador e pianista, falecido em maio de 1992, e a música Minha Namorada.

Vinícius de Moraes, Minha Namorada. E nós vamos ficando por aqui. Fontes pesquisadas, youtube.com, spotify.com e biscoitofino.com.br. Estúdio de gravação, Paulo Pepa. Produção, Silene Barros. A apresentação de Wellington Leite. Muito obrigado pela companhia, um abraço e até mais.

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1: Olá, ouvinte nacional, Brasília, São Paulo, Recife, Rio de Janeiro e São Luís do Maranhão, ligados aqui na Nacional. Você ouve agora Rita Lee.

0: Tivemos aí Seu Jorge, dele Gabriel Moura, Eterna Busca. Martinália, de Celso Fonseca e Ronaldo Bastos, Ela É Minha Cara. Abrindo o bloco, Rita Lee, de Rita Lee e Lee Marcucci, Jardins da Babilônia.
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0: Eu apresento agora para você Marcelo Genesi e Laura Lavieri.

Ouvimos Bete Carvalho e Golden Boys, de Danilo Caymmi, Edmundo Souto e Paulinho Tapajós, Andança. Antes, Nozete e Tamara Assunção, juntos em Canta em Qualquer Canto, de Luiz Tati. E abrindo o bloco, Marcelo Genesi e Laura Lavieri, de Marcelo Genesi, Jardim do Éden.

Ouvimos Paralamas do Sucesso de Herbert Viana e Gilberto Gil, A Novidade. Moraes Moreira, dele e Fred Góes, Sintonia. Abrindo o bloco, Marina Lima. De Bebel Gilberto, Palmeiras e Cazuza, Preciso Dizer Que Te Amo. 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Eu apresento agora para você na Nacional o Céu.

Tivemos aí Fagner, de Clodo Ferreira e Clésio Ferreira, Revelação. Milton Nascimento, de Milton Nascimento e Fernando Brant, Maria Maria. Abrindo o bloco Céu, de Jorge do Peixe, A Nave Vai. Vamos ouvir agora Chico César, dele mesmo, Estado de Poesia.

Eu trago para você agora na Nacional Luiz Melodia, de Luiz Melodia, Maravilhas Contemporâneas.

A Nacional recebe agora Baby do Brasil, de Moraes Moreira e Luiz Galvão, A Menina Dança.

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1: Olá, seja muito bem-vindo, muito bem-vinda você que sintonizou o seu rádio agora na Nacional. Você está ouvindo o melhor da música brasileira. E você confere comigo ouvindo agora Marisa Monte.

Tivemos aí Tim Maia dele mesmo, do Leme ao Pontal. Adriana Calcanhoto, de Adriana Calcanhoto e Antônio Cícero, Inverno. Abrindo o bloco, Marisa Monte, de Caetano e Gilberto Gil, Panis e Cicenses. Você vai ouvir agora Geralda Azevedo.

Tivemos aí Lulu Santos, de Antônio Cícero, O Último Romântico. João Bosco, dele mesmo, Jade. Abrindo o bloco, Geraldo Azevedo, de Geraldo e Renato Rocha, Dia Branco. 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Eu apresento agora para você Paulinho Música.

0: Francesa. Mariana Leoporacin, de Baden-Powell e Vinícius de Moraes, Pra Que Chorar. E abrindo o bloco, Paulinho Mosca. Dele, Carlos Zenó, Somente Nela.
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0: De volta na Nacional, vamos ouvir agora Caetano Veloso.
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0: Você ouviu Belchior de Fagner e Belchior Paralelas, Jorge Benjor dele mesmo, Princesa, Caetano Veloso de Caetano Veloso, Rapt-me, Camaleoa.
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0: Eu apresento agora para você Loborges, de Loborges e Ronaldo Bastos, o Trem

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1: Muito bem, estamos de volta na Nacional com o melhor da música brasileira. Você confere comigo, ouvindo agora Gilberto Gil, Toda Menina.

0: Ouvimos Guilherme Arantes de Guilherme Arantes Aprendendo a Jogar, crioulo dele mesmo, Bogotá. Abrindo o bloco, Gilberto Gil, de Gil, Toda Menina Baiana.
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0: Você ouve agora Gal Costa.

0: Ouvimos lá de som do Nascimento, dele Antônio Martins, Das Outras Águas do Rio. Antes, Maria Bethânia, de Caetano Veloso, Vida Real. Gal Costa, de Chico Buarque, Quem Te Viu, Quem Te Vê.
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0: A Nacional recebe agora Boca Livre.

0: Vimos em Cidade Negra, Gilberto Gil e Liminha nos barracos da cidade. Zélia Duncan de Alto Medeiros e Tom Zé, Tô. Abrindo o bloco, Boca Livre, de Zé Renato, Bicicleta.
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0: Eu trago agora para você

0: Ouvimos Belchior de Elis Regina, Como Nossos Pais, Alceu Valença de Alceu Valença, Anunciação, Clube do Balanço de Marco Mattoli e Roberta Gomes.
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0: Vamos ouvir agora Ana Cânhas, dela mesma, Hoje Nunca Mais.

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1: A Nacional recebe agora Djavan.

0: Ouvimos Ângela Rorô, Della e Ricardo, Compasso. Rita Benedito, de Zé Cabaleiro, Muzaca. Abrindo o bloco de Javan, dele mesmo, Cerrado.
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0: Você vai ouvir agora na Nacional, Casuarina e...

Você ouviu Frejá e Zélia Duncan de Cazuza e Ezequiel Neves, Exagerado. Alice Caymmi de Bruno de Lulo e Domenico Lancelotti, Como Vês. Abrindo o bloco, Casuarini e Lenine de Sérgio Sampaio, Eu Quero É Botar Meu Bloco na Rua. Eu trago agora para você na Nacional Luiz Melodia.

0: Ouvimos Lulu Santos, de Lulu Santos e Nelson Motta, Como a Onda. Chico César, dele mesmo, Mama África. Luiz Melodia, de Luiz Melodia e Ricardo Augusto, Bate Verão.
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0: De volta na Nacional, você ouve Alexandre Leão, de Dorival Caymmi, Vestido de Bolero.
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1: Muito bem, estamos de volta na Nacional, vamos ouvir

0: Você ouviu o Rapa de Gordurinha, Súplica Cearense, A Cor do Som de Caetano Veloso, Beleza Pura. A primeira, Rita Lee, de Rita Lee Roberto de Carvalho, Banho de Espuma.
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0: Seguimos agora com Milton Nascimento.

0: Floripa, Barra da Tijuca, Bahia, Marizias, Praia Grande, Itanhaém.
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Você ouviu Bebel Gilberto de Chico Buarque de Holanda Caçada, banda Black Rio, Seu Jorge e Dom Peixe, de William Magalhães e Thales Roberto, Lindos Olhos. A primeira, Milton Nascimento, dele Fernando Brant, nos Bailes da Vida. A Nacional recebe agora Vanderlei.

Você ouviu Beto Guedes, de Beto Guedes e Oraldo Bastos, Lumiar. Antes, Tereza Cristina, dela mesma, Couve é Nome de Maria. A primeira, Vanderly, dele mesmo, Românticos. 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Seguimos com o melhor da música brasileira, ouvindo agora Lucas Santana.

0: Tivemos aí Cazuza, de Ezequiel Neves, Cazuza e Ronaldo, codinome Beija-Flor. Leila Pinheiro, de Aldir Blanc e Carlos Escobar, influência de Jackson. Abrindo o bloco, Lucas Santana, de Lucas e Guiamabes, Partículas de Amor.
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0: Vamos ouvir agora os tribalistas de Arnaldo Antunes, Carlinhos Brau e Marisa Monte, Carnaval.
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1: Olá, ouvinte nacional, muito bom dia, pontualmente em Brasília, 5 horas. Hoje é terça-feira, dia 21 de julho de 2026. Eu sou Milton Rocha e a partir de agora apresento para você o melhor da música brasileira na programação musical de Leila Sena. Comigo na operação de áudio, Graciara Farias, muito bom dia. Hoje nós começamos com Rita Lee, Doce Vampiro.
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Tivemos em Nilce Carvalho, de Dona Ivone Lar e Délcio Carvalho, Doces Recordações. Nath Roots, do Djavan, Dou Não Dou. Abrindo o bloco, Rita Lee, dela mesma, Doce Vampiro. Agora 5 horas, 12 minutos. Muito bom dia, obrigado pela sua companhia. Você que está aqui em Brasília, São Paulo, Recife, Rio de Janeiro e São Luís do Maranhão, ligados aqui na Nacional. Eu trago agora Tim Maia, Ela Partiu.

Muito bem, ouvimos Wilson Simoninha de Daniel Calamagno e Jair Oira. É isso que dá. Paulo Miklos, dele mesmo, É Assim Que Eu Sei. Abrindo o bloco Tim Maia, do Tim Maia e Beto Cajueiro, Ela Partiu. Agora 5h24 em Brasília, Marisa Monte.

0: Ouvimos Caetano Veloso, dele mesmo, Trilhos Urbanos. Pedro Mariano, de Jorge Vercillo, Pode Ser. Abrindo o bloco, Marisa Monte, de Lulu Santos, Tempos Modernos.
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0: Agora é 5 horas 34 minutos em Brasília. Eu apresento para vocês Zizi Posse, Perigo.

Ouvimos Chico Buarque, dele mesmo, Tua Cantiga. Gal Costa e Silveira, juntos em Voyer, de Peri. Abrindo bloco, Zizi Posse, de Dom Paulinho Lima e Nico Rezende, Perigo. Agora em Brasília, 5h47, muito bom dia. Eu trago agora para você João Bosco, Terra Dourada.

0: Tivemos em Loborges e Samuel Rosa, de Loborges, Fernando Brant, Paisagem da Janela. Gilberto Gil, dele mesmo, palco. Abrindo o bloco, João Bosco, de João Bosco, Terra Dourada.
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0: Agora 6 horas 2 minutos, eu trago para você Maria Rita, a festa.
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0: Ouvimos Zé Ramalho, dele mesmo, Admirável Gado Novo. O Rapa, de Marcelo Iuca, Minha Alma. Abrindo o bloco, Maria Rita, de Milton Nascimento, A Festa.
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0: Agora 6 horas 16 minutos. Seguimos com Belchior, A Palo Seco.

Ouvimos Roberta Sá de Roque Ferreira, Laranjeira. Alceu Valença, dele mesmo, Cabelo no Pente. A primeira foi Belchior, de Belchior a Palo Seco. Agora 6h27, eu trago para você Lulu Santos. Adivinha o quê?

0: Vimos aí Márcio Faraco, dele mesmo, Tempo, Bete Carvalho, de João Nogueira e Paulo César Pinheiro, Poder da Criação. A primeira, Lulu Santos, dele mesmo, Adivinha o Quê?
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0: Agora 6 horas 40 minutos. Seguimos com Legião Urbana em Teatro dos Vampiros. Música.

0: Tivemos aí Roberta Campos, de Caetano Veloso, Leãozinho. Antes, Maria Bethânia, de Marina Lima e Antônio Cícero, O Lado Quente do Ser. Abrindo o bloco, Legião Urbana, de Renato Russo, Marcelo Bonfá e Dado Villa-Lobos, O Teatro dos Vampiros.
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0: Agora, 6:50, eu apresento para você Dante Ozzetti e Selmar em Pra Lá.

0: Você ouviu Paula Morellenbaum de Baden-Powell e Vinícius de Moraes Berimbau. Dante Ozzetti e Selmar juntas em Pra Lá, de Dante Ozzetti e Luiz Tati.
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2: O futebol feminino mobiliza diferentes públicos e gera manifestações sobre as formas de acompanhar partidas e competições.
3: Na ouvidoria, os registros tratam de falhas de sinal, acesso às transmissões e disponibilidade dos jogos às plataformas digitais.
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0: Agora 7:01 em Brasília, eu apresento agora para você o Seu Jorge em O Samba Tá Aí.

Você ouviu o Djavan dele mesmo, Bi, Jorge Benjó, entre o Mocotó de Jorge Benjó, Oba Lalá, Vem Ela, Oba Lá Vem Ela, Seu Jorge de Seu Jorge, o Samba Tá Aí. Cássia Heller.

Daí ouvimos Cássia Eller, de Nando Reis, O Segundo Sol. Agora 7h19 em Brasília, Milton Rocha fica por aqui. Daqui a pouquinho o Repórter Nacional com as principais notícias do Brasil e do mundo para você começar o dia por dentro dos acontecimentos. Te deixo agora na companhia de Adriana Maciel, a televisão. Logo depois, Marcelo Genesi, Laura Lavieri, Felicidade e ainda Milton Nascimento. Bola de meia, bola de gude.

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1: Olá, bom dia. Agora são 7:30 da manhã. Um ótimo dia para você, sintonizado na Rádio Nacional em Brasília, São Paulo, Rio de Janeiro, Amazônia, Alto Solimões, São Luís e Recife. Para você que nos acompanha em todo o Brasil, junto às emissoras parceiras da nossa Rede Nacional de Comunicação Pública e também pelo Instagram, segue a gente por lá, não esquece, é o @ Rádio Nacional Notícias. E também para você que nos acompanha em todo o Brasil, é isso aí, eu sou Dilson Santa Fé. Hoje é terça-feira, 21 de julho de 2026 e vamos aos destaques do dia. Cresce o número de eleitores no Brasil. O TSE aponta que são mais de 158 milhões de pessoas aptas a votar nas eleições gerais em outubro. E mais.
2: Eleitorado indígena e quilombola aumenta nas eleições 2026.
3: O Brasil envia nova remessa com 4,5 toneladas de vacinas para ajudar os atingidos pelos terremotos na Venezuela.
4: Projeto de pesquisa que incentiva jovens mulheres cientistas recebe inscrições no Rio Grande do Norte.
5: Pelo 10º dia consecutivo, Estados Unidos e Irã se atacam mutuamente. Rebeldes hutis ameaçam estender a guerra ao estreito de Bab el-Mandeb.
1: Tudo isso e muito mais aqui no Repórter Nacional, que é produzido pela equipe de rádio jornalismo da EBC.
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1: Antes de darmos início ao nosso noticiário, lembramos que, diante do período de defesa eleitoral, não serão veiculados conteúdos que possam caracterizar a publicidade institucional. A medida se faz necessária para garantir o cumprimento das normas que regulamentam a comunicação de instituições públicas. O defesa eleitoral será encerrado em 25 de outubro. O número de eleitores cresceu 1,46% no país e agora 158 milhões de brasileiros estão aptos a votar em 2026. O Tribunal Superior Eleitoral divulgou os dados sobre o perfil dos brasileiros que devem comparecer às urnas em outubro. São 2 milhões de pessoas a mais na comparação com as eleições gerais de 2022. Mais detalhes com o repórter Gésio Passos.
6: Ao todo, 158.745.463 brasileiros vão escolher os próximos presidente da República, governadores, senadores, deputados federais e estaduais. A região norte apresentou o maior crescimento, com alta de 4,37% do número de eleitores, com Roraima registrando o maior crescimento de mais de 9%. A região Sudeste foi a única que teve queda no número de eleitores, com uma redução de cerca de 0,5%. Apesar disso, a região continua concentrando o maior eleitorado do país, com 41% de todos os votantes. O número de eleitores do exterior também teve uma alta de quase 32%, sendo que agora são 918 mil aptos a participar do pleito. Os maiores colégios eleitorais são os estados de São Paulo, Minas Gerais, Rio de Janeiro, Bahia e Paraná, concentrando 52% do eleitorado nacional. As estatísticas do TSE ainda mostram maior diversidade do eleitorado brasileiro. Após 2022, a autodeclaração de raça ou cor passou a compor a base de dados eleitorais, mas até o momento, pouco mais de 20% dos eleitores fizeram a autodeclaração. Do total, 62% se declararam negros, que reúne os pretos e pardos, 35% brancos, 0,88% indígenas e 0,70% amarelos. Os dados reforçam a maioria do eleitorado feminino, representando 52% do total. Em termos de faixa etária, o maior grupo está entre 40 a 44 anos, representando 10% do total. Os dados ainda mostram o envelhecimento do eleitorado no país, com aumento de votantes acima dos 60 anos, que passaram de 21% para 23,6% de todos os eleitores. Da Rádio Nacional em Brasília, Gésio Passos.
1: E o eleitorado de indígenas e quilombolas também cresceu. Mais de 475 mil poderão votar nas eleições deste ano. Não é isso, Renato Ribeiro? Bom dia para você.

0: Muito bom dia, Gilson. São aí 225 mil pessoas a mais neste ano na comparação com 2024. Em 2 anos, o eleitorado indígena passou de 155 mil para 287 mil, um salto de 84%. A região norte concentra a maior parcela desse eleitorado, com cerca de 47% do total. A região, inclusive, teve maior crescimento, com alta de 83%, seguida por Nordeste, Centro-Oeste, Sudeste e Sul. O Amazonas foi o estado com maior avanço. Depois aparecem Pernambuco, Roraima, Mato Grosso do Sul, Mato Grosso e Pará. E entre as etnias, Gilson, os maiores contingentes são Ticuna, Macuxi e Cocama. Também é bom destacar que o número de quilombolas praticamente dobrou. Foi de 95 mil pessoas para 188 mil. E segundo o Tribunal Superior Eleitoral, os dois grupos registraram um crescimento expressivo em comparação com as eleições municipais de 2024. E esse avanço reflete não apenas a variação do eleitorado, mas também o processo de qualificação do cadastro, que permite retratar com mais precisão a diversidade dos votantes. Já entre os quilombolas, o Nordeste concentra o maior público, seguido por Sudeste, Norte, Centro-Oeste e Sul. Por estado, Minas Gerais teve o maior crescimento, passando de 12 mil pessoas em 2024 para 31 mil em 2026. Gilson.
1: Ok, Renato, obrigado. Agora, 7h36. As passagens aéreas ficaram mais caras em junho, com tarifa média para voos domésticos acima de R$ 660 o trecho. Os dados são da Agência Nacional de Aviação Civil. Como detalhe, o repórter Pedro Lacerda.
2: Viajar de avião continua pesando no bolso dos brasileiros. Segundo a ANAC, a Agência Nacional de Aviação Civil, a passagem aérea custou, em média, R$ 660,54 em junho. O valor representa uma alta de 0,3% em relação ao mesmo mês do ano passado e de 3,1% na comparação com junho de 2024, já descontada a inflação. Quem sentiu esse impacto foi a advogada Célia Lima Negrão. Ela conta que viu o preço de uma passagem para São Paulo praticamente dobrar conforme a data da viagem se aproximava. Para ela, além do aumento das tarifas, os passageiros ainda precisam pagar por serviços que antes já estavam incluídos, como bagagem e até a escolha de assentos para famílias viajarem juntas.
3: Então, só para ter um exemplo, passagem que eu pesquisei para São Paulo em agosto, comprei lá atrás por 700 e pouco, 800. Agora, fui pesquisar novamente, que está perto, já está R$ 1.400. Então, assim, está um absurdo. A gente não entende por que esses preços absurdos. Agora, a gente não tem direito mais à mala. A gente ainda tem que pagar pelo assento.
2: O painel da ANAC mostra que quase metade das passagens vendidas no país, ou 47,2%, custou menos de R$ 500. Já 6,3% dos bilhetes passaram de R$ 1.500. A agência atribui parte da pressão sobre os preços ao valor do combustível de aviação, que ficou, em média, em R$ 5,66 o litro em junho, alta de 57,6% em um ano. O querosene de aviação representa cerca de um terço do valor da passagem. A alta das tarifas também fez a assessora de marketing Juliana Andrade mudar os planos de viagem. Depois de comparar os preços, ela decidiu adiar as férias para um período com passagens mais baratas.
4: Precisei as passagens para viajar nas minhas férias em junho, mas os preços estavam muito altos. Quando comparei com agosto, percebi que as tarifas estavam bem mais acessíveis. Então decidi remarcar as férias para esse período e economizar.
2: A ANAC esclarece que o cálculo do valor da passagem considera apenas o preço pago pelo transporte aéreo, sem taxas de embarque ou serviços extras, como bagagem e marcação de assento. Ficam de fora passagens compradas com milhas, tarifas corporativas ou descontos para funcionários das companhias. Da Rádio Nacional em Brasília, Pedro Lacerda.
1: O IMET, Instituto Nacional de Meteorologia, emitiu alerta de grande perigo para acumulados de chuva no Rio Grande do Sul e previsão de mais tempestades na região sul. Saraquines traz a previsão para hoje e amanhã. em todo o país.
5: O INMET, Instituto Nacional de Meteorologia, emitiu alerta de grande perigo para acumulados de chuva no Rio Grande do Sul e previsão de mais tempestades na região sul do país. A chuva forte deve continuar nesta terça-feira no Rio Grande do Sul e a chance de granizo entre o oeste, o centro e o leste gaúcho. Nessas regiões, há grande perigo para acumulados de chuva em cidades como Santa Maria, Porto Alegre e Pelotas. As demais áreas do estado seguem em alerta laranja de perigo para tempestades. O oeste e o sul de Santa Catarina estão em aviso amarelo de perigo potencial para tempestades e podem ocorrer vendavais no oeste e no centro-sul do Paraná e no leste e no nordeste do estado catarinense. Na quarta-feira, a chegada de uma frente fria deve provocar chuva e tempo instável em toda a região. As temperaturas máximas não passam de 21 graus nas capitais. Também tem previsão de chuva na região norte, nesta terça, com pancadas no Amazonas, no norte do Pará, no Amapá, em Roraima e no oeste do Acre. Já entre o leste de Rondônia, o sudeste do Amazonas, o sul do Pará e boa parte do Tocantins, o aviso é de baixa umidade relativa do ar. Na quarta-feira, a chuva avança para todo o estado do Acre e para o norte e oeste de Rondônia. No nordeste, a previsão é de chuva no litoral da região, com potencial para acumulados entre o litoral da Bahia e de Sergipe. Já entre o litoral da Paraíba e do Rio Grande do Norte, o alerta é de perigo potencial para chuvas intensas. No sul do Maranhão e do Piauí e no oeste da Bahia, alerta de baixa umidade do ar. Na quarta-feira, a chuva segue em direção ao interior, com pancadas isoladas entre o Recôncavo Baiano e a faixa leste do Rio Grande do Norte, além do centro-norte do Maranhão e do Piauí. No centro-oeste do país, a previsão de pancadas isoladas no oeste de Mato Grosso e em parte de Mato Grosso do Sul. Baixa umidade relativa do ar em praticamente toda a região. Risco de vendaval no sudoeste e sul de Mato Grosso do Sul. A quarta-feira chega com chuvas no oeste e sul de Mato Grosso do Sul, com perigo potencial para tempestades, inclusive com queda de granizo. No sudeste, a baixa umidade relativa do ar se estende pelo Triângulo Mineiro e em grande parte do estado de São Paulo. Na quarta-feira, a chegada da frente fria pode causar pancadas isoladas na divisa com o Paraná. Da Rádio Nacional em São Paulo, Sara Kines.
1: Confira agora, são 7 horas e 43 minutos. Você já ouviu aqui no Repórter Nacional que cresceu o número de eleitores e eleitoras no país. Segundo o TSE, mais de 158 milhões de pessoas estão aptas a votar nas eleições gerais em outubro. E você ainda vai ouvir.
6: Atlético e Bahia reabrem 19ª rodada do Campeonato Brasileiro. Santos tem batalha na Copa Sul-Americana.
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1: Pelo 10º dia consecutivo, Estados Unidos e Irã se atacam mutuamente. Agora, mais uma porta de entrada pelo mar está ameaçada. As últimas informações sobre o conflito no Oriente Médio a gente confere com Daniela Franco, da Rádio França Internacional, direto de Paris. É com você, Dani. Bom dia.
8: Olá, Gilson. Bom dia para você. Bom dia aos ouvintes. É isso aí, Gilson. Pela 10ª noite consecutiva, os Estados Unidos realizaram bombardeios contra o Irã, que respondeu novamente com ataques a países aliados de Washington no Golfo Pérsico. O exército americano afirmou que mirou em centros de comando militar e alvos marítimos também, para, segundo um comunicado que foi divulgado durante a noite, reduzir a capacidade do Irã de continuar atacando navios comerciais que transitam pelo Estreito de Hormuz. Já o Irã bombardeou instalações americanas de radares e de defesa antiaérea no Golfo e ainda advertiu Washington que ofensivas ainda mais poderosas estão por vir. Bahrein e Jordânia confirmaram que foram alvos de ataques iranianos e a Companhia Petrolífera Nacional do Kuwait informou que houve feridos e danos após um ataque iraniano contra uma instalação de petróleo do país. Além disso, a Guarda Revolucionária, o Exército Ideológico do Irã, indicou que barrou 2 navios petroleiros que tentaram cruzar o Estreito de Hormuz na costa de Omã,

0: Segundo a agência estatal de notícias IRNA, explosões e incêndios foram registrados a bordo de duas embarcações. Forte preocupação também da comunidade internacional com a possibilidade da extensão da guerra no Oriente Médio a outras frentes, isso porque os rebeldes hutis pró-Irã declararam que vão bloquear a passagem de embarcações sauditas ou ligadas a Riad no estreito de Bab el-Mandeb, que é uma rota importante para o transporte de petróleo no sul do Mar Vermelho. O objetivo aí dos insurgentes é atingir diretamente a Arábia Saudita, que realiza há anos operações militares contra o movimento xiita no Iêmen, com o apoio dos Estados Unidos. Ao vivo da Rádio França Internacional em Paris, Daniela Franco, para o Repórter Nacional.
1: Ok, Daniela, obrigado pelas informações. O Brasil enviou para a Venezuela uma nova remessa com 4,5 toneladas de vacinas para ajudar na emergência em saúde provocada pelos terremotos que atingiram o país vizinho no mês passado. Ao todo, mais de 5 mil mortes foram confirmadas nessas quase 4 semanas. E Gabriel Corrêa traz os detalhes para a gente. Bom dia, Gabriel.
2: Bom dia, Dilson. Bom dia para você. Bom dia a todos. Dilson, a carga com 690 mil doses de imunizantes foram enviadas nesta segunda-feira. A Força Aérea Brasileira transportou mais essa ajuda humanitária com 48 mil vacinas BCG, 102 mil de tríplice viral e 540 mil de pentavalente. Ao todo, o Brasil já encaminhou mais de 16 toneladas de medicamentos e insumos, incluindo antibióticos, analgésicos, anti-inflamatórios, seringas, luvas, máscaras e também outros materiais hospitalares. A Venezuela também já havia recebido do Brasil outras 350 mil doses de vacina contra a febre amarela e contra a raiva canina, que são recomendadas, que são usadas para o controle de doenças em situações de emergência. Os terremotos que atingiram a Venezuela no dia 24 de junho deixaram mais de 5.200 mortos. A quantidade de feridos se manteve estável, cerca de 16 mil pessoas. E nesta segunda-feira, Dilson, o governo da Venezuela anunciou a entrega das primeiras moradias para os desabrigados. São 240 famílias que receberam apartamentos em resposta à situação de emergência. Entretanto, ao todo, ainda são cerca de 17 mil desabrigados na Venezuela. Dilson, segue no estúdio.
1: Ok, muito obrigado pelas informações, Gabriel. Agora 7h47. Estão abertas as inscrições para um projeto de pesquisa que incentiva jovens mulheres do Rio Grande do Norte a ingressarem na ciência e no setor aeroespacial. João Barbosa traz mais detalhes da iniciativa e conta pra gente quem pode participar.
3: Já estão abertas as inscrições para o projeto de pesquisa Meninas no Espaço, capacitação para um futuro sustentável. Trata-se de uma iniciativa conjunta da Agência Espacial Brasileira e da Universidade Federal do Rio Grande do Norte, voltada para alunas de escolas públicas potiguares e jovens mulheres matriculadas na universidade, que desejam seguir carreira nas áreas de ciências, tecnologia,

0: científica com foco às questões locais de cada comunidade.
1: O projeto Meninas no Espaço prevê atividades relacionadas ao programa internacional GLOBE, iniciativa criada pela NASA para incentivo ao ensino científico e monitoramento ambiental. Além disso, oferece bolsas que variam de R$ 200 a R$ 2.100 para as selecionadas. Ao todo, 30 escolas públicas, com potencial de atender cerca de 120 estudantes, serão selecionadas para participar das atividades, que devem ser executadas entre setembro e dezembro deste ano. Cada escola deve formar uma equipe composta por um professor e de 1 a 3 estudantes. Também serão selecionados 5 estudantes da graduação matriculadas na UFRN em qualquer curso para atuação em iniciações científicas vinculadas ao projeto. As equipes de escolas públicas interessadas em participar têm até o dia 3 de agosto para realizar a inscrição. Para os estudantes do ensino superior, o prazo vai até o dia 28 de julho, mas informações podem ser obtidas nas redes sociais do projeto e nos editais disponíveis no site do Ministério da Ciência, Tecnologia e Inovação. Sob supervisão de Fábio Cardoso, da Rádio Nacional do Rio de Janeiro, João Barbosa.
2: 10 para as 8. E a gente movimenta agora a nossa rede nacional de comunicação pública, que os acidentes com arraias aumentam 133% em Belém no ano passado. Dados da Secretaria Municipal de Saúde. A reportagem de Marcos Aleixo, da Rádio Cultura do Pará.
3: Praias, rios e balneários recebem um número cada vez maior de banhistas. Junto com o aumento da movimentação nas águas, cresce também o risco de acidentes com arraias de água doce, animais comuns na região norte que costumam permanecer escondidos sobre a areia em áreas rasas. Na maioria das vezes, a ferroada acontece quando uma pessoa pisa acidentalmente no animal, que reage em legítima defesa. Embora sejam temidas, as arraias não costumam atacar pessoas, elas utilizam ferrão apenas quando se sentem ameaçadas. Por isso, uma das principais formas de prevenção é entrar na água arrastando os pés pelo fundo, em vez de dar passos longos. Esse movimento levanta a areia e faz com que a arraia perceba a aproximação, dando tempo para que ela se afaste. A Clínica Geral Doutora Ruth Carrera dá dicas para socorrer uma possível vítima.
4: O primeiro passo é manter a calma e retirar o banhista da água. Como a dor ela é instantânea e muito forte, o banhista pode desmaiar ou entrar em choque e correr o risco de afogamento. Em seguida, deve-se lavar a ferida abundantemente com água limpa para retirar resíduos como areia ou pequenos fragmentos do ferrão. Um dos cuidados mais eficazes para o alívio da dor é imergir o membro, a região afetada, em água quente ou morna, porque o calor ajuda a inativar parte das toxinas do ferrão. O tempo recomendado é de aproximadamente 30 minutos. O paciente precisa ser levado quanto antes a uma unidade de saúde, onde será feita a limpeza adequada da ferida, a avaliação da necessidade de antibióticos, analgésicos ou antitetânica, a retirada de fragmentos.
3: Caso uma arraia seja avistada, a orientação é manter distância e nunca tentar tocá-la, capturá-la ou retirá-la da água. Além de evitar acidentes, essa atitude contribui para a preservação da espécie, que tem papel importante no equilíbrio dos ecossistemas aquáticos. Se ocorrer uma ferroada, a vítima deve sair da água com cuidado e procurar atendimento médico o mais rápido possível.
5: Marcos Aleixo, da Rádio Cultura de Belém, para a Rádio Nacional em Brasília.
2: Na segunda matéria especial sobre bioeconomia no coração da Amazônia, a repórter Ana Graziella Guiar fala das cores e sabores que ajudam a mudar a vida de pequenos empreendedores. Série da equipe do Caminho da Reportagem da TV Brasil. Vamos conferir.
6: Uma imensidão verde. São mais de 5 milhões de quilômetros quadrados que deveriam ser repletos de árvores. Apesar de, no último ano, os alertas de desmatamento terem caído cerca de 35%, o desafio ainda é manter a floresta em pé. E foi em Santarém, no oeste do Pará, onde o barrento rio Amazonas encontra o transparente rio Tapajós, que um pequeno negócio busca justamente reflorestar áreas degradadas. Assim surgiu a Ardosa, um viveiro administrado por Adna Azevedo e Cid Matos.
7: Viveiro pegou uma demanda agora de produzir 200 mil mudas. Entre elas, a gente tem o jatobá, o paricá, a andiroba. E desse lado aqui, a gente está com o ipê amarelo. Todas que vão para uma área de restauração ecológica.

0: que vai acontecer aqui no Pará mesmo. Eu sou veterinária e eu trabalhava com resgate de animais silvestres. Só que enquanto eu estava num estado, o Cid estava em outro. E assim, a saudade, né, querendo estar perto da família, a gente decidiu abrir uma empresa. Na época, em 2017, quando a gente procurou o Sebrae para abrir essa empresa, a gente sentiu uma dificuldade muito grande de encontrar essas sementes, como castanha, cumaru, era muito difícil. Nossa identidade é eu e ele, com fauna e flora junto.
1: A ideia era que financiador de qualquer lugar do mundo dissesse: Cid, olha, eu vou te dar tantos mil reais, vai lá com as escolas, com as instituições e doe essas mudas. Só que o financiador pós-Covid desapareceu. Então começamos a divulgar o trabalho para vender as mudas, para recomposição, para trabalho de agrofloresta.
2: Adna e Cid uniram os conhecimentos adquiridos na universidade com os ensinamentos de toda uma vida. E agora decidiram repassar para todas as gerações o valor de manter a floresta em pé. Uma mudança na forma de pensar a exploração da Amazônia, como explica a professora da Faculdade de Economia da USP, Maria Silvia Sais.
3: É um custo para manter a floresta em pé, porque eles mantêm o lago, mantêm a floresta, mantêm a biodiversidade, mantêm os animais. Mas eu acho que ao mesmo tempo é positivo, porque a gente vê que tem uma série de iniciativas que estão dando certo e a gente tem que incentivar que elas continuem assim, né?
2: E tudo isso só é possível porque mostra que a floresta em pé gera renda, como é o caso do aumento da produção de árvores frutíferas da Amazônia. Açaí, cupuaçu. A fruta que sai do pé do pequeno agricultor é vendida no centro de Santarém, no Pará. É no entre-sai da feira do Mercadão 2000 que encontramos barracas com frutas variadas. São cores e sabores típicos da Amazônia. E foi aqui também que conhecemos o empreendedor Thiago Silva, dono da Boto Gelato. Todas as semanas ele passa por aqui para buscar produtos para o seu negócio. Da barraca do William da Silva, vem a tapioca.
4: A gente vende os derivados da mandioca, que são as farinhas, tapioca. Gratificante saber que o produto está fazendo sucesso aí, né?
2: Se do William vem os derivados da farinha, da barraca da Kelly Reis vem o cupuaçu, o jambo e outras frutas. Um impulso para pequenos produtores locais como ela.
5: Quando eles levam nossas frutas para as empresas como sorveteria, pousada, fazem com que as pessoas que frequentam lá procurem por essas frutas aqui, que às vezes não tem, tipo, nos mercados, né?
2: A Feira de Santarém existe há mais de 40 anos e é o maior centro de distribuição do Baixo Amazonas. São 245 associados que produzem frutas, verduras, legumes. Aqui da barraca da Dona Kelly sai o jambo, que vai virar sorvete lá na empresa do Thiago. Sorvete não, é gelato, não é mesmo, Thiago?
6: Sorvete é aquela coisa mais industrial, com mais gordura, com mais ar. O gelato, por sua vez, tem a preocupação de ser um produto mais fresco, mais artesanal.
2: As técnicas utilizadas para fazer o gelato, por exemplo, mostram que a bioeconomia na Amazônia vai além do extrativismo. Reportagem Ana Graziela Aguiar. Produção Acácio Barros. Sonoplastia Egberto Martins.
7: Esportes. Acabou o sonho, acabou a Copa, agora é se concentrar nas partidas aqui no Brasil. E hoje tem a 11ª rodada do Campeonato Brasileiro. Bruno Mendes.
8: Nesta terça-feira começa o prosseguimento da 19ª rodada do Campeonato Brasileiro da Série A. Atlético Mineiro e Bahia se enfrentam na Arena MRV em Belo Horizonte a partir das 7h30 da noite. O atacante do Galo, Cacierra, fala da preparação dele e do Alvinegro para o retorno ao Brasileirão.
9: Eu acho que o mais importante é voltar a pegar ritmo, né? Sabemos que jogo-treino é para isso. Eu acho que o foco tem que ser o próximo jogo contra a Bahia. Não, eu acho que precisamos pegar novamente ritmo de competência. Fizemos uma boa intertemporada e agora nós estamos prontos para voltar a jogar brasileiro. Agora eu fiz toda a intertemporada, fisicamente eu estou muito bem, melhor e com muita vontade de começar.
8: Ainda nesta terça, o Santos enfrenta a Universidade Central no estádio Misael Salgado, na Venezuela, a partir das 21h30 da noite, pelo jogo de ida do play-off das oitavas de final da Copa Sul-Americana. Na Rádio Nacional em Brasília, Bruno Mendes.
7: O prazo para os candidatos aprovados na primeira chamada do ProUni entregarem a documentação e comprovarem as informações prestadas na inscrição termina na sexta-feira, dia 24 de julho. Lembrando que essa etapa é obrigatória.

0: obrigatória para garantir a bolsa de estudos e deve ser feita diretamente na instituição de ensino superior privada. Os candidatos pré-selecionados precisam entregar à instituição de ensino superior para a qual foram selecionados a documentação que comprova as informações prestadas no ato de inscrição. Os candidatos podem conferir se constam na lista da primeira chamada diretamente no Portal Único de Acesso ao Ensino Superior na parte do ProUni. O ProUni, Programa Universidade para Todos, recebeu 599.786.000 inscrições para o segundo semestre de 2026. E o Repórter Nacional fica por aqui com trabalhos técnicos de Graciara Farias. Você fica agora com o programa Alô, Alô Brasil. Um ótimo dia para você. A gente se encontra amanhã cedinho, 7h30. Até lá.
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5: Alô, alô, Brasil, começando agora 8h01, hoje é dia 21 de julho de 2026, que bom que vocês estão conosco aqui. Sejam todos bem-vindos, todas bem-vindas para mais uma edição do Alô, Alô Brasil. Estamos a 24 horas, mais ou menos, né, da aplicação do tarifaço ameaçado, confirmado pelo governo Trump. Entra em vigor, ao que tudo indica, né, amanhã. Vamos falar muito sobre isso, porque o governo federal, lógico, não para e deve iniciar hoje uma série de reuniões com representantes dos setores que serão os mais atingidos por essa tarifa sem justificativa de 25%. O objetivo dos encontros é identificar as principais demandas de cada segmento e definir medidas de apoio. Uma delas é o Plano Brasil Soberano, que já está em vigor e vai ser turbinado para atender setores que começam a ser atendidos agora pelo governo federal. Reuniões, enfim, com a presença do vice-presidente Geraldo Alckmin, de outros ministros também, enfim, para tentar sondar as necessidades já identificadas por esses setores, para que o governo possa reagir e reagir da forma que tem que ser feito. Vamos falar muito sobre isso ao longo do Alô, Alô Brasil. Manda mensagem para a gente aí. Hoje a Karina está falante, Karina Barbosa. Reivindicamos e o microfone foi instalado para que a gente fale com a Karina. Fala aí, Karina, como é que você está? Bom dia.
6: Bom dia, Agostinho. Bom dia a todos que nos ouvem. Manda mensagem aqui para a gente, mensagem de áudio, que fica mais legal para a gente ouvir a sua voz, ouvir o seu sotaque. Mensagens de até um minuto, tá bom? Não esquece de assinar de onde você está falando e qual o seu nome.
5: E qual é o zap?
6: O WhatsApp é 11974690138.
5: É isso aí, manda mensagem, tá valendo a partir de agora, manda mensagem curtinha, como disse a Karina, pra gente ouvir a sua voz. 11 974 69 0138, já tem mensagem chegando aqui pra gente. 8h03, informação importante que chega de São Paulo, operação do Ministério Público para combater policial militar de alta patente aqui de São Paulo, suspeito de envolvimento com o PCC. E o Ministério Público está na rua agora e o nosso Vicente Figueira está acompanhando tudo de perto, né, Vicente? Bom dia para você. Cadê o Vicente? Vicente está acompanhando essa operação que começou agora pela manhã. E os dados são impressionantes. As informações são impressionantes mesmo, até porque, segundo o Ministério Público, há registros de áudio e planilhas financeiras já em poder do Ministério Público que relacionam policiais militares com lideranças do PCC, do Primeiro Comando da Capital. E o Vicente Figueira, agora sim, tem informações para a gente, né, Vicente? Bom dia.
7: Bom dia, Agostinho. Bom dia, ouvintes do Alô Alô Brasil. Bom dia, nossa equipe. Agostinho, o Ministério Público de São Paulo está deflagrando, nesse momento, essa operação que você acabou de mencionar para desarticular essa organização financeira clandestina que é apontada como responsável por lavar dinheiro para o crime organizado. Ao todo, estão sendo cumpridos 18 mandados de prisão preventiva e 18 mandados de busca e apreensão. É muita coisa. Segundo as investigações do GAECO, o grupo atuava como um braço logístico do PCC, oferecendo serviços de movimentação financeira para dar aparência de legalidade a recursos obtidos de forma ilícita. Os investigadores afirmam que os operadores recebiam dinheiro em espécie e realizavam transferências por meio de empresas de fachada, utilizando contas bancárias em nome de terceiros e pagando comissões a doleiros. Entre os principais clientes da rede estaria Leonardo Monteiro Moja, conhecido como Léo do Moja ou Léo do Moinho, apontado como líder do tráfico na favela do Moinho e preso em 2024. De acordo com o Ministério Público, ele utilizava o esquema para comprar bens sem vincular as aquisições ao próprio nome. A Justiça também determinou o bloqueio de até 10 milhões de reais em bens e contas ligadas aos investigados, com o objetivo de interromper o fluxo financeiro da organização criminosa.
5: Isso, é isso aí, operação importante, é um caso seríssimo. O Vicente vai seguir na cola dessa operação ao longo do dia todo. A gente vai trazer mais informações ao longo da nossa programação, porque, como eu disse, há indicação de policiais de alta patente, do comando da Polícia Militar aqui de São Paulo. E há registros de áudio e planilhas financeiras apreendidas que revelam não apenas essa ligação suspeita de oficiais com o PCC, mas também registro de repasse de valores em espécie. Está tudo sendo investigado, alguns nomes já estão surgindo, e repito, hein, são nomes de alta patente. Entre os oficiais citados nas gravações, e é lógico que vai ser investigado, vai ser dado amplo direito à defesa, tudo aquilo que tem que ser feito mesmo. Mas os nomes citados já começam a aparecer nos documentos apreendidos pelo Ministério Público, e alguns nomes chamam a atenção, por exemplo, do coronel PM Pereira Martins, apontado nos autos como diretor de ensino da Polícia Militar aqui de São Paulo. É o homem responsável por treinar e passar os ensinamentos para os policiais recém-formados que vão para a rua. O nome do coronel Pereira Martins aparece como um dos supostos envolvidos. Há também o nome do coronel PM José Augusto Coutinho. Esse nome recorrente, hein? Foi comandante da Polícia Militar, recentemente afastado, pediu aposentadoria, numa medida que chamou atenção, porque pareceu meio sem sentido naquele momento ele pedir espontaneamente aposentadoria. Depois surgiu a informação de supostas ligações do coronel Coutinho com o PCC. O coronel Coutinho, que também foi comandante da rota das rondas ostensivas Tobias de Aguiar, portanto, mais uma acusação envolvendo o ex-comandante da Polícia Militar, coronel PM José Augusto Coutinho. Então, são nomes de policiais que têm voz de comando, tinham, pelo menos, até outro dia, voz de comando na Polícia Militar de São Paulo. É muito, muito, muito grave o que está sendo apurado hoje aqui. Repito, o Ministério Público está na rua, são várias ordens de prisão e mandados de busca e apreensão, como disse o Vicente também. Vamos ficar atento a isso, hein? Ficar muito atento a isso, porque, repito, pelos dados que chegam aqui para a gente, há provas fartas, indícios fartos do envolvimento de lideranças do PCC com o alto comando da Polícia Militar aqui de São Paulo. E isso explica muita coisa, hein? Se for confirmado, isso explica muita, muita coisa mesmo, que acaba se refletindo na falta de segurança que o paulistano e o paulista enfrentam todos os dias vamos ficar atentos. Agora são 8h09, a gente segue aqui no Alô Alô Brasil, da Rádio Nacional. Como eu disse, o governo federal vai começar hoje reuniões com empresários de vários setores que serão atingidos, inevitavelmente, pelo tarifaço de 25% definido pelo governo Trump. Aí a coordenação dos encontros vai ficar a cargo do Ministério do Desenvolvimento, Indústria, Comércio e Serviços, e o vice-presidente Geraldo Alckmin pessoalmente vai também estar participando desses encontros. Aliás, o vice-presidente tem tido um papel de destaque desde o início dessa onda de tarifas exageradas, descabidas, sem nenhum sentido, promovidas pelo governo Trump. O Plano Brasil Soberano, que foi criado no ano passado em resposta às primeiras tarifas impostas pelos Estados Unidos, será ampliado. Já foi anunciado que haverá uma ampliação do Plano Brasil Soberano, exatamente para atender os setores atingidos por essa nova medida. E, lógico, a gente vai acompanhar tudo também. Lembrando, né, que o tarifaço está prometido, está ameaçado, na verdade, para amanhã. Entra em vigor amanhã, caso nada diferente aconteça. E a gente vai estar falando muito, muito sobre isso também. 8h10, para não dizer que é só a gente que está na alça de mira do governo Trump, olha só essa novidade aqui. Os Estados Unidos anunciaram ontem a imposição de um tarifaço, dessa vez contra o Canadá. 50% de tarifa adicional sobre vários produtos importados pelos Estados Unidos vindos do Canadá. A medida foi anunciada em resposta ao que o governo Trump classifica como um tratamento discriminatório. É sempre o mesmo discurso, né? Sempre a mesma coisa. Tratamento discriminatório por parte do Canadá contra produtos norte-americanos, especialmente, segundo o documento anunciado ontem pelos Estados Unidos, os itens mais atingidos por essa suposta concorrência desleal do Canadá seria o setor de veículos automotores, bebidas alcoólicas e também laticínios. O presidente Trump assinou 3 portarias que autorizam então a medida e permitem a aplicação dessa tarifa maluca de 50% sobre importações, no caso aqui do Canadá, mas abre brecha para que ela seja estendida para outros países e possivelmente será mesmo. Principalmente será mesmo. No caso do Canadá, essa tarifa adicional passa a valer a partir da 00h01 do dia 19 de agosto desse ano, atingindo uma série de produtos, entre eles vinhos, tacos de hóquei também do Canadá e cimento, segundo noticiou a Casa Branca. Portanto, essa sanha de taxação continua atingindo os 4 cantos do mundo. Alguém precisa parar esse homem chamado Donald Trump. Acho que será o próprio povo norte-americano. Tem impressão que o próprio povo norte-americano ou a justiça dos Estados Unidos vão ter que aplacar essa sanha do presidente Donald Trump, que, aliás, deu o showzinho dele grotesco, né? Deprimente no fim da Copa do Mundo, né? Que aconteceu no domingo agora. Bom, foi tudo meio deprimente para nós nessa Copa do Mundo, vamos combinar, né? Vamos combinar. O desempenho do Brasil foi sofrível e uma Copa cheia de suspeitas, enfim, fora a presença nada agradável do presidente Trump no pódio, lá, enfim, recebido do lado dos atletas campeões, enfim, nada a ver, mas vamos apagar isso, vamos esquecer isso é passado. O futuro agora é a Copa do Mundo Feminina do Brasil, de futebol feminino, que está na contagem regressiva, hein? Estamos a 339 dias da abertura oficial da Copa do Mundo Feminina aqui no Brasil. Abertura marcada para o dia 24 de junho e, lógico, vai ter cobertura total da TV Brasil, que é a tela do futebol feminino. E, para nossa satisfação, está com a gente aqui a narradora da TV Brasil, a Luciana Zogaib, narradora premiadíssima e premiada numa escolha feita pela população. Escolha popular, o que é mais legal ainda. Luciana, obrigado por atender nosso convite. Bom dia para você. Cadê a Luciana?
8: Alô, bom dia, Agostinho.
5: Fala, tá, Luciana. Bom dia, tô te ouvindo bem. Bom dia para você.
8: Bom dia para você. Prazer estar falando com você aqui, com toda a sua audiência aqui do Alô, Alô Brasil.

0: E tá na contagem regressiva, né, Luciana? Faltam 339 dias.
1: Pois é, estamos aí nessa contagem regressiva para essa Copa Feminina, né, que vai ser aqui no Brasil. Uma oportunidade incrível, né, para o futebol de mulheres, para a nossa população também. Se chegar mais, né, se aproximar mais dessa modalidade que durante muitos anos aí vem sofrendo por conta de todo esse preconceito, por conta da proibição que tivemos no passado, mas que uma modalidade que vem crescendo, né, a cada ano, o Campeonato Brasileiro se fortalecendo, e a seleção brasileira numa crescente também espetacular, conquistou a medalha de prata nos Jogos Olímpicos, e a nossa expectativa é que possa vir, né, a primeira estrela dentro do Brasil, né, dentro desse palco aqui que os homens ainda não conseguiram conquistar, apesar de serem pentacampeões, né? Tivemos duas oportunidades aqui no Brasil, infelizmente não conseguimos o título. Quem sabe as mulheres possam fazer esse papel e trazer de volta, né, assim, toda essa paixão do povo pela seleção brasileira, que é algo que com o tempo foi se perdendo um pouco. Então acho que vai ser uma bela oportunidade.
0: Acho que sim, recuperar nossa autoestima, né? Que tá tão abaladinha, coitadinha. Estava falando de preconceito e tal. Eu não tinha noção, confesso a você, Luciano, confesso aos nossos ouvintes, eu não tinha a noção da história, como é recentíssima a autorização para que mulheres joguem futebol. É um negócio maluco. Eu vou até contar rapidinho aqui. A autorização para que as mulheres oficialmente praticassem futebol no Brasil, essa autorização é de 1979, outro dia, porque antes disso tinha um decreto presidencial do presidente Getúlio Vargas, que durou mais ou menos 40 anos, que dizia que não seria permitida a prática de desporto incompatível com as condições da sua natureza. Olha só,
1: loucura, né?
0: Que maluquice. Isso foi outro dia, Luciana.
1: Exatamente, outro dia essa proibição caiu em 79, mas a prática mesmo só foi regulamentada de forma oficial em 83, né? Quer dizer, realmente outro dia. Eu nasci em 76, comecei assim a me apaixonar pelo futebol em 86, vendo em 87, mas quando, vendo Zico jogar no Maracanã, e era algo que realmente não só a prática do futebol, né? Mas as mulheres eram vistas, você não podia, né? Gostar de futebol era algo que gerava um preconceito em relação a nós mulheres. Então, assim, eu acho que essa conquista, né? Não só dentro dos gramados, a gente vê também fora, né? No ambiente do jornalismo esportivo, cada vez mais e mais mulheres inseridas nessa cobertura, que também sofrem preconceitos, né? Comentaristas que, para muitos homens, não sabem de futebol. E a gente viu nessa Copa também grandes mulheres comentando futebol e quebrando também essas barreiras. E a barreira da narração, a meu ver, é a última dessas, né? Primeiro a gente viu as mulheres apresentadoras de programas esportivos, depois repórteres, depois comentaristas. E chegaram as narradoras, que vêm sofrendo também uma série de preconceitos. Para muitas mulheres não pode narrar futebol. A gente comemorou recentemente 100 anos do rádio, né? Foram 100 anos de vozes masculinas transmitindo. Então, de fato, isso gera o diferente, gera o estranhamento, mas aos poucos a gente vai mostrando que não, que podemos sim, podemos ocupar esse espaço com muita propriedade, né? Então, acho que vai ser legal também por isso, porque na última Copa Feminina, a gente já teve uma presença maciça na imprensa, né? Mundial, a maioria de mulheres, né? Então, a gente espera que isso também possa acontecer aqui no Brasil e quebrando, né? Cada vez mais essa bolha aí.
0: Não, e acontecerá. É inevitável, acontecerá. Já está acontecendo. Já está acontecendo. E quem não perceber isso vai ser atropelado. Basicamente é isso que vai acontecer. Agora, a gente tem motivos para se animar também, né, Luciana? Porque eu acho que o Brasil está se preparando, né? O futebol feminino, a estrutura está diferente. A gente tem visto clubes brasileiros, times femininos de clubes brasileiros se fortalecendo. Eu vi ontem um jogo, acho que era da Copa do Brasil, desculpa se eu estiver errado. Eu peguei pela metade, Corinthians e
1: Ferroviária.
0: Jogaço, uhum. jogaço, jogaço, jogaço, jogaço, que não perde nada. Pra...

0: ninguém para nenhuma outra partida, deu Ferroviária segurando o Corinthians, Corinthians é Corinthians em qualquer modalidade de esporte, né? Então foi um jogaço, foi muito legal, acho que os times estão se fortalecendo e acho que isso é um bom sinal e tem tido uma reorganização mesmo, né? Da nossa base, se integrando com o time principal da seleção, acho que a gente tá encontrando o caminho certo, né, Luciana?
1: Tá, sem dúvida, né? Esse jogo até que você se referiu ontem, a Ferroviária, que faz um trabalho espetacular também na cidade de Araraquara, um complexo esportivo gigantesco, preparando, né, as meninas, a Ferroviária, que também tem grandes títulos, e eliminou o Corinthians, que atualmente é o grande bicho-papão, né, do futebol nacional feminino, né? Tem 7 títulos brasileiros, né? Vem aí numa consecutivos também, vários títulos, são 6 consecutivos, então é o grande time a ser batido aqui dentro, né? Mas a gente tem o Palmeiras se fortalecendo, a Leila investiu, construiu um centro de treinamento especialmente para as meninas, com a venda de uma das atletas recentemente. A nossa seleção, como você falou, vem fazendo um trabalho espetacular, não só com o técnico Arthur Elias no comando da seleção principal, mas também com esse trabalho conjunto, né, com as categorias de base, com a sub-17, com a sub-20, onde a gente tem 2 treinadoras mulheres, né, fazendo o treinamento das nossas seleções de base, que, aliás, agora é uma determinação da FIFA, né, que as comissões técnicas das seleções dos times, né, femininos, tenham mulheres, né? Na Copa vai ter essa exigência das seleções, então o Brasil também já está se movimentando para ter uma auxiliar, se não uma técnica, uma auxiliar técnica. Então o Brasil deve levar junto ao Arthur Elias uma auxiliar técnica mulher. Nesses últimos amistosos ele levou a treinadora do Atlético Mineiro. Então, assim, a gente está realmente num processo muito bacana e realmente temos chances reais de conquistar o título. A gente sabe que futebol é complicado, tem outras seleções, né, mais favoritas, que são os Estados Unidos, a Inglaterra, a própria Espanha, que é a atual campeã, mas o Brasil está nesse bolo. Recentemente vencemos os Estados Unidos, já vencemos a França. Então, assim, a gente está se preparando realmente para que aqui dentro, né, junto com o apoio do nosso torcedor, que sem dúvida nenhuma vai prestigiar, né, a seleção. O Brasil é um país que sabe receber muito bem, que gosta desse tipo de evento. A gente teve a Copa mais recente aqui e como foi, né, a interação com o público. Então, acho que vai ser uma oportunidade incrível assim, para as meninas, né? Porque a gente falou sobre essa questão aí do preconceito e de tudo. Imagina, para essas meninas poderem viver, estar presentes nos estádios, ver esse futebol de alto nível jogado, ver tudo isso acontecendo, a quantidade de meninas que vai se estimular para também jogar futebol, né? Enquanto um tempo atrás nós éramos desencorajadas de jogar, de gostar, agora vai ser o inverso. Então eu imagino que daí para frente o crescimento vai ser ainda a passos mais largos, né? Pelo menos essa é a nossa esperança, assim, a nossa expectativa. Ainda existem muitos, infelizmente, né, dirigentes de clubes que ainda resistem a enxergar o avanço do futebol feminino, que não é algo só, é algo mundial. A gente tem na Inglaterra, por exemplo, equipes construindo estádios para a modalidade, construindo um estádio para o futebol feminino. Então, é a prova que o futebol feminino dá sim lucro, pode sim ser aí uma bela oportunidade, né, para as equipes aqui do Brasil também conquistarem um outro público, aumentarem ainda mais as suas receitas. Mas, infelizmente, alguns ainda não abriram os olhos para essa realidade, por também puro preconceito. Mas eu imagino que isso vai mudar e vai mudar rápido.
0: Não tem a dúvida, não. Você estava falando aí, eu estava lembrando, minha filha hoje tem 26 anos, né, uma mulher, mas ela era pequena e queria jogar bola. Ela queria jogar bola. Eu moro em São Caetano do Sul, no ABC Paulista, que é uma cidade que até se destaca no investimento para modalidades olímpicas, enfim, tem uma história de investimento. Então, deveria ser mais fácil a gente ter encontrado um lugar para minha filha jogar bola. Sabe que ela desistiu porque não encontrou lugar para futebol feminino. Só tinha de meninos, ela queria jogar junto com os meninos, mas aí não autorizaram. Aí foi morrendo essa vontade.
1: Foi desencorajando.
0: Essa chama foi se apagando e se apagou.
1: Exato, exato. Eu também passei por isso, acho que essa é uma realidade, né, da maioria das meninas, ainda hoje, ainda muitas começam. Uma das meninas, até craque da nossa seleção sub-20, a Giovanna Waxman, começou jogando no Botafogo e passou por esses problemas, que ela jogava com os meninos e ela era cracaça, assim, e em algumas oportunidades, dentro dos jogos, os times adversários, os pais das crianças, começaram a insultar a menina. Ela passou por vários problemas, inclusive ela foi para os Estados Unidos, né? O Textor a levou para os Estados Unidos jogar no futebol universitário americano, e de lá ela foi para o futebol francês. Infelizmente ela sofreu uma lesão, uma contusão na última Mundial Sub-20, ainda está se recuperando de uma lesão no joelho, e enfim, mas assim, realmente esse é um problema, né? Que acaba acontecendo. Ontem até bati um papo com a Rata, ela é uma das pioneiras, né, do futebol. Ela jogava naquele clube Radar, sim, que era de 83,
0: histórico,
1: que chegou a
0: histórico, né?
1: Exato, chegou a representar o Brasil, antes até da primeira Copa do Mundo Feminina. E ela me contou a história dela, que ela foi expulsa de casa pelo pai, porque ela queria jogar futebol. E depois ela acabou indo para o Radar e ela precisava de uma autorização para ir jogar fora, disputar um torneio na Espanha, e foi até o pai para buscar essa autorização, e o pai a recebeu bem, acabou depois apoiando e, enfim, incentivando outras atletas e tudo. Mas assim, uma história bem legal, até porque é isso, você vê o ponto desse, a que ponto chega essa questão, né, de um pai expulsar uma filha de casa porque ela queria jogar bola, e na cabeça dele futebol não era para mulher, porque justamente existia esse decreto, uma lei. Olha só que loucura, né? Então, para ele, isso, uma filha dele não poderia, e expulsou a filha de casa. Então, assim, realmente não tem como, hoje, quando a gente escuta recentemente, infelizmente, o presidente do Flamengo deu uma declaração dizendo que o esporte feminino no mundo é deficitário, que ele não vai colocar as meninas dentro do centro de treinamento do Flamengo junto com os homens, porque não vai misturar. Enfim, uma série de declarações que mostram, né, que ele ainda carrega esse preconceito, ele não consegue enxergar para frente. Se o esporte feminino é deficitário no mundo, é deficitário pela falta de investimento, pelo número inferior de mulheres praticando esportes, né? Por tudo isso, né? Não vai precisar realmente que haja um olhar e um investimento para que as coisas deem retorno, né? Eu não entendo muito aqui no Brasil a lógica de que primeiro tem que dar retorno para depois eu investir. Né, eu nunca vi isso, nada que dê retorno sem investimento. Então, eles querem que o futebol feminino caminhe com as próprias pernas, mas sem fazer, né, o dever de casa, né, para que isso aconteça, né? Enfim.
0: Não, eu ouvi isso de um representante do maior clube, de maior torcida do Brasil, Flamengo. É realmente uma tragédia, mas vai ficar no passado isso aí. Está ficando no passado já, e acho que essa Copa do Mundo que está chegando aqui no Brasil vai ser um marco, vai ser a virada que está faltando.
1: Vai.
0: Já avançamos muito, mas vai ser a virada que vai marcar uma nova era para o futebol feminino. Luciana Zogaib, muito obrigado pela presença aqui no Alô Alô Brasil. Queria aproveitar a sua presença aqui para que você desse um recado para o nosso ouvinte que não sabe ainda que o futebol feminino na TV Brasil já é uma realidade há muito tempo, né, Luciana?
1: Sim, sim. Inclusive, cheguei ao grupo EBC por conta, né, do futebol feminino. Narro também o masculino na Rádio Nacional e tudo, mas eu vim justamente, essa é a terceira temporada que a TV Brasil transmite o Campeonato Brasileiro Feminino. E agora, no próximo fim de semana, vamos voltar com as transmissões, né, da competição, que ficou parada também por conta da Copa do Mundo. Então vamos ter dois jogos nesse fim de semana, dois grandes jogos, Misto e Palmeiras, sábado às 16h, e no domingo às 11h, Corinthians e Vitória. Palmeiras e Corinthians estão na briga ali pela liderança do campeonato. Atualmente, Corinthians lidera um ponto à frente do Palmeiras. A briga está boa, o campeonato está muito disputado, está muito legal. Então, não percam aí na TV Brasil, no final de semana, a transmissão, né, da competição. Que faltam agora 5 rodadas para a gente ter o final dessa primeira fase. As 8 melhores equipes vão avançar para o mata-mata da competição, que vai ficar ainda mais emocionante também. todo mundo querendo tirar esse trono aí do Corinthians, que não para de empilhar taças, faz realmente um trabalho espetacular.

0: nós temos grandes candidatos, Palmeiras, Cruzeiro, o próprio Flamengo vem fazendo uma campanha legal também, enfim, tá bacana. Tem o São Paulo, a Ferroviária, então fica o convite, fim de semana, na tela do futebol feminino, na tela da TV Brasil.
1: É isso aí, convite mais do que aceito. Luciana Zogaib, narradora da TV Brasil, muito obrigado pela gentileza.
0: Obrigada, Gostinho, que agradeço.
1: A gente se fala em breve, tá bom? Abração
0: pra você. Valeu, querido, pra você também, tchau, tchau.
1: É isso aí, muito, muito legal, contagem regressiva, marca aí, hein, faltando agora 339 dias para a abertura oficial da Copa do Mundo Feminina do Brasil, dia 24 de junho, o início da competição, que você vai acompanhar, lógico, aqui pela Rádio Nacional e pela TV Brasil também. 8h29, vai mandando mensagem, hein? Não sei se vai dar tempo de ouvir a mensagem, né, Karina Barbosa? Mas a gente vai guardar a mensagem. Se não entrar hoje, amanhã entra. É um compromisso nosso aqui. Vai entrar as mensagens, vão entrar as mensagens que estão chegando em grande número aqui para o nosso zap no 11 97469-0138. Manda mensagem para a gente aí, 11 97469-0138. Olha, falar de um assunto bem importante, recorrente, crimes digitais contra menores de idade. É um problema sério, que ganhou notoriedade nos últimos tempos. Felizmente está se falando mais sobre isso. Há ações do governo também, da polícia também, para tentar conter esses criminosos digitais que agem, em particular, contra menores de idade. Crianças e adolescentes são vítimas preferenciais. E há uma alerta especial agora, hein? Porque a gente está num período de férias escolares e a coisa só piora nas férias escolares. Você sabia disso? Eu não sabia disso. Eu não sabia disso, mas é até natural. Se a gente pensar, faz todo sentido, porque as crianças estão mais tempo em casa, muitas delas sem o acompanhamento de um adulto, os pais têm que trabalhar, têm que ganhar a vida, e elas ficam lá na tela, à disposição e à mercê desses criminosos que estão agindo impunemente. A gente tem alguns avanços importantes, o ECA Digital é um deles, bem relevante mesmo. A gente vai falar um pouco sobre isso com a psicóloga especialista no desenvolvimento de crianças e adolescentes, a Marcela Araújo. Marcela, obrigado por atender o nosso convite, bom dia para você.
2: Bom dia.
1: Ô Marcela, conta para a gente, às vezes parece que é uma coisa distante esse tipo de ação, e a gente tem dificuldade em entender como é que agem esses criminosos. Mas eles aproveitam a disposição, a disponibilidade que esses menores têm, porque estão na tela quase que o dia inteiro, então estão muito vulneráveis, né, Marcela?
2: Exatamente. A gente precisa pensar que os grupos extremistas, né, que têm essa dinâmica de cooptar crianças e adolescentes, eles estão atuando diretamente num elemento muito sutil. É a vulnerabilidade da criança e adolescente. Como, principalmente, crianças e adolescentes ainda não desenvolveram totalmente a sua percepção sobre riscos, eles atuam no ponto que está mais sensível para essa criança e esse adolescente. É a sensação de pertencimento, de validação, de uma necessidade de ter um adulto presente, um adulto que estabeleça um contorno da realidade para eles.
1: E eu estava lendo aqui, Marcela, porque, assim, jogos eletrônicos, enfim, jogos nessas plataformas, isso é algo muito disseminado e, aparentemente, dá um ar de inocência, parece algo não nocivo, né? Não nocivo. Só que não, né? Esse pessoal utiliza essas plataformas de jogos para disseminar todo tipo de barbaridade, desde ações racistas até crimes mesmo de estupro virtual, de automutilação. Eu queria que você falasse um pouco quais são os riscos reais que essa garotada, essas crianças, essas adolescentes estão sofrendo, Marcela.
2: A criança e o adolescente hoje, se a gente for parar para pensar, por que que acontece justamente com uma maior frequência nas férias escolares, é que quando a criança e o adolescente está na escola, tem muita gente vendo as suas necessidades. Quando ele não está na escola e tem um elemento de que os seus pais não podem ficar a todo momento com eles, os riscos que essa criança está sofrendo é de ser cooptada na sua vulnerabilidade. A gente precisa pensar junto que essa violência, ela não vai começar com a violência, ela vai começar com o acolhimento. Então, essa criança e esse adolescente sofrem os riscos de ser cooptado para justamente se sentirem parte, se sentirem validados. Então, eles correm o risco de também provocar violência para se sentir parte, eles correm o risco de fazer outras crianças e adolescentes sofrerem, porque a dor está tão banalizada e o processo é tão de eu estou sendo aceito, alguém está me ouvindo, que eles são colocados para fazerem coisas que presencialmente eles não fariam, mas ali eles estão se sentindo parte daquele grupo, está tendo um processo de demonstração de poder que eles são parte daquilo, estão sendo validados muitas vezes no seu sofrimento. Então, os riscos têm tanto para si mesmo, né? A gente tem um alto índice de indução da automutilação, né? Tanto risco para os outros, quanto até mesmo para animais.
1: Quer dizer, é como se fosse um teste, ele tem que passar por esse teste para ser aceito.
2: Isso, ele normalmente, a gente está falando de crianças e adolescentes que eles estão no processo de se reconhecer a si mesmo em grupos. Então, naquele processo de estar naquele grupo, tem aquele adulto de referência para ele, que está induzindo ele a fazer, que ele acha que é outra criança e adolescente, né? Pela foto, pelo jeito de falar, pela forma de se comunicar, vai fazer com que ele faça qualquer coisa. Por quê? Porque aquela pessoa que está do outro lado da tela ouviu ele. Para ele e para ela, ele existe. Então, a partir do momento que ele falar qualquer coisa para ela, ele pode fazer, essa criança e esse adolescente pode fazer, porque naquele espaço ela existe para um outro. Muitas vezes ela não tem essa mesma sensação, esse sentimento, essa emoção, quando ela está com as pessoas do seu convívio social. Mas naquele espaço, ele existe. E ao existir, ele é capaz de fazer várias coisas. Porque a empatia presencial, ela tem um impacto diferente da empatia quando ela está no ambiente virtual. Porque ali ele está, ele nas suas necessidades que estão sendo atendidas. Diferente se ele estivesse vendo o animal, se ele estivesse vendo a pessoa que ele está possivelmente fazendo sofrer.
1: Estamos conversando aqui com a Marcela Araújo, que é psicóloga especialista no desenvolvimento de crianças e adolescentes. Você citou animais, né? Porque parece que uma nova onda, sei lá se dá para chamar assim, é isso, de lives em que se comete crueldades contra animais. E isso estimula, assim, tem imagens que eu não recomendo que ninguém veja, mas em que crianças e adolescentes ficam eufóricos vendo o bichinho ser maltratado, ser torturado. Isso é muito louco, né, Marcela?
2: Isso é um ponto que a gente precisa pensar, que quando, a partir do momento que a gente olha para a criança e para o adolescente pensando que eles são ingênuos, a gente esquece de ter conversas importantes, né? Porque a criança ou adolescente, ela está no desenvolvimento do córtex pré-frontal ainda muito incipiente, que encerra com 25 anos. Mas, ao mesmo tempo, ela tem um sistema límbico que está em pleno funcionamento. Então, se ela vai receber elogios, se ela vai receber atenção, se ela vai receber uma promessa de um status ou de um presente virtual, ela é induzida a fazer determinadas coisas e ela não vai estar percebendo qual que é o perigo disso. Além disso, a gente precisa pensar em qual ambiente que essa criança e adolescente está. Porque se ela também tem naturalizado a violência no seu espaço de convívio social, a agressão, a violência para ela é algo banalizado, né? E o animal ali, há uma relação de poder entre o sujeito e o animal. Então, ele acaba sendo a vítima escolhida, né, pelas pessoas que estão manipulando essas crianças e adolescentes, justamente pela facilidade de acesso e a possibilidade de manipular e receber recompensa e validação pelo que está sendo feito.
1: A gente começou falando aqui do período de férias, né? Em que esse tipo de ação é mais perigosa ainda, porque a criança está mais disponível, digamos assim. E para quem está ouvindo a gente e talvez não tenha vivido essa experiência, espero que ninguém

0: essa experiência, mas pode dar a impressão, né, Marcela, de famílias desestruturadas, que até existem mesmo, que até existem, e que tornam esse risco maior. Mas eu quero dar um depoimento aqui, porque eu passei por isso com a minha filha, ela devia ter, sei lá, 12 anos, talvez. E a gente não tinha a menor noção do que acontecia. A menor noção do que acontecia no quarto quando ela estava na internet. A menor noção. E sinceramente, não acho que a gente era tão negligente assim. Talvez inocente, inexperiente, isso sim. E quando eu descobri que ela se cortava, e foi de um jeito terrível que eu descobri que ela se cortava, o mundo vem abaixo. Porque você descobre uma outra pessoa que você não tinha noção que existia. Que estava do seu lado, no seu teto, você viu nascer e você não sabia quem era a pessoa de verdade. Não é muito fácil, né, Marcela, identificar esses sinais, porque pode parecer muito óbvio. Como é que a pessoa se corta, o seu filho, a sua filha, e você não percebe? Não percebe. Não, se você não estiver muito ligado, você não percebe, né, Marcela?
1: Não percebe, porque o sofrimento, hoje a gente, socialmente, a gente acha que o sofrimento tem uma cara, a pessoa sofrida tem uma cara, mas na verdade a gente precisa pensar que há mudanças sutis no comportamento, na linguagem, na presença, nas relações que essa criança tem. Quando você traz a sua realidade, e aí é uma realidade que ela, na verdade, é o que mais acontece. Como a gente está num processo de todo mundo, né, na quantidade de tarefas que a gente faz, a quantidade de trabalhos que a gente tem, a rotina que a criança tem, a sutileza ela é muito encarnada nessa criança e nesse adolescente. Por quê? Porque ela, muitas vezes, ao não saber expressar o que está sentindo, ela vai se expressar para quem consegue captar isso que ela está sentindo. E aí ela aprende de forma a sentir o que mais dói para ela no corpo, de forma a trazer ela de volta para a realidade. Quando a gente tem uma família que ela tem uma rotina, que ela estabelece os combinados, não necessariamente essa família ela vai conseguir captar alguns pontos daquele desenvolvimento da criança. Por isso que a gente tem que trabalhar em parceria com a escola, porque as mudanças sutis do comportamento são percebidas pelos professores, são percebidas pela comunidade escolar, e aí a gente fica junto para pensar quem é essa criança, o que, que ela está fazendo, como ela está, né? Então, muitas vezes, o sofrimento, ele não tem cara. O sofrimento, ele precisa ser processado diariamente. A gente precisa ter alguns momentos que essa criança adolescente, que a gente possa verbalizar com ela o que, que é o sofrimento, né? Porque criança que é bem formada e bem orientada, ela consegue se proteger de situações que coloquem ela em risco. Em situações de automutilação, a gente precisa verbalizar aquilo que a gente tem dificuldade. E muitas vezes a gente tem dificuldade de suportar, ouvir o sofrimento do outro. E é esse espaço que a gente precisa construir junto, enquanto adultos que sejam referências dessas crianças e adolescentes.
0: E só para dizer, quer dizer, minha filha hoje está bem, felizmente está bem, e descobrir o problema é o primeiro passo para começar a resolvê-lo, né? Então, você não querer descobrir também não é solução. Você fingir que, não vou querer ir atrás, porque vai que... Aí você não resolve mesmo. Mas não é fácil mesmo... E assim, e ninguém está livre disso, hein? Não se iluda, ninguém está livre disso, não. Marcela Araújo, psicóloga, especialista no desenvolvimento de crianças e adolescentes. Só para a gente terminar, por enquanto, esse assunto é interminável, né? A gente precisa voltar a falar dele várias vezes, vamos voltar a falar. Mas eu queria que você desse uma orientação básica. Eu sei que é difícil isso, mas assim, quais são os sinais? Como é que a gente faz? Quem está ouvindo a gente agora aqui... O que ele pode fazer para tentar identificar se na casa dele está acontecendo esse tipo de abuso com um filho ou com uma filha?
1: A gente precisa fazer dois movimentos junto com a criança e o adolescente, né? Uma pactuação da rotina, né? E uma vigilância. Ao mesmo tempo que a gente constrói essa rotina com a criança ou adolescente que já tem acesso a telas, a redes sociais, a computador, ela precisa ser constantemente vigilante. E isso precisa estar explícito com ele e com ela. Porque muitas vezes a gente, num receio, né, de possíveis embates, possíveis conflitos, a gente não retoma combinados. E retomar combinados é proteção. A supervisão, ela precisa, mesmo que esse adolescente ou essa criança esteja com uma pessoa da sua confiança, a supervisão, ela precisa ser contínua, né? Por quê? A gente não precisa, não pode ter medo de punir, de conversar sobre as consequências com essa criança e adolescente, porque, para não afastá-la. É justamente a presença que vai garantir a informação necessária para o seu filho ou para a sua filha ser protegido, estar protegido. Então, basicamente, mesmo que você hoje, se você não coloca horários para as telas, é importante a gente pensar em ter horários específicos, né? Quando está no período de aula, esses crimes costumam, essas relações, né, essa busca pelas crianças e adolescentes costuma acontecer na madrugada. É importante que a criança e adolescente não tenha acesso ao celular de madrugada, por exemplo, né? Tem um acordo desse celular ser retirado do seu quarto, justamente para garantir a sua proteção nesse momento, né, do descanso. Outra coisa, você tem um horário, nesse horário, é importante que ao você chegar do seu trabalho, você pergunte para ele, né, o que você jogou hoje, né, o que você aprendeu nesse jogo, qual o acesso que você teve, para você também perceber os movimentos do seu filho. E um terceiro, sejam parceiros da escola. A escola é um espaço de proteção para os seus filhos e para as suas filhas, né? Enquanto a gente ficar disputando espaço de quem educa e quem cuida, se é da escola ou se é da família, quem está perdendo referência de adulto significativo é a criança e o adolescente. Então, eu falo mais sobre isso nas minhas redes sociais, PC Marcela Araújo, e aí eu espero que a gente continue essa conversa, porque criança e adolescente são pessoas em desenvolvimento e elas são vulneráveis, elas precisam de nós para se desenvolver. Então, agradeço essa oportunidade e qualquer coisa a gente continua essa conversa nas redes sociais.
0: Combinado. Marcela Araújo, psicóloga especialista no desenvolvimento de crianças e adolescentes, muito obrigado, viu, pela presença aqui, pela gentileza. A gente vai voltar a falar muito sobre isso ainda. Abração para você.
1: Obrigada, tchau, tchau.
0: Valeu. É isso, assunto que não termina, não termina mesmo, não é uma coisa simples, mas precisamos encarar, hein? Precisamos encarar com coragem, porque só assim que a gente vai evitar danos, Deus me livre e guarde, às vezes irreversíveis. 8h47 agora no Alô Alô Brasil, olha só, polícia na rua, para todo canto, no Rio de Janeiro também, Polícia Civil no Rio de Janeiro iniciou agora pela manhã a Operação Metástase contra um esquema interestadual de roubo de medicamentos oncológicos, meu Deus do céu, e imunossupressores, medicamento para combate ao câncer, roubo de medicamento de combate ao câncer, e até a última informação atualizada, 5 pessoas já tinham sido presas nessa operação que está em curso agora, repito, Polícia Civil do Rio de Janeiro, Operação Metástase. Segundo a delegacia responsável por essa operação, Delegacia de Roubos e Furtos de Cargas da capital, a quadrilha tinha apoio do Terceiro Comando Puro, TCP. Essa sigla é nova para você? Vai se habituando aí, porque vai entrar no rol, vai entrar no rol. PCC, Comando Vermelho, Terceiro Comando Puro também. Nessa operação, a indicação é de que essa quadrilha tinha apoio do crime organizado, do Terceiro Comando Puro, movimentou R$33 milhões em apenas um ano e utilizava empresas de fachada para recolocar o material roubado no mercado. Que barbaridade, hein? Que barbaridade. os roubos eram

0: toda, a gente vai acompanhar também e trazer mais detalhes dessa operação que acontece agora no Rio de Janeiro. 8h49, Odair Brás, da nossa agência Brasil. O Trump é imparável, Odair. Bom dia.
1: Bom dia, Lucinho. Bom dia a todos. Pois é, isso mesmo. O Trump é imparável. Ele voltou da Copa do Mundo já com tudo, só que para cima do Canadá, né? Depois de ter colocado... depois de os Estados Unidos terem aplicado um tarifaço sobre o Brasil, agora foi a vez do Canadá, país vizinho aos Estados Unidos. O governo dos Estados Unidos anunciou ontem uma tarifa de 50% sobre os produtos vindos do Canadá. Canadá, que é o seu segundo maior parceiro comercial, só fica atrás do México. O presidente Donald Trump usou uma lei de 1930 que permite que os Estados Unidos taxem países que discriminam o comércio com os Estados Unidos. Esse novo tarifaço sobre o Canadá passa valendo no dia 19 de agosto e vai atingir produtos como vinhos, laticínios e até tacos de hóquei. Ficaram de fora produtos que interessam aos Estados Unidos, né? Como energia, petróleo, gás e minerais críticos. Segundo um comunicado da Casa Branca, o Canadá aplica taxas sobre produtos norte-americanos de maneira... produtos norte-americanos, mas não faz isso com outros países. E daí que vem essa ideia da discriminação em relação aos produtos americanos, né? E o primeiro-ministro do Canadá, Mark Carney, ele se manifestou, né, e disse que desde o início do governo Trump, o Canadá já assinou mais de 20 parcerias econômicas e de segurança, e que essa disputa comercial entre os países só aumenta o custo para as famílias, particularmente as famílias dos Estados Unidos, né?
0: É isso aí, o Odair Brás falando com a gente, direto da Agência Brasil. Mais uma estocada do governo Trump, que eu não sei até onde vai com isso, né? Não sei até onde deixarem, né? O problema é que estão deixando. Agora, olha só. Obrigado, Odair. Abraço. Você volta assim que tiver novidades. E talvez essa ação tresloucada dos Estados Unidos tenha como pano de fundo essa informação que está publicada hoje no jornal britânico Financial Times. Reportagem de hoje, terça-feira. O Financial Times é um dos principais jornais de finanças do mundo e afirma nessa reportagem de hoje que os Estados Unidos correm o sério risco de perder para o Brasil o posto de maior

0: maior exportador agrícola do mundo. Do mundo. Informação do Financial Times, um dos principais jornais de finanças do mundo. Os Estados Unidos correm risco de perder para o Brasil o posto de maior exportador agrícola do mundo. Segundo o Departamento de Agricultura americano e o Ministério da Agricultura brasileiro, comparando os números, os Estados Unidos exportaram 171 bilhões de dólares em produtos agrícolas no ano passado. Apenas 2 bilhões a mais do que o Brasil. Estamos chegando, estamos fungando no cangote deles e é por isso, talvez, por outras coisas também, mas muito provavelmente por causa desse temor que o governo Trump tenta conter os produtos, a eficiência, a competência, a qualidade dos produtos brasileiros no mercado norte-americano. 8h53, você está no Alô, Alô Brasil, aqui da Rádio Nacional, manda mensagem para a gente no 11 974 69 0138. 11 974 69 0138. Já já tem mensagem. Vai dizer o que pra gente, Leandro? Bom dia.
1: Bom dia, Agostinho. Bom dia, equipe. Bom dia, ouvintes. Olha, eu trago notícias de mudança no transporte público aqui de São Paulo. A concessionária Trivia Trens assume a partir de hoje a operação de 3 linhas. A linha 11 Coral, 12 Safira e 13 Jade da CPTM, que respondem juntas por um total de 10 quilômetros de malha ferroviária urbana. Essa Trivia Trens, a concessionária, pertence ao grupo composto de participações, que é dele mesmo, da empresa aérea Gol. Um dos desafios da nova concessionária é diminuir as falhas de uma das linhas, a 11 Coral, que é a mais movimentada aqui de São Paulo e que tiveram problemas que triplicaram nos últimos 2 meses. A empresa vai transportar por dia quase 1 milhão de passageiros, juntando, claro, as 3 linhas. A concessionária também vai administrar o serviço expresso aeroporto, que liga o Aeroporto Internacional de Guarulhos, aqui na região metropolitana, à estação Barra Funda. Um dos desafios da nova concessionária é diminuir as falhas de uma das linhas, a 11 Coral, que é a mais movimentada aqui de São Paulo e que tiveram problemas que triplicaram nos últimos 2 meses. A empresa vai transportar por dia quase 1 milhão de passageiros, juntando, claro, as 3 linhas. A concessionária também vai administrar o serviço expresso aeroporto, que liga o Aeroporto Internacional de Guarulhos, aqui na região metropolitana, à estação Barra Funda. Pelo contrato de concessão, Agostinho, que vale por 25 anos, a Trivia precisa investir 14 bilhões de reais na melhoria das linhas, abrir novas estações, reformar outras danificadas e, principalmente, diminuir o intervalo entre os trens. Para isso, precisa incorporar mais 15 trens aos 92 que já operam nessas 3 linhas. A gente só pode torcer para que dê certo, que melhore um pouco, porque tem muita reclamação dos usuários, né, Agostinho?
0: Muita reclamação. Tô diante de um deles aqui na minha frente, Ricardo Garcia, que não me deixa mentir. Passa por isso todo dia, como ele, uma legião de pessoas que dependem do transporte público aqui em São Paulo. Valeu, Leandro. Abraço para você. E olha só, quem depende de trem, de ônibus, sofre pra caramba aqui em São Paulo, como de resto em boa parte do Brasil. E para piorar a situação, quem depende de insulina, pacientes diabéticos que dependem de insulina aqui em São Paulo estão sofrendo também e estão denunciando falta de insulina em pelo menos 7 unidades básicas de saúde aqui de São Paulo. E segundo esses relatos, o desabastecimento já dura cerca de 1 mês. São moradores das zonas norte e sul que estão enfrentando dificuldade para retirar insulina e seringas para aplicação. E a prefeitura diz que houve falta pontual, faltas pontuais e que o abastecimento será normalizado. Se a pessoa morrer pontualmente por causa da falta de insulina, não resolve nada ser pontual, né? Não resolve nada ser pontual. Tem que ser pontual para entregar. Tem que entregar com pontualidade. Não vi com essa história de que pontualmente... Porque a gente paga, o cidadão que paga imposto, ele tem que receber na região dele, né? Não há justificativa razoável para que em algumas unidades falte medicamento de uso contínuo e que atende a tanta gente que depende disso para viver. Estamos falando de sobreviver, nada além disso. Tomara que a prefeitura realmente reabasteça essas unidades e cobre da empresa contratada, que tem empresa contratada, que recebe dinheiro público para fornecer medicamento, para entender o que está acontecendo. Tá bom? Estamos na reta final.

0: Dá tempo de mensagem, Karina Barbosa? Então vamos lá, vamos elevar o nível da programação com o nosso ouvinte falando aqui no nosso zap. Vai lá.
1: Bom dia, Karina, Geraldo, falando de Natal, a capital espacial do Brasil, hoje debaixo da água. Na verdade, há alguns dias a chuva não para, chove o dia inteiro. É incomum chover em Natal nessa época, mas está acontecendo. O que será que o nosso mundo... Pelo que será que o nosso mundo está passando, hein?
2: Oi, bom dia, Agostinho. Bom dia, pessoal da Rádio Nacional, ouvintes, colegas de todo o país e do mundo. Eu sou Maria Betânia, falo aqui da fronteira oeste do Rio Grande do Sul, bem próximo à Argentina e Uruguai. Estamos começando nosso dia de trabalho aqui na nossa loja de tecidos e quero agradecer com muito amor, com muita admiração, esse trabalho excelente que vocês fazem, né, de divulgação da música brasileira, de valorização da nossa arte, da nossa expressão maior. É muito importante no nosso dia a dia ter essa companhia de profundo bom gosto, de dinâmicas incríveis e que preenchem o nosso dia, o nosso espaço com tanta poesia. Um grande abraço, ótimo dia.
3: Bom dia, meu povo da Rádio Nacional. Aqui é Walter Costa de Camaragibe. A França foi igual à seleção brasileira. Em 82, favorita, favoritos. Nós éramos favoritos. Lá também todos eram favoritos. Mas que galera. Bola lá dentro. Câmbio, desliga.
0: Valeu, valeu, valeu. Ó, tem mensagem também do Leandro aqui, que tá sempre com a gente, falando que é isso mesmo, né? Que os pais estão correndo no dia a dia e as crianças acabam encontrando nesses bandidos, com segundas intenções, a atenção que às vezes em casa deixam passar. O Leandro, que tá ouvindo a gente em Minas Gerais. Inibutaba em Minas Gerais. Valeu, Leandro, obrigado aí pela mensagem. É isso aí, vamos ficar atentos às nossas crianças, nossos jovens e adolescentes e às telas, que são muito boas para muita coisa, mas são perigosas para outras tantas. Valeu, pessoal, abração para vocês, acabou, amanhã tem mais Alô Alô Brasil a partir das 8 horas. Valeu, um bom dia para todo mundo. Tchau, tchau.
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4: Estamos começando mais um Ritmo da Notícia nesta terça-feira, 21 de julho de 2026. Eu sou a Fátima de Mello, na mesa de som Thiago Coelho, e você aqui com a gente acompanhando o que acontece e ouvindo música de qualidade. A gente começa com Rita Benedito, vendedor de bananas.

0: O Rapa, Vapor Barato, de Jardim Macalé e Olí Salomão. Diogo Poças e Céu, Nada que te diz respeito, de Diogo e Jessé Santos. Ouvimos também Rita Benedito, de Jorge Benjor, Vendedor de Bananas.
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0: Bom, o Tribunal Superior Eleitoral divulgou o perfil do eleitorado para as eleições de 2026. O Brasil terá mais de 158 milhões e 700 mil eleitores aptos a votar nas eleições de 2026. As mulheres seguem como maioria do eleitorado, representando 52,84% dos votantes, enquanto os homens somam 47,15%. São Paulo continua como o maior colégio eleitoral do país, seguido por Minas Gerais, Rio de Janeiro, Bahia e Paraná. O eleitorado formado por índios e quilombolas também cresceu. Renato Ribeiro tem as informações para a gente. Bom dia, Renato.
2: Muito bom dia. Mais de 475 mil indígenas e quilombolas poderão votar nas eleições de outubro. São 225 mil pessoas a mais em relação a 2024. Em dois anos, o eleitorado indígena saltou de 155 mil para 287 mil, uma alta de 84%. A região norte concentra quase metade desses eleitores, cerca de 47%. E a região também liderou o crescimento, seguida pelo Nordeste, Centro-Oeste, Sudeste e Sul. O Amazonas foi o estado com maior avanço, depois aparecem Pernambuco, Roraima, Mato Grosso do Sul, Mato Grosso e Pará. Entre as etnias, os maiores contingentes são Ticuna, Macuxi e Cocama. E é bom destacar que o número de quilombolas praticamente dobrou. Foi de 95 mil pessoas para 188 mil. Segundo o Tribunal Superior Eleitoral, os dois grupos registraram um crescimento expressivo em comparação com as eleições municipais de 2024, e o avanço reflete não apenas a variação do eleitorado, mas também o processo de qualificação do cadastro, que permite retratar com mais precisão a diversidade dos votantes. Entre os quilombolas, no Nordeste concentra o maior público, seguido por Sudeste, Norte, Centro-Oeste e Sul, e por estado, Minas Gerais teve o maior crescimento, passando de 12 mil pessoas em 2024 para 31 mil em 2026.
0: Obrigada, Renato Ribeiro, pelas informações. Esse é o Ritmo da Notícia. Seguimos agora com o Djavan Oceano. Bom dia.

0: Gal Costa, Rita, de Chico Buarque. Simone, de Zé Cabaleiro, Lenha. E Djavan, de Djavan, Oceano.
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0: E o Brasil enviou para a Venezuela uma nova remessa com 4,5 toneladas de vacinas para ajudar aí na emergência em saúde provocada pelos terremotos que atingiram o país vizinho no mês passado. Ao todo, mais de 5 mil mortes foram confirmadas nessas quase 4 semanas. Gabriel Corrêa traz os detalhes. Bom dia, Gabriel.
2: Olá, Fátima. Bom dia para você e bom dia para os ouvintes também. Fátima, essa carga tem 690 mil doses de imunizantes que foram enviadas ontem. A Força Aérea Brasileira transportou mais essa ajuda humanitária com 48 mil vacinas BCG, 102 mil da tríplice viral e 540

0: mil pentavalente. Ao todo, o Brasil já encaminhou para a Venezuela mais de 16 toneladas de medicamentos e insumos, incluindo antibióticos, analgésicos, anti-inflamatórios, seringas, luvas, máscaras e outros materiais hospitalares. A Venezuela já havia recebido do Brasil outras 350 mil doses de vacinas contra a febre amarela e contra a raiva canina, que são normalmente usadas para o controle de doenças em situações de emergência. Os terremotos que atingiram a Venezuela no final de junho deixaram mais de 5.200 mortos, como você disse, e cerca de 16 mil pessoas feridas. Ontem, o governo da Venezuela anunciou a entrega das primeiras moradias para os desabrigados. 240 famílias receberam apartamentos em resposta à situação de emergência. Mas, entretanto, ao todo, ainda são cerca de 17 mil pessoas desabrigadas no país vizinho. Fátima, eu volto contigo.
1: Gabriel Correia, muito obrigada pelas informações. Ritmo da notícia, vamos seguindo aí com Marcelo Genesi, da Artier.

0: Alceu Valença, Sete Desejos de Alceu Valença, Tereza Cristina e o Grupo Semente, de Caetano Veloso, Gema, Marcelo Genesi, D'Artier, de Marcelo, Helder e Verônica e Zé Miguel Wisnik.
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0: E quem está acompanhando aqui o Ritmo da Notícia já ouviu que o número de leitores cresceu 1,46% no país. E agora 158 milhões de brasileiros estão aptos a votar nas eleições de outubro. E sobre a participação dos eleitores com algum tipo de deficiência, a gente confere as informações com Solimar Luz. Bom dia, Solimar.
2: Bom dia a todos. As eleições gerais deste ano contarão com o maior número de

0: mil pessoas têm algum tipo de deficiência, um crescimento de 42,5% em relação a 2022, quando esse número era de aproximadamente 1 milhão e 300 mil pessoas. Isso inclui pessoas com deficiência de locomoção, deficiência visual, auditiva, deficiência física, intelectual ou outras condições que demandem adaptações no local de votação. Entre os eleitores com deficiência aptos a votar nas eleições deste ano, 45,46% do total se enquadram na categoria outros. Aproximadamente 617 mil pessoas declararam ter deficiência de locomoção, 319 mil deficiência visual e mais de 182 mil deficiência auditiva. E mais de 64 mil pessoas com deficiência informaram ter dificuldade para o exercício do voto. E para acompanhar esse aumento, a Justiça Eleitoral, então, ampliou a estrutura destinada a garantir o exercício do voto com autonomia e segurança. O número de sessões eleitorais principais com acessibilidade passou de aproximadamente 156 mil em 2022 para 223.587 este ano, um crescimento aí de 43%. Eu volto com você.
1: Obrigada, Solimar Luz. Esse é o Ritmo da Notícia. Vamos seguindo aí agora com Criolo, Primavera, 9h41.

0: Raul Seixas, Guita, de Raul Seixas e Paulo Coelho. Neuze Carvalho, Mal de Amor, de Benil Santos e Raul Sampaio. Crioulo Primavera, de Genival Cassiano e Silvio Rochael.
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0: Uma operação em São Paulo cumpre mandados de prisão preventiva e de busca e apreensão dentro da investigação que apura a atuação de operadores financeiros em favor de uma facção criminosa. Renato Ribeiro está de volta aqui no estúdio com as informações. Oi, Renato.
2: Muito bom dia. O Ministério Público de São Paulo cumpre hoje 36 mandados na investigação que apura a atuação de doleiros e operadores financeiros do primeiro comando da capital. A Operação Janus investiga o envolvimento do PCC em um esquema bilionário de lavagem de dinheiro e a participação da facção em tribunais do crime. Em São Paulo, os agentes cumprem 18 mandados de prisão e 18 de busca e apreensão. A Justiça determinou o bloqueio de ativos financeiros de pessoas físicas até o limite de 10 milhões de reais por investigado, além de outras medidas contra empresas participantes do esquema. Também foram determinados o bloqueio de contas bancárias e aplicações financeiras, a indisponibilidade de imóveis e veículos e o sequestro de bens. A investigação aponta a movimentação de recursos em benefícios de integrantes e colaboradores do PCC. Os suspeitos teriam realizado operações com entrega de dinheiro vivo e transferências bancárias, além do uso de empresas e contas de fachada. Segundo as investigações, a organização criminosa também resolvia conflitos patrimoniais por meio de julgamentos nos tribunais do crime. O nome da Operação Janus é uma referência ao deus romano das passagens e transições.
0: Renato Ribeiro, muito obrigada pela sua participação aqui com a gente no Ritmo da Notícia. Que teve edição de Ana Lúcia Caldas. Reportagem, Renato Ribeiro, Gabriel Correia e Solimar Luz. Programação musical de Janeira Goulart. Apresentação, Fátima de Mello. Na operação de áudio,

0: O jornalismo feito no rádio é conhecido pelo imediatismo. Na Rádio Nacional, a partir da década de 1940, os brasileiros paravam o que estavam fazendo e grudavam seus ouvidos no radinho quando ouviam essa vinheta.
1: Amigo ouvinte, aqui fala o repórter Esso, testemunho ocular da história.
2: Era época de guerra no mundo. Época que o Brasil escolheu um lado na disputa. E época de uma das maiores tragédias da nossa história. A bomba atômica dos Estados Unidos sobre o Japão.
3: E atenção, atenção, ouvintes do repórter Neto, Washington urgentíssimo. Aviões japoneses atacaram de surpresa esta madrugada a base naval norte-americana de Pearl Harbor. E atenção, atenção, ouvintes do repórter Neto. O governo brasileiro acaba de declarar guerra às nações do eixo. E atenção, atenção. Aviões atômicos lançaram nova e poderosa arma sobre a cidade japonesa de Hiroshima. Os efeitos da bomba atômica fizeram com que Hiroshima fosse varrida do mapa.
0: O principal radiojornal do país noticiava desde palestras contra o fantasma do comunismo.
4: Prezado ouvinte, o repórter Esso, criação radiofônica da Standard Oil Company of Brazil, e deseja boa noite e lhe apresenta as últimas notícias da United Press. Rio, o capitão Francisco Bento de Oliveira e Silva desafiou hoje os comunistas do país para um debate em praça pública no Rio ou qualquer outra capital brasileira. O debate versaria sobre o que é o comunismo.
2: A aprovação de aumento da remuneração dos militares.
4: Rio. Foi apresentado um substitutivo à Comissão de Finanças da Câmara dos Deputados sobre o aumento de vencimentos dos militares. O dito substitutivo concede salário família e auxílio de aluguer de casas aos militares, bem como declara que a diária, quando concedida, nunca será inferior a 50 cruzeiros. O projeto prevê ainda, pelo substitutivo, a concessão de 1 a 4 meses de vencimentos aos oficiais transferidos por conveniência de serviço.
0: Até, é claro, há assuntos do cotidiano da população.
4: Belo Horizonte. As informações sobre o temporal que está desabando em grande parte no interior de Minas são as mais desoladoras possíveis. Da cidade de Mateus Leme se informa que caiu uma tromba d'água ali, derrubando casas, pontes, árvores e outras benfeitorias, ficando a mesma totalmente inundada. Pelo menos 3 pessoas morreram naquela cidade. O tráfego e as comunicações entre diversas regiões estão inteiramente paralisados em virtude do forte temporal.
2: O repórter Esso ajudou a transformar o radiojornalismo brasileiro. Tanto que em 1948, o locutor Heron Domingues sugeriu à direção da Rádio Nacional a criação de uma equipe dedicada exclusivamente à produção de notícias para o rádio. Nascia ali a seção de jornais falados e reportagens da PRE-8, considerada a primeira redação brasileira voltada exclusivamente para o jornalismo no rádio.
0: Essa trajetória culminou em meados da década de 1950 na criação da Rede Nacional de Notícias, um serviço de transmissão em ondas curtas composto por 17 boletins produzidos diariamente pela Nacional e distribuídos para centenas de emissoras e serviços de alto-falantes em 14 estados brasileiros.
2: O jornalista João Batista de Abreu fala sobre uma das principais características que marcou a relação do público com o radiojornalismo da época.
5: Eu acho que a ideia de credibilidade talvez seja a coisa mais importante. Até hoje, né, a gente tem essa expressão, deu no rádio. Se deu no rádio, é porque é verdade. Isso é marcante. Em todas as emissoras, tá? Mas basicamente por conta do repórter Esso.
0: Mas é importante lembrar que, apesar da credibilidade do repórter Esso, a prioridade do programa era com o seu patrocinador, a petroleira Exxon. Isso culminou na completa censura sobre uma das criações mais importantes da história da indústria brasileira, a Petrobras.
5: O repórter Esso foi absolutamente omisso na campanha do Petróleo Nosso. Nunca divulgou uma notícia sobre o projeto de criação da Petrobras.

0: reais. Isso, na realidade, é manipulação vergonhosa da notícia para atender os interesses dos patrocinadores.
1: Mas a Rádio Nacional também fazia seu próprio radiojornalismo. E um dos momentos marcantes de sua história foi quando a emissora deu espaço para críticas ao golpe civil-militar de 1964. Isso ocorreu antes da demissão em massa de dezenas de empregados da emissora.
2: O deputado federal por São Paulo, Rubens Paiva, que ficou imortalizado no filme brasileiro vencedor do Oscar Ainda Estou Aqui, usou os microfones da emissora para denunciar a deposição ilegal do presidente da República, João Goulart.
3: Meus patrícios, me dirijo especialmente a todos os trabalhadores, a todos os estudantes e a todo o povo de São Paulo, tão infelicitado por este governo fascista e golpista que neste momento vem traindo seu mandato e se pondo ao lado das forças da reação. Desejo conclamar todos os trabalhadores de São Paulo para que todos, em greve geral, deem a sua solidariedade integral à legalidade que ora representa o presidente João Goulart.
1: Entre radionovelas, programas de auditório, muita música e futebol, a Rádio Nacional também criava um público cativo em se manter informado por meio do seu radiojornalismo.
2: Este episódio usou áudios do acervo da Empresa Brasil de Comunicação.
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2: Expresso Nacional está começando agora com o melhor da música brasileira aqui na nossa Rádio Nacional. Sou a Fátima de Mello, mesa de som, Graciela Farias. Você aqui com a gente. Vamos começar com Jorge Benjor. Os Alquimistas estão chegando.

0: Elis Regina e Tuts Telemans, canto de Ossanha, de Baden Powell e Vinícius. Martinália de Djavan, Avião, Jorge Benjor deles, Os Alquimistas estão chegando.
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0: Nando Reis agora no Expresso, o segundo som.

Titãs Marvin, Sérgio Sampaio dele, Eu Quero É Botar o Meu Bloco na Rua. Maria Bethânia, de Caetano Veloso, Vida Real. Baiana System, agora no Expresso Nacional, Oxe, Como Era Doce.

0: Rita Lee, Caso Sério, Aline Calisto, Reza Forte, Baiana System, Oxi, Como Era Doce, de Russo Passapusso e Roberto Barreto.
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0: Roberta Campos, chegou o meu verão.

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1: Olá, boa tarde a você que nos escuta de todo o Brasil. Está no ar o Repórter Nacional, que tem hoje os seguintes destaques. Tarifas dos Estados Unidos sobre produtos brasileiros. Governo federal e representantes dos setores mais afetados se reúnem para discutir os impactos da medida que entra em vigor nesta quarta-feira. E mais.
3: Em São Paulo, operação do MP mira rede de financiamento do PCC e atuação em tribunais do crime.
4: Cresce quase 50% o número de eleitores com deficiência e de sessões com acessibilidade em todo o país.
5: Polícia Civil faz operação contra a quadrilha que roubava remédios de alto custo. Esquema envolveu empresas de fachada em 4 estados e movimentou mais de 33 milhões de reais.
6: Em 2025, a Amazônia atinge menor nível de queimadas da série histórica do Map Biomas.
1: Tudo isso e muito mais no Repórter Nacional, que é produzido pela equipe de rádio jornalismo da EBC. Estamos ao vivo nas emissoras da Rádio Nacional em Brasília, São Paulo, Rio de Janeiro, Amazônia, Alto Solimões, São Luís e Recife. E também nas emissoras parceiras de todo o Brasil, com a nossa Rede Nacional de Comunicação Pública. Eu sou José Carlos Andrade e você acompanha agora as principais notícias desta terça-feira, 21 de julho de 2026.
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0: Antes de darmos início ao nosso noticiário, lembramos que, diante do período de defesa eleitoral, não serão veiculados conteúdos que possam caracterizar publicidade institucional. A medida se faz necessária para garantir o cumprimento das normas que regulamentam a comunicação de instituições públicas. O defesa eleitoral será encerrado em 25 de outubro. As novas tarifas impostas a produtos brasileiros pelos Estados Unidos entram em vigor nesta quarta-feira. Para discutir os efeitos dessa medida, representantes de setores afetados começam uma série de reuniões com o governo. Gabriel Brunson está aqui no meu lado e tem as informações para a gente. Gabriel, boa tarde para você.
1: Boa tarde, Zé Carlos. Boa tarde a todos. É isso mesmo. As entidades aí que representam os setores atingidos pelas tarifas de 25% dos Estados Unidos, anunciadas semana passada, começam a se reunir hoje com o governo federal para debater o que pode ser feito aí com a entrada em vigor da taxação amanhã. Devem participar dos encontros o Ministério do Desenvolvimento, Indústria, Comércio e Serviços, liderado pelo ministro Márcio Elias Rosa, o Ministério da Fazenda, além do vice-presidente Geraldo Alckmin. Entre as instituições que vão se reunir com o governo estão a Anfávia, que é a Associação Nacional dos Fabricantes de Veículos Automotores, a AB Calçados, que representa as indústrias de calçados, a ABMAC, Máquinas e Equipamentos, a ABIT, a Associação Brasileira da Indústria Têxtil e de Confecção, a ABPlast, que é a Associação Brasileira da Indústria do Plástico, e a Associação Brasileira da Indústria Elétrica e Eletrônica. A Centro Rochas, que é a Associação Brasileira de Rochas Naturais, informou que deve se encontrar com o governo também, né, amanhã, quarta-feira. Lembrando que as vésperas aí das tarifas de 25% entrarem em vigor, tem outra taxa que pode ser anunciada pelos Estados Unidos aí nos próximos dias. Serão 12,5% a mais aí numa investigação contra 60 países por supostamente não adotarem práticas efetivas para evitar importação de produtos feitos com trabalho forçado. E o Brasil está entre esses países, é.
0: Ô Gabriel, e já tem aí algum caminho indicado para lidar com o impacto dessas tarifas?
1: Tem sim, Zé. Um primeiro ponto é a busca por novos mercados para os produtos brasileiros. Semana passada mesmo, a Apex Brasil anunciou um plano de 130 milhões de reais, feito em conjunto com entidades de 57 setores, para aumentar os destinos das exportações, com prioridade para a União Europeia e Ásia. Outro ponto seria uma repetição do programa Brasil Soberano, lançado ano passado, quando teve aquela primeira tarifa norte-americana de 50% sobre o Brasil. Lembrando, Zé, que essa política tarifária aí dos Estados Unidos pode afetar mais de 7 bilhões de dólares das exportações do Brasil para lá.
0: É com você. Certo. Muito obrigado, Gabriel. E notícia também vem dos Estados Unidos. É que o presidente Donald Trump estabeleceu uma tarifa de 50% sobre produtos canadenses. A medida é uma resposta ao que a Casa Branca classifica como tratamento discriminatório do Canadá contra produtos norte-americanos, especialmente carros, leite e bebidas alcoólicas. Acompanhe os detalhes com o Gabriel Correia, que está na linha com a gente. Oi, Gabriel, uma boa tarde para você.
2: Olá, Zé Carlos, boa tarde para você, boa tarde para os ouvintes. Exatamente, Zé Carlos, mais tarifas. E essas novas nessas novas taxas previstas para entrar em vigor no dia 19 de agosto contra o Canadá, incidem sobre vários outros produtos também, além desses que você disse, como vinhos e queijos, tacos de hóquei e cimento. Segundo o governo norte-americano, o Canadá utiliza cotas e restrições para ganhar investimentos que iriam para os Estados Unidos. Dados de Washington indicam que as exportações de veículos norte-americanos para o Canadá caíram cerca de 22% no período de um ano, enquanto o setor de bebidas alcoólicas sofreu uma redução de 80%. Além dessas tarifas de 50%, o governo norte-americano já aplica taxas sobre o aço, o alumínio e madeira canadenses, sob a justificativa de segurança nacional. De acordo com o coordenador da pós-graduação em Relações Internacionais da Universidade Federal do ABC, Jorge Romano, com quem eu conversei, as ações de Trump não se baseiam na lógica econômica tradicional, mas uma estratégia de dominação geopolítica.
3: Então, não é sobre o comércio, na verdade, é sobre o controle, sobre dominação, né? Sobre manter a sua hegemonia, né? Colocar os países de joelho, né? Para impor sua vontade, né? Como fizeram na Venezuela, como estão fazendo com o estrangulamento de Cuba e como estão fazendo até com os aliados, né? O próprio Canadá é um exemplo disso. Aqui não se trata de comércio, né? Se trata de geopolítica, se trata de usar o comércio para impor algumas políticas.
2: A Casa Branca destacou que no último ano e meio, apenas o Canadá e a China optaram por retaliar os Estados Unidos em vez de negociar novos termos comerciais. Jorge Romano, que também é membro do Observatório da Política Externa e Inserção Internacional do Brasil, ele me disse que é um choque ver o Canadá, um aliado histórico, ser tratado dessa forma. E do mesmo modo, Washington vem também impondo tarifas sem justificativas contra o Brasil.
3: A única coisa que as justificativas usadas contra o Brasil, contra o Canadá, têm em comum é que eles não se sustentam. Não se sustentam à luz de qualquer análise objetiva dos fatos. Então, é um momento em que os Estados Unidos percebem que toda aquela estrutura que era favorável a eles não é mais tão favorável, porque ao longo do tempo favoreceu mais a China, né, e outros concorrentes.
2: Já o primeiro-ministro do Canadá reagiu. Ele classificou a ação norte-americana como uma violação do acordo de livre comércio. Mark Carney afirmou que o Canadá apenas respondeu às medidas unilaterais anteriores feitas pelos Estados Unidos. Ainda assim, o líder canadense manteve a abertura para o diálogo. Zé Carlos, segue no estúdio.
0: Valeu, Gabriel Corrêa. Valeu mesmo. Obrigado. O Ministério Público de São Paulo realiza a Operação Janus para cumprir mandados de prisão preventiva e de busca e apreensão por suspeita de rede financeira clandestina para o PCC. Quem está no estúdio também com a gente é o Renato Ribeiro, que traz os detalhes. Renato, boa tarde.
1: Boa tarde, Zé Carlos. PCC na mira do Ministério Público de São Paulo. São cumpridos 36 mandados e uma investigação que é por atuação de doleiros e operadores financeiros do primeiro comando da capital. A Operação Janus investiga esse envolvimento do PCC em um esquema bilionário de lavagem de dinheiro e a participação da facção em tribunais do crime. Em São Paulo, os agentes cumprem 18 mandados de prisão e 18 de busca e apreensão. A justiça determinou o bloqueio de ativos financeiros de pessoas físicas até o limite de 10 milhões de reais, além de outras medidas contra empresas participantes do esquema. Também foram determinados o bloqueio de contas bancárias e aplicações financeiras, além da indisponibilidade de imóveis e veículos e o sequestro de bens. A investigação aponta, Zé Carlos, a movimentação de recursos em benefícios de integrantes e colaboradores do PCC. Os suspeitos teriam realizado operações com entrega de dinheiro vivo e transferências bancárias, além do uso de empresas e contas de fachada. Segundo as investigações, a organização criminosa resolvia ainda conflitos patrimoniais por meio de julgamentos nos tribunais do crime. Zé Carlos.
0: Obrigado, Renato. E policiais civis do Rio de Janeiro deflagraram hoje a Operação Metástase para desarticular uma organização criminosa interestadual especializada em roubos e distribuição de medicamentos de alto custo. A Tatiana Alves acompanha a ação e traz os detalhes agora para a gente. Oi, Tati, boa tarde.
4: Boa tarde, Carlos. Boa tarde aos nossos ouvintes. Pelo menos 5 pessoas foram presas hoje durante uma operação da Polícia Civil do Rio contra uma quadrilha especializada no roubo e venda ilegal de medicamentos de alto custo, usados principalmente no tratamento de câncer e por pacientes transplantados. Parte da Operação Metástase, a ação teve como alvo integrantes e líderes do grupo criminoso. Os agentes cumpriram mandados no Complexo da Maré, na zona norte do Rio, na Baixada Fluminense, e também em São Paulo, Goiás e Pará. Ao todo, cerca de 25 empresas de fachada nos 4 estados faziam parte do esquema. Segundo a polícia, a organização movimentou mais de R$33 milhões entre 2025 e 2026. A justiça determinou o bloqueio de cerca de R$30 milhões em contas bancárias, além da apreensão de bens ligados ao esquema. As investigações mostram que os remédios roubados eram vendidos novamente para instituições de saúde em vários estados do país. Para dar aparência de legalidade ao negócio, os criminosos usavam empresas de fachada e participavam de licitações oferecendo preços abaixo dos praticados no mercado. As cargas roubadas eram levadas para áreas dominadas pela facção Terceiro Comando Puro, que dava suporte ao grupo, Zé Carlos.
0: Tá bom, então. Grato pelas informações, Tatiana. Agora em Brasília, meio-dia e 12. O Brasil enviou para a Venezuela uma nova remessa com 4,5 toneladas de vacinas para ajudar na emergência em saúde provocada pelos terremotos que atingiram o país vizinho no mês passado. Ao todo, mais de 5 mil mortes foram confirmadas nessas quase 4 semanas. Gabriel Correia está de volta e traz os detalhes. Gabriel.
2: Exatamente, Zé. 4 semanas que completam amanhã. Essa carga enviada tem 690 mil doses de imunizantes enviadas pelo Brasil ontem. A Força Aérea Brasileira transportou mais essa ajuda humanitária, que são 48 mil vacinas BCG, 102 mil vacinas tríplice viral e 540 mil da pentavalente. Ao todo, o país já encaminhou mais de 16 toneladas de medicamentos e insumos, incluindo antibióticos, analgésicos, anti-inflamatórios, seringas, luvas, máscaras e outros materiais hospitalares. A Venezuela já havia recebido do Brasil outras 350 mil doses de vacinas contra a febre amarela e contra a raiva canina, que são recomendadas para o controle de doenças em situações de emergência. Os dois terremotos que atingiram a Venezuela no final de junho deixaram mais de 5.200 mortos oficialmente e cerca de 16 mil pessoas feridas. Ontem, o governo venezuelano anunciou a entrega das primeiras moradias para os desabrigados. 240 famílias receberam apartamentos em resposta à situação de emergência. Porém, Zé, ao todo, ainda são cerca de 17 mil pessoas desabrigadas no país vizinho. Segue no estúdio.
0: Valeu, Gabriel Correia. Obrigado. Olha, dados divulgados pelo Map Biomas hoje revelam que, em 2025, a área queimada no Brasil diminuiu pela metade em comparação com o ano anterior. É isso mesmo, Gabriel Brum?
1: É isso mesmo, Zé Carlos. Além dessa redução em todo o país, aí tem um destaque para a Amazônia, que atingiu o menor nível da série histórica aí de queimadas do Map Biomas. Esses dados foram divulgados hoje. No ano passado, foram queimados 12 milhões e 700 mil hectares de áreas no país, o que equivale aí a pouco menos que o território do Ceará. O valor é menos da metade de 2024, que registrou recorde, e é 31% menor que a média histórica. O Mapa Biomas, lembrando, né, acompanha as áreas queimadas no país desde 1985. E a queda foi puxada pela Amazônia, diz a coordenadora técnica do Mapa Biomas Fogo, Vera Arruda.
5: E essa redução a gente observa após um ano que queimou muito, no caso 2024 foi um ano recorde de área queimada no Brasil e já 2025 foi um ano que queimou bastante abaixo da média. Isso principalmente pela redução da área queimada na Amazônia no ano de 2025, que reduziu cerca de 56% em relação à sua média histórica.
1: Bem, Zé Carlos, então em 2025 a Amazônia teve aí 3 milhões de hectares queimados, aí, registrando o menor nível desde o início do monitoramento. Já o Cerrado liderou as queimadas e viu 8 milhões e 700 mil hectares destruídos pelo fogo ano passado, um pouco abaixo da média histórica, que é de 9 milhões e meio. O levantamento mostrou ainda que Mato Grosso, Pará e Maranhão concentram quase a metade de toda a área queimada no Brasil desde 1985. E além disso, 15 municípios concentram aí 11% das terras destruídas pelo fogo nesse período. Em Corumbá, Mato Grosso do Sul e São Félix no Xingu, no Pará, lideram o ranking. Zé Carlos.
0: Tá bom. Obrigado, Gabriel. Agora em Brasília, meio-dia e 15. Você vai ouvir ainda hoje.
6: Em Alagoas, o projeto Cine Clube Afrodite levará cinema gratuito, oficinas e debates para vários municípios neste segundo semestre.
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0: Quase 2 milhões de eleitores aptos a votar nas eleições deste ano têm alguma deficiência e o número de sessões com recursos de acessibilidade passa de 200 mil. Vamos saber os detalhes com a Solimar Luz. Solimar.
8: As eleições gerais deste ano contarão com o maior número de eleitoras e eleitores com deficiência aptos a votar. Dados do Tribunal Superior Eleitoral revelam que mais de 1 milhão e 900 mil pessoas têm algum tipo de deficiência, um crescimento de 42,5% em relação a 2022, quando esse número era de aproximadamente 1 milhão e 300 mil pessoas. Isso inclui pessoas com dificuldade de locomoção, deficiência visual, deficiência auditiva, deficiência física, intelectual ou outras condições que demandem adaptações no local de votação. Entre os eleitores com deficiência aptos a votar nas eleições 2026, 45,46% do total se enquadram na categoria Outros. Aproximadamente 617 mil pessoas declararam ter deficiência de locomoção, 319 mil deficiência visual e mais de 182 mil deficiência auditiva. Mais de 64 mil pessoas

0: Pessoas com deficiência informaram ter dificuldade para o exercício do voto. Para acompanhar esse aumento, a Justiça Eleitoral ampliou a estrutura destinada a garantir o exercício do voto com autonomia e segurança. O número de sessões eleitorais principais com acessibilidade passou de 156.296 em 2022 para 223.587 este ano, um crescimento de 43%. Quem necessita de um local de votação adaptado pode solicitar a transferência para uma seção eleitoral acessível, instalada em locais com rampas, elevadores e trajetos livres de obstáculos físicos, por exemplo. Para isso, é necessário atualizar o cadastro junto à Justiça Eleitoral, informando a condição de deficiência ou mobilidade reduzida. O pedido pode ser realizado pelos canais oficiais da Justiça Eleitoral ou presencialmente no cartório eleitoral. O prazo para solicitar a transferência para uma sessão acessível termina no dia 20 de agosto. Da Rádio Nacional, no Rio de Janeiro, Solimar Luz.
1: Olha, quase 500.000 de indígenas e quilombolas podem votar nas eleições deste ano. O número quase que dobrou em relação a 2024, como nos conta o Renato Ribeiro, que continua aqui com a gente. Renato.
2: Então, Zé Carlos, mais de 475 mil indígenas e quilombolas vão poder votar nas eleições de outubro. São 225 mil pessoas a mais em relação a 2024. Em dois anos, o eleitorado indígena saltou de 155 mil para 287 mil, uma alta aí de 84%. E a região norte concentra quase metade desses eleitores. A região, inclusive, liderou o crescimento, seguida pelo Nordeste, Centro-Oeste, Sudeste e Sul. E o Amazonas foi o estado com maior avanço. Depois aparecem Pernambuco, Roraima, Mato Grosso do Sul, Mato Grosso e Pará. Entre as etnias, os maiores contingentes são Ticuna, Macuxi e Cocama. E o número de quilombolas praticamente dobrou. Foi de 95 mil pessoas para 188 mil. E o Nordeste, Zé Carlos, concentra o maior público, seguido por Sudeste, Norte, Centro-Oeste e Sul. Por estado, Minas Gerais teve o maior crescimento. E pessoas indígenas, quilombolas e demais eleitores têm até 20 de agosto para pedir à Justiça Eleitoral a transferência temporária para votar em outra sessão ou local de votação nas eleições deste ano. E o pedido pode ser feito pelo autoatendimento eleitoral do Tribunal Superior Eleitoral. Zé Carlos.
1: Tá certo. Valeu, Renato. Agora é 12:20, hora de movimentar a nossa rede nacional de comunicação pública em Minas Gerais. A Justiça suspendeu a multa aplicada pela Controladoria Geral do Estado contra a Vale, no caso do rompimento da barragem da mineradora em Brumadinho, em 2019. Quem traz os detalhes da decisão é Gustavo Abreu, da Rádio Inconfidência de Belo Horizonte.
3: A Justiça de Minas Gerais suspendeu em caráter liminar a multa de quase 88 milhões de reais aplicada pelo governo do estado à Vale no caso do rompimento da barragem da mina Córrego do Feijão em Brumadinho. A decisão é do desembargador Alberto Diniz Júnior, da 3ª Câmara Civil do TJMG. A penalidade havia sido aplicada em março deste ano pela Controladoria Geral do Estado com base na Lei Anticorrupção. O processo administrativo investiga se a mineradora apresentou informações falsas sobre a estabilidade da barragem antes do rompimento, em janeiro de 2019. Segundo a controladoria, a Vale teria utilizado outra empresa, a Tubisud, para emitir relatórios com informações inverídicas, ocultando a real condição de segurança da estrutura e dificultando a atuação dos órgãos de fiscalização. Ao recorrer à justiça, a Vale argumentou que os fatos não configuram atos de corrupção, requisito para a aplicação da lei anticorrupção, e que sobre o mesmo tema já há um julgamento no Supremo Tribunal Federal em razão de multa aplicada pela Controladoria Geral da União. Este argumento foi considerado pelo desembargador do TJ de Minas. Ele ressaltou que o STF analisa a aplicação da lei anticorrupção no caso e, diante desse cenário, considerou prudente suspender temporariamente a cobrança da multa estadual

0: até que o Supremo conclua o julgamento. Procurada pela Rádio Inconfidência, a Vale informou que não vai comentar a decisão do TJ. Já a Controladoria Geral do Estado não havia se manifestado até o fechamento. Reportagem, Gustavo Abreu.
1: E o relógio está correndo para quem quer garantir uma vaga na faculdade. Termina na próxima sexta-feira o prazo para os candidatos pré-selecionados na primeira chamada do ProUni do segundo semestre entregarem a documentação comprobatória. João Barbosa é que traz os detalhes.
2: Os pré-selecionados na primeira chamada do programa Universidade para Todos têm até esta sexta-feira para comprovar suas informações de inscrição. Toda a documentação exigida nessa etapa deve ser entregue à instituição de ensino em que o estudante foi pré-selecionado. O candidato pré-selecionado que não respeitar o prazo ou deixar de comprovar as informações solicitadas será automaticamente desclassificado. Vale lembrar que aqueles que ainda não foram chamados podem ser pré-selecionados na segunda chamada, a ser divulgada no dia 5 de agosto, ou manifestar interesse na lista de espera, entre os dias 26 e 27 de agosto. Caso não seja pré-selecionado ou tiver a inscrição indeferida por não formação de turma, ainda é possível concorrer a uma vaga não preenchida por outro candidato. Neste ano, o número de inscrições ultrapassou os 2 milhões, sendo que mais de 520 mil foram realizadas para o segundo semestre. No total, cerca de 1 milhão e 100 mil se candidataram para o programa, que oferece bolsas de estudo integrais e parciais para estudantes que desejam ingressar em uma instituição de ensino superior privada. Nesta edição, mais de 470 mil bolsas de estudo foram oferecidas em 380 cursos de graduação, distribuídas entre ampla concorrência e cotas de 879 universidades, sendo que quase metade ofertadas de modo integral, cobrindo todo o valor das mensalidades. Para conferir as listas de chamada, basta acessar o portal Acesso Único ao Ensino Superior. Com informações da Agência Brasil, sob supervisão de Fábio Cardoso, da Rádio Nacional do Rio de Janeiro, João Barbosa.
1: Mostra que apresenta trabalhos que dão um panorama da diversidade das culturas populares brasileiras chega a Fortaleza. E quem conta pra gente é Madison Euler. Oi, Madison, boa tarde.
3: Pois é, Carlos, boa tarde para você e para os ouvintes da Nacional. Olha, depois de passar por Brasília e Recife, a exposição gratuita Reinado do Riso abre para a visitação do público nesta quarta-feira na Caixa Cultural em Fortaleza. Essa mostra, ela reúne trabalhos que dão aí um panorama da diversidade das culturas populares brasileiras, tendo como recorte a presença do riso e da comicidade nas festas e brincadeiras populares das cinco regiões aqui do Brasil. São coleções de fantasias, mamulengos, fantoches, tem esculturas em madeira, pinturas e fotografias que concretizam e registram como o riso e a brincadeira elas contribuem para a manutenção das nossas festas populares, como o carnaval, a folia de reis, o Bumba Meu Boi, circo, teatro de bonecos, literatura de cordel, entre outras. Essa exposição também joga luz como a comicidade presente nas obras desses artistas são também uma forma de denúncia, resistência e crítica. Em Fortaleza, a exposição também incluiu um núcleo que é dedicado ao humor lá do Ceará, composto por gravações de histórias e causos relacionados à tradição oral do Estado, ampliando aí a conexão do público com referências culturais do Estado. A exposição Reinado do Riso, ela aconteceu pela primeira vez em 2012 no Museu de Folclore Edson Carneiro, no Rio de Janeiro. Este ano, a mostra ganhou uma nova expografia com curadoria do Centro Nacional de Folclore e Cultura Popular. E depois de Fortaleza, a expectativa é que essa nova montagem circule até o final de 2028 pelas outras unidades da Caixa Cultural em Salvador, Belém, São Paulo, Curitiba e no Rio de Janeiro. Em Fortaleza, as obras vão ficar expostas aí até o dia 11 de outubro. Volto com você, Carlos.
1: Tá certo. E a gente volta daqui a pouco com você, tá bom, Madison?
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1: Agora meio-dia 26, acabou a Copa. Agora é hora de voltar aos campos brasileiros. E exemplo disso é que logo mais o Brasileirão continua com a 11ª rodada. Vamos conferir com ele, Bruno Mendes.
5: Nesta terça-feira começa o prosseguimento da 19ª rodada do Campeonato Brasileiro da Série A. Atlético Mineiro e Bahia se enfrentam na Arena MRV em Belo Horizonte a partir das 7h30 da noite. O atacante do Galo, Cacierra, fala da preparação dele e do Alvinegro para o retorno ao Brasileirão.
6: Eu acho que o mais importante é voltar a pegar ritmo, não? Sabemos que jogo-treino é para isso. Eu acho que o foco tem que ser o próximo jogo contra a Bahia. Não, eu acho que precisamos

0: Es pegar nuevamente el ritmo de competencia. Hicimos una boa intertemporada y ahora nos estamos prontos para volver a jugar el Brasileirão. Ahora yo fiz toda intertemporada, físicamente hoy estoy muy bien, mejor y con mucha voluntad de comenzar.
1: Ainda nesta terça, o Santos enfrenta a Universidade Central no estádio Misael Salgado, na Venezuela, a partir das 9:30 da noite, pelo jogo de ida do playoff das oitavas de final da Copa Sul-Americana. Na Rádio Nacional em Brasília, Bruno Mendes.
2: Uma pequena retificação aqui, eu disse 11ª rodada, mas na verdade é a 19ª rodada do Brasileirão. Começa hoje em Maceió a segunda edição do projeto Cine Clube Afrodite, que vai levar um pouco de cinema para vários municípios do estado de Alagoas. Madison está de volta com os detalhes, né, Madison?
3: Isso mesmo, Zé Carlos. O projeto de Cine Clube Afrodite, ele foi criado em Alagoas em 2025 e vai levar mais uma vez aí cinema gratuito, oficinas, debates e outras ações para várias cidades do estado neste segundo semestre. Em alusão ao Júlio das Pretas, a programação de abertura do projeto será dedicada ao movimento, com o lançamento de duas obras inéditas de cineastas alagoanas no Cine Arte Pajussara, que fica localizado na Galeria Center Pajussara, ali na Orla de Maceió. A sessão começa às 18h. Os filmes de abertura são Oxum, de mão dada com Oiá, da diretora estreante, a Sal Bernardo, e Batuque das Ondas, da Elizabeth Caldas e da Manu Preta, que também estreia na direção. Esses curtas têm como eixo central a ancestralidade, a cultura afro-brasileira e o protagonismo de mulheres negras. O Cine Clube Afrodite prioriza aí a circulação de obras que são produzidas em Alagoas por realizadores negros, indígenas, mulheres e pessoas da comunidade LGBT+, contribuindo aí para fortalecer o audiovisual independente. Segundo a Dagô Produções, que coordena as ações do projeto, após a estreia em Maceió, o Cine Clube Afrodite vai seguir em circulação por diferentes territórios de Alagoas, levando às sessões de cinema, rodas de conversa e outras ações formativas para os quilombos, para as casas de matriz africana e outros espaços comunitários, ampliando aí o acesso ao audiovisual e fortalecendo essas narrativas negras no estado de Alagoas. Volto com vocês, Zé Carlos.
2: Grato aí, valeu, Madison. Agora em Brasília, meio-dia 29, o Repórter Nacional fica por aqui com trabalhos técnicos de Tiago Coelho. Você pode conferir as nossas reportagens no site radioagencianacional.ebc.com.br e no Instagram, @radionacionalnoticias. Uma ótima tarde para você.
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8: Olá, boa tarde, gente. Alô, gente querida. César Roberto aqui no Espaço Arte. Começando muito bem com Sandra Dualib aqui no repertório. Alô, alô, Renato, boa tarde. Boa tarde a você. Grande abraço e um ótimo almoço, hein? É muito bom estar com você aqui no Espaço Arte Maranhão.

0: Wailib no Espaço Arte Maranhão, meio-dia 33, música de Nonato Buzar, de Itapecuru para todo o planeta. Olha, aos fãs do samba, olha, você que vai dar um pulinho aí em Sampa e tá afim de conhecer mais sobre a Marrom, ah, olha aí, está em cartaz a exposição Com Amor Alcione, no Museu das Favelas, em comemoração aos 50 anos de carreira da nossa grande cantora. A mostra celebra a trajetória de uma das maiores vozes da música brasileira, reunindo histórias, memórias e homenagens que retratam a sua carreira marcada por muito swing, resistência e afeto. A exposição acontece no Museu das Favelas, localizado no Centro Histórico de São Paulo, e vai ficar em cartaz até o dia 6 de dezembro.
1: Oi, meu povo, aqui quem fala é Alcione. Eu tô passando por aqui para homenagear César Roberto. Dá um grande abraço nele. Tudo de bom para ti, amigo.
0: Opa, pra gente. Parabéns a você. Estamos fazendo cinquentinha de carreira, né? Legal. Vamos celebrar juntos, meio-dia e 35. Gratidão, Marrom, gratidão.

0: Marrom, música do seu pai João Carlos, maestro João Carlos, Cajueiro Velho. 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
0: Meio-dia e 38. Alô, alô, Jordano Moschel. Tudo bem?
2: Oi, amigos. É Moschel, compositor, passando aqui para mandar um grande abraço carinhoso para todos vocês e sempre na escuta da Rádio Nacional, que traz a arte, a festa e a melhor música cada vez mais para pertinho de todos nós.
0: Valeu, Moschel. Grande abraço para você aí em São Paulo. Um abraço também ao Tião Carvalho. E quem chega é Jordano Moschel. Vamos lá com Madre Deus, Espaço Arte.

0: E aí, Renato, tá curtindo? Seja bem-vindo à nossa programação, amigo. Que legal, hein? Alô, Alisson. Alô, Paulo Roberto. Muitos profissionais do volante com a gente. Agora 19 para uma. Curtimos, Madre Deus, esse sambão de Moxel. Sambão delicioso, hein? Por falar em delicioso, bom apetite a você que está aí no, em pleno almoço. Tudo de bom, bom apetite. Que delícia, hein? Muito bom estar com você nesse horário, fazendo as trilhas para um almoço de muita paz e de muito amor. Alô, Nosli!
1: Olá, pessoal, sou Nosli, cantor.

0: Compositor, violonista, MPM, música popular maravilhosa, maranhense, brasileira, universal. Quero dizer para vocês que eu também faço parte dessa história. Vamos apoiar o artista maranhense, brasileiro, universal.
1: Bora!
0: Um abraço.
1: Claro, um abração, Dostri. Olha, coração na voz, fruto de um encontro de Nonato Buzar, Gerude e Nosli. E resultou aí nessa belíssima canção, hein? Coração na voz, que coisa linda! Espaço Arte, Maranhão.

0: Cosli, Coração na Voz, parceria com Gerude e Nonato Buzar. 15 para uma, Espaço Arte, Maranhão. Alô, Cecília?
1: Oi. Oi, Cezinha. Oi. Boa tarde.
0: Boa.
1: Tô ligada na Nacional FM. César Roberto. Beijão, querido.
0: Maravilha. Beijo. Um beijo e bom almoço.

Valeu na cabecinha da Dora, música de Antônio Vieira, numa interpretação magistral de Cecília Leite. Agora faltam 13 para uma e eu estou aqui com a agenda da semana do Bumba Meu Boi da Pindoba. Olha, amanhã, dia 22, o Bumba Meu Boi se apresenta às 21h30 na Igreja Católica do São Cristóvão, na Avenida Guajajaras. Na quinta-feira, dia 23, tem o 15º Encontro Regional de AMPU, Complexo Santo Ângelo, Auditório Humberto de Maracanã, no Centro Histórico. E na sexta-feira, dia 24 de julho, às 22h, no Arraial Dica Ferreira, Coroadinho. À meia-noite, Arraial da Rua São Raimundo, Cruzeiro de Santa Bárbara. 1h30, Bar e Restaurante 40 Graus, em Santa Rosa. E domingo também, o Boi da Pindoba estará se apresentando ali na Feirinha de São Luís, no centro, à 1h. Espaço Arte e um pouco aqui da arte do Bumba Meu Boi da Pindoba. Parabéns, hein? Parabéns. Aí, Berg da Pindoba.

0: aí a oficina de tambor de crioula com dança, percussão, canto e outros fundamentos do tambor na capelinha de São Benedito, Praça da Faustina, às 19h30 do dia 23 de julho. Sabe com quem? Com Carla Coreira. Salve, salve!
1: Ainda não vi um tambor de crioula do Maranhão.
0: Olha quem chega, Nonato e seu conjunto. Vamos colocar essa do comecinho, César Roberto. Espaço Arte Maranhão. Música de Oberdan e Cleto Júnior. Oberdan Oliveira e Cleto Júnior.

0: bonito, oh, pegada linda, hein? Finalzinho já do tambor, rapaz. É, olha a hora certa. Meio-dia e 59. Valeu aí, Nonato e seu conjunto, a gente recordando aí esse grande conjunto que apaixonava os dançarinos, né? Os curtidores da boa música, das festas de São Luís. Olha, daqui a pouquinho, olha, eu vou fazer um intervalinho, daqui a pouquinho, às 15 horas, eu volto para curtir com você Tarde Nacional. Até lá, hein? Uma ótima tarde, bom almoço, bom apetite.
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1: Boa tarde, uma hora, um minuto. Eu sou Marli Arboleia, trabalhos técnicos de Andrew Wallace. É um grande prazer ter a sua companhia aqui na Rádio Nacional. E você ouve Vanessa da Mata.

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1: João Bosco, de Aldir Blanc, e João Bosco, Plataforma. Nós quatro, de Jorge Benjor, Por Causa de Você, Menina. E também Vanessa da Mata, de Renato Russo, Por Enquanto. 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Fagner e Zé Ramalho.

0: Milton Nascimento, música dele é Fernando Brant, Planeta Blue. Também Secos e Molhados, de João Ricardo e Lully, Fala. Fagner e Zé Ramalho, de Zé Ramalho, Pelo Vinho e Pelo Pão.
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0: Belchior.

Alceu Valença, música dele, Vicente Barreto, Tropicana. Também Clube do Balanço e Marco Ribas, de Marco Ribas, Samba Bem. Ed Mota, dele, Rafael Cardoso, Vamos Dançar. Agora 1h42, Boca Livre.

0: Gal Costa e Caetano Veloso, de Celso Fonseca e Ronaldo Bastos, Sorte. Marisa Monte, de Marisa, Gentileza. Boca Livre, de Zé Renato, Juca Filho e Cláudio Nute, Toada.
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0: Você ouve agora Zizi Posse, Tanta Saudade. Na sequência tem Baiana, Sista e Miçanga. Música.

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1: Agora são 2 horas em Brasília. Boa tarde para você. Eu sou Bianca Paiva e este é o Nacional Notícias, com o destaque do momento. Dados do Map Biomas, divulgados hoje, mostram que as áreas queimadas diminuíram no país. A boa notícia é que a Amazônia foi o bioma que mais influenciou o resultado. Gabriel Brum tem as informações.
2: A área queimada no Brasil caiu pela metade em 2025 e a Amazônia atingiu o menor nível da série histórica do Map Biomas. Os dados foram divulgados nesta terça-feira. No ano passado, foram queimados 12 milhões e 700 mil hectares de áreas no país, o que equivale a pouco menos que o território do Ceará. O valor é menos da metade de 2024, que registrou recorde, e é 31% menor que a média histórica. O Map Biomas acompanha as áreas queimadas do país desde 1985. A queda foi puxada pela Amazônia, diz a coordenadora técnica do Map Biomas Fogo, Vera Arruda.
3: E essa redução a gente observa após um ano que queimou muito. No caso, 2024 foi um ano recorde de área queimada no Brasil e já 2025 foi um ano que queimou bastante abaixo da média. Isso principalmente pela redução da área queimada na Amazônia no ano de 2025, que reduziu cerca de 56% em relação à sua média histórica.
2: Em 2025, a Amazônia teve 3 milhões de hectares queimados, registrando o menor nível desde o início do monitoramento. Já o Cerrado liderou as queimadas e viu 8 milhões e 700 mil hectares destruídos pelo fogo no ano passado, um pouco abaixo da média histórica. O levantamento mostrou ainda que Mato Grosso, Pará e Maranhão concentram quase a metade de toda a área queimada no Brasil desde 1985. Além disso, 15 municípios concentram 11% das terras destruídas pelo fogo nesse período, com Corumbá, no Mato Grosso do Sul, e São Félix do Xingu, no Pará, na liderança do ranking. Da Rádio Nacional em Brasília, Gabriel Brum.
1: 4 horas e 2 minutos, esse foi o Nacional Notícias. Próxima edição às 3 horas.

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1: Agora 2 horas, 3 minutos, Chico Buarque de Javan.

0: Olha, Lô Borges, de Lô e Márcio Borges, quem sabe isso quer dizer amor. E também Chico Buarque e Djavan, de Chico a Rosa.
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Moisés Marques e Elton Medeiros, de Paulinho da Viola, 14 anos. Zé Cabaleiro, de Chorão, Marcão, Champion e Pelado, Proibida pra mim. Tim Maia dele, que beleza. Simoninha e João Sabiá,

0: Gonzaguinha, música dele, com a perna no mundo, Legião Urbana, de Renato Russo, O Mundo Anda Tão Complicado, e Gilberto Gil, de Gil Extra.
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0: Fátima Guedes.

Alexandre Leão, de Dorival Caymmi, vestido de bolero. Também Barão Vermelho, de Frejá e Dulce Quental, Poeta Está Vivo. Fátima Guedes, dela, Cheiro de Mato.

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1: 3 horas em Brasília. Boa tarde. Eu sou Bianca Paiva e este é o Nacional Notícias com o destaque do momento. A gente fala agora do ProUni. Candidatos aprovados na primeira chamada do segundo semestre de 2026 devem apresentar documentos à instituição de ensino até esta sexta-feira, dia 24. As informações com João Barbosa.
2: Os pré-selecionados na primeira chamada do programa Universidade para Todos têm até esta sexta-feira para comprovar suas informações de inscrição. Toda a documentação exigida nessa etapa deve ser entregue à instituição de ensino em que o estudante foi pré-selecionado. O candidato pré-selecionado que não respeitar o prazo ou deixar de comprovar as informações solicitadas será automaticamente desclassificado. Vale lembrar que aqueles que ainda não foram chamados podem ser pré-selecionados na segunda chamada, a ser divulgada no dia 5 de agosto, ou manifestar interesse na lista de espera, entre os dias 26 e 27 de agosto. Caso não seja pré-selecionado ou tiver a inscrição indeferida por não formação de turma, ainda é possível concorrer a uma vaga não preenchida por outro candidato. Neste ano, o número de inscrições ultrapassou os 2 milhões, sendo que mais de 520 mil foram realizadas para o segundo semestre. No total, cerca de 1 milhão e 100 mil se candidataram para o programa, que oferece bolsas de estudo integrais e parciais para estudantes que desejam ingressar em uma instituição de ensino superior privada. Nesta edição, mais de 470 mil bolsas de estudo foram oferecidas em 380 cursos de graduação, distribuídas entre ampla concorrência e cotas de 879 universidades, sendo que quase metade ofertadas de modo integral, cobrindo todo o valor das mensalidades. Para conferir as listas de chamada, basta acessar o portal Acesso Único ao Ensino Superior. Com informações da Agência Brasil, sob supervisão de Fábio Cardoso, da Rádio Nacional do Rio de Janeiro, João Barbosa.
1: 3 horas e 2 minutos, esse foi o Nacional Notícias. Próxima edição às 4 horas.
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6: Alô, alô, gente boa de São Luís. Alô, amigos da EBC, Empresa Brasil de Comunicação. Aqui, César Roberto de São Luís do Maranhão, Rádio 93,7. Iniciando nesse lindo, exato e justo momento, Tarde Nacional. Todo mundo ligadinho. Alô, São Luís.

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1: É a Nacional por toda parte, contigo. Olha, 3:05, obrigado a você que consagrou esse horário, esse programa que apaixona a Ilha do Maranhão. Beleza, hein? Programação de A programação é de Carlos Sena e César Roberto. A primeira já tá rolando. Alô, Carlos Sena, um abração, meu brother. 3:05. Paralamas e Djavan.

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0: Beleza então, hein? Fique atento. Alô, Nayara. Beijinho pra você. 3:09. É Maranhão, é Nacional. Esse som aí é do Ronald Pinheiro. E aí essa leitura é de Papete. Mimoso. Brindamos Violeta Azevedo, Cleto Júnior, Lenita Pinheiro, Rosana,

vamos com a gente, Renato. Chega junto. 3 e 13, Renato. Alô, Alisson. Alô, alô, Lindenberg, Richard, toda a galera, João Bosco, Marcos Já, Luiz Henrique, Vitor Castro, Ribamar, Nogueira, Marcelo. Beleza, hein? 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Alice Caymmi.

0: Alô, ouvintes da Nacional FM, aqui é a Rita Benedito. Que alegria saber que nossa música está sempre tocando na FM Nacional. Música brasileira em primeiro lugar. Um grande abraço.
1: Vamos que vamos. Obrigado, Rita Benedito. A primeira na MPB. Sempre tocando você.
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1: Essa aqui é de Benjor, vendedor de bananas. Alô, Sérgio no BF.

0: oficina de tambor de crioula. Olha, dança, percussão, canto e outros fundamentos do tambor. Vai ser no dia 23, dia 23, com Carla Coreira, que é filha de Mestra Roxa Belfort e Coreira de Mestre Felipe de Sibá. É. Rádio Nacional. Carla foi criada no tambor de crioula boi, foi criada no tambor de crioula, Bumba Meu Boi, Festa do Divino Cacuriá, Tambor de Mina e outras maravilhas do Maranhão. Dançarina aclamada por Gilberto Gil e Ariano Suassuna. Traz a pura essência dos fundamentos da brincadeira do tambor de crioula do Maranhão, patrimônio imaterial brasileiro e outras manifestações deste estado tão reveladores da riqueza e diversidade cultural do nosso país e que virou referência no assunto. É, e ela também muito requisitada para workshops, palestras e eventos que abordam a nossa cultura. Beleza. Aí, Zé Ramalho.
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0: Olha, mais algumas informações sobre a oficina de tambor de crioula, dança, percussão, canto e outros fundamentos do tambor. Vai ser no dia 23 de julho, às 19h30, na Capelinha de São Benedito, na Praça da Faustina. Valeu, hein?
1: Não me acorda cedo, saia da cama.
0: Aproveite. Carla Coreira. Seu Jorge chegando com Badi Assad. Vacilão.
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0: música de Zé Roberto, Badia Assad e Seu Jorge, Vacilão.
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0: 3h28. 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
0: E você vem o lado bom da vida. 3h30, Lenine.

Ana Nascimento, pescador de sereias. E antes, eu toquei Gilsons. O Gilsons é um trio musical brasileiro formado por José Gil, Francisco Gil e João Gil, netos de Gilberto Gil. Seu som mistura pop, samba, MPB e ritmos baianos. Seus maiores sucessos incluem hits como Várias Queixas, que a gente ouviu há pouco, Love, Love e Pra Gente Acordar. Agora tem Rita Lee, 18 para as 4.

0: de Luiz Sérgio, Carlini e Rita Lee. Agora só falta você. Tarde nacional por toda César parte. Roberto, alô, alô.
1: É coisa nossa.
0: Ótimas vibrações. Roberto, uma tarde abençoada, leve. Tarde de paz.
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Socorro, Maria Rita, de Edu Krieger. Tarde Nacional, 7:04. Maria Bethânia cantando com Zaguinha. Maravilha.

0: Nacional, as melhores canções para você, de Beto Guedes, Ronaldo Bastos e Márcio Borges, No Céu com Diamantes. César Roberto até às 5 contigo no Tarde Nacional.
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0: Oi,

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3: Nacional Notícias. 4 horas em Brasília. Boa tarde. Eu sou Bianca Paiva e este é o Nacional Notícias com os destaques do momento. Vamos falar de eleições? O pleito de outubro vai contar com o maior número de eleitoras e eleitores com deficiência aptos a votar. A repórter Solimar Luz traz agora os dados divulgados pelo Tribunal Superior Eleitoral.
4: Dados do Tribunal Superior Eleitoral revelam que mais de 1 milhão e 900 mil pessoas têm algum tipo de deficiência, um crescimento de 42,5% em relação a 2022, quando esse número era de aproximadamente 1 milhão e 300 mil pessoas. 617 mil declararam ter deficiência de locomoção, 319 mil deficiência visual e mais de 182 mil deficiência auditiva. Mais de 64 mil pessoas com deficiência informaram ter dificuldade para o exercício do voto. Para acompanhar esse aumento, o número de sessões eleitorais principais com acessibilidade passou de 156.296 em 2022 para 223.587 este ano, um crescimento de 43%. O prazo para solicitar a transferência para uma sessão acessível termina no dia 20 de agosto.
3: E a Presidência da República publicou hoje autorização para uso das Forças Armadas durante as eleições de 2026. A medida prevê a atuação militar durante a votação, a apuração e no apoio logístico durante o processo eleitoral. 4 horas e 2 minutos, esse foi o Nacional Notícias. Próxima edição às 5 horas.

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1: Abraçando Renato, Alisson, Paulo Roberto, Genésio, Rogério, alô Sandro, alô Cláudio, Natan, César Roberto, Johnny Steve, Alisson, alô, alô Arilson. E eu volto super bem, olha aí, Daniela Mercury e Skank chegando. Pra cima, vamos pra cima, gente! É, porque pra trás, olha, foguete não dá ré, meu chapa!

0: aparecer aí brincando em Atins, aí em Barreirinhas, nos Lençóis. Lençóis Maranhenses, formado por milhares de lagoas de água da chuva todos os anos, hein? É, tarde chuvosa aqui na ilha, tá chovendo aí, pessoal. Aqui já passou, deu um tempo, mas tá garoando ainda
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0: de leve.
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0: 4 e 11. 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
0: Black. Olha aí, ó. Dudu Nobre e João Bosco.
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1: De Bosco e Blanc, Kid Cavaquinho. 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

Alô, Totó e Edinho aí no Mercado Central, no novo Mercado Central, né? Um provisório. O antigo está fechado para reformas e eu cumprimento aqui o Edinho, o Totó, parceiros de longas datas e também

0: Dona Nina, tudo bem? A culinária maranhense mistura influências indígenas, africanas e portuguesas.
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0: 4:25.

0: do álbum Falso Brilhante Quero, de Thomas Roth.
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0: E atenção!
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0: Valeu, Sartor! Alô, alô, Mário Sartor em Brasília.

Nacional Brasília, Nacional Brasil. Um abraço, meu brother. Alô, Dilson Santa Fé. Alô, Carlinhos Senna. Alô, Carlos Senna. Alô, equipe nacional.

Nossa Senhora Aparecida te proteja e ela possa abrir estradas e caminhos, janelas e portões, portas e portões, janelas e corações. Alô, alô, Breno no BF.

Boca Livre na área chegando. Linda, linda, linda, hein? Quem tem a viola? 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

0: Alô, alô, Lícia da Hora. Que bom que você está com a gente. Alô, Ed Wilson. Ouvintes pensantes.
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0: Obrigado, Venturini. Valeu. A Casa do Artista Brasileiro. Desde 1936, as trilhas nacionais estão sob a nossa batuta, né? Estão com a gente, sob a nossa responsabilidade. Ed Wilson, grande abraço para você. Alô, Lícia da Hora aí no Turu. Obrigado pela companhia. 93,7.

0: Bebel Gilberto, Dé Palmeira e Cazuza. Aliás, Cazuza mesmo. Preciso dizer que te amo. Marina Lima. Essa próxima é Maranhão, é nacional. Do poeta Joãozinho Ribeiro. Eu toco com muito amor pra você. Amor Maior. Rita Benedito. Que canção, hein?
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palco ao vivo. É, valeu, Giló, valeu. Finalzinho já, Gilberto Gil, hein? E eu me despeço aqui com Flávia Bittencourt, música do Joãozinho Gomes, do Carlinhos Gomes, do Niceias Drummond e também de Scratch.

0: obrigado, gente, pela companhia. Daqui a pouquinho tem É Tudo Brasil e hoje eu vou bater um papo com Flávia Bittencourt. É, tem lançamento hoje, hein? Shopping Brasil. Música de César Teixeira com Flavinha, que tá lançando também um clipe. Até amanhã, hein?
1: 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Agora são 5 horas em Brasília. Boa tarde. Eu sou Bianca Paiva e este é o Nacional Notícias, com um destaque do momento. O agravamento dos conflitos no Oriente Médio levou o Ministério das Relações Exteriores aqui do Brasil a recomendar que brasileiros não viajem para países da região. Nos últimos dias, os Estados Unidos intensificaram os ataques ao Irã. Vamos aos detalhes.

0: vivo com a repórter Daniela Longuinho. Boa tarde, Dani.
1: Boa tarde, Bianca. Boa tarde a todos. A recomendação é para que os brasileiros não viajem para os seguintes países e regiões: Irã, Israel, sul do Líbano, faixa de Gaza na Palestina e Iêmen. O Itamaraty também alerta para que sejam evitadas viagens não essenciais para Síria, Cisjordânia na Palestina, Iraque e demais regiões do Líbano, Jordânia, Catar, Kuwait, Emirados Árabes, Bahrein e Arábia Saudita. Outra orientação é acompanhar os sites e mídias sociais das embaixadas brasileiras na região e seguir suas orientações, além de respeitar as recomendações de segurança das autoridades locais. É importante evitar multidões e protestos, não filmar, não fotografar e nem publicar em redes sociais ataques, instalações, veículos e pessoal militar. Em caso de cancelamento de voo, deve-se procurar a companhia aérea para remarcação de bilhetes. O Ministério das Relações Exteriores ainda recomenda não deixar locais de residência sem se certificar das condições de segurança e verificar a validade de documentos de viagens. É isso, Bianca, com você.
0: Obrigada pela sua participação, Daniela Longuinho. 5h02, esse foi o Nacional Notícias. Mais informações às 6h30 no Repórter Nacional. Espero você.
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5:04, muito boa tarde para você que está com a gente nessa terça-feira, dia 21 de julho de 2026, começando mais uma edição do É Tudo Brasil, ao vivo na Rádio Nacional, para você no Rio de Janeiro, em São Paulo, Brasília, né, no AM 980, São Luís, Recife, Amazônia, Alto Solimões e também na Rádio Ceará. Você sabe que estamos no YouTube, no Instagram, no Facebook e no X. É só você seguir a gente através do perfil @RadioNacionalBR. Aqui no Rio de Janeiro, onde eu tô, você sintoniza FM, você pode sintonizar FM 87,1 ou através do AM 1130, mas pode acompanhar nossa programação também no portal das Rádios EBC na internet ou no aplicativo Rádios EBC aí no seu celular. É Tudo Brasil até as 6 comigo, Gláucia Araújo, na mesa de som Rui Franklin e na assistência de estúdio Rosalina Rocha. Olha, a gente começa o programa falando da Ana Rato, que está lançando o single Passa em Casa, que é uma nova versão para a canção de 2002 do primeiro álbum dos Tribalistas. A música agora chega às plataformas em duas versões, uma delas chamada de Rádio Edit, né, da safra de músicas do Arnaldo Antunes ao lado do Carlinhos Brown, Marisa Monte e Margarete Menezes. Passa em Casa encerra o ciclo de novas leituras que Ana Rato imprimiu à obra do compositor, escritor e poeta paulistano. Ao todo, foram dois álbuns dedicados a músicas de várias fases do multifacetado Arnaldo Antunes, né? O último deles de 2025, chamado Visão Negro. A produção musical é do Liminha e do Cassim, e a novidade fica por conta dessa versão Rádio Edit, que foi mixada pelo Guilherme G e produzida pelo Liminha. E você ouve agora aqui no É Tudo Brasil.

Essa música Passa em Casa é muito legal. Olha, são 5:09. E aqui no É Tudo Brasil, a gente destaca o trabalho de Luiz Thunderbird, um dos destaques da programação da Semana do Rock em São Paulo. Ele comanda o festival Noites de Thunder, no Centro Cultural São Paulo, com uma série de apresentações gratuitas ao longo de julho, revisitando diferentes momentos da sua carreira e da história do rock. Insuportável, faixa do álbum Pequena Minoria de Vândalos, lançada há 6 anos, é uma música composta por Thunderbird em parceria com Rodrigo Carneiro e reúne o rock característico do músico, jornalista e apresentador, conhecido pela sua trajetória à frente da MTV Brasil e por décadas de atuação na cena cultural. Com letras afiadas e sonoridade marcante, Insuportável reafirma a versatilidade de um artista que segue produzindo música autoral irrelevante. E é o Thunderbird que a gente ouve aqui no É Tudo Brasil com Insuportável.

Agora são 5h12, o cantor e compositor Rodrigo Veloso lança no próximo dia 31 de julho o álbum Benito de Paula. Rodrigo Veloso convida Rodrigo Campos, Thiago França e Fumaça, dedicada aí à obra do seu pai, um dos grandes nomes do samba brasileiro. O disco reúne 10 regravações de composições marcantes de Benito de Paula, trazendo novos arranjos. Entre os destaques está Último Andar, um samba que foi gravado originalmente para a trilha da novela O Espigão, em 1974, mas que nunca havia sido incluído na discografia oficial do artista. A música, que aborda a transformação das grandes cidades, é resgatada pela primeira vez num álbum e integra o projeto que revisita parte importante do repertório de Benito de Paula. Para os mais novos, que não conhecem pelo nome, mas sim pela música, certamente pela obra, Benito de Paula é um dos principais nomes da música popular brasileira e ajudou a deixar o samba mais popular nas décadas de 70 e 80, com sucessos como Retalhos de Cetim, Charlie Brown, Do Jeito que a Vida Quer e Tudo Está no Seu Lugar. Pianista, cantor e compositor, construiu uma carreira marcada pela mistura do samba com influências do jazz, da música latina e do romantismo. Seguindo esse legado, o cantor e compositor Rodrigo Veloso vem desenvolvendo uma carreira própria com trabalhos autorais e projetos que dialogam com a obra do pai. Vamos conferir então uma gravação

Agora, 5h18 aqui no É Tudo Brasil, a Caixa Cultural Rio de Janeiro recebe o Festival Caixa Ano Cultural Brasil-China, dias 23 e 24 de julho. A capital carioca vai sediar o encontro entre o trombonista Josiel Conrad e o musicista de jazz chinês Henry Bao. Vai ser muito bacana, né? Então tá aí, 7 horas da noite, na Caixa Cultural do Rio de Janeiro. É a última etapa musical do Festival Caixa Ano Cultural Brasil-China. Esse festival já passou por 4 capitais brasileiras, promovendo esse intercâmbio cultural entre artistas dos dois países, né? Então, dia 23, quinta-feira, o trombonista e cantor carioca Josiel Conrad, e no dia 24, saxofonista, cantor e compositor chinês Henry Bao, entrada gratuita. Para quem está aqui no Rio de Janeiro, a Caixa Cultural do Rio de Janeiro fica na Avenida República do Paraguai, no centro do Rio de Janeiro. Os ingressos estão disponíveis, vão estar disponíveis para retirada 1 hora antes das apresentações. Informações no site

0: da Caixa Cultural ou no Instagram, @CaixaCulturalRJ, né? Então, todo mundo convidado para participar, para celebrar esse Festival Caixa Ano Cultural Brasil-China, edição no Rio de Janeiro. 5:19.
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0: Cantora e compositora carioca Ilessi tá celebrando aí a chegada de Mundo Afora Meada no formato vinil. E a Ilessi tá na linha para conversar com a gente aqui no É Tudo Brasil. Tudo bem, Ilessi? Seja bem-vinda. Boa tarde.
1: Oi, boa tarde. Tudo bom? Que alegria estar aqui.
0: Prazer todo nosso estar conversando com você. Ilessi, qual a sensação de estar lançando esse seu trabalho em vinil?
1: Ah, é uma emoção muito grande porque... Bom, eu tenho 44 anos, né? Então eu sou dessa geração que viveu esse atravessamento, assim, né? De formatos, uhum. Né? De dispositivos de música, né? Eu fui formada... ouvindo vinil, meu pai tinha uma coleção enorme de vinil, e eu ouvia também muita fita cassete, né? Gravava programa de TV em VHS também. E aí, quando eu comecei a cantar, que foi em 98, a gente já tava nessa transição pro CD, né?
0: Uhum.
1: E aí eu só fui gravar o meu primeiro disco em 2007, né? Então, quase 10 anos depois, e... de fato, já nem tinha mais a coisa do vinil. E eu achei assim, ah, nossa, eu tenho paixão por vinil, tenho uma coleção gigante de vinil. Falei, ah, não vou ter mais vinil. Como eu sonhava, assim, ver meu rosto na capa do disco, assim. E aí veio essa coisa de das pessoas entenderem como esse formato, em relação à qualidade de áudio, o vinil tem uma qualidade muito superior, né?
0: Uhum.
1: A do CD e tal. Então houve essa retomada no mercado dos álbuns em vinil, né? Então tem feiras de vinil. No Rio de Janeiro acontece uma feira anual do vinil, que é um sucesso. Em praças, em parques, as pessoas vendem vinil. Então é muito bonito isso, essa retomada e a oportunidade que eu tô tendo, né, de lançar meus álbuns em vinil. Esse já é o terceiro álbum meu que foi lançado nesse formato. Tô muito feliz.
0: Eu imagino, Ilessi, que deve ser quase como um filho, né, assim, que a gente tem maior carinho, né?
1: É. E o Mundo Afora Meada foi um álbum que tem a arte... todos os quadros foram feitos por uma artista plástica chamada Leonora Weisman, que inclusive é cantora também, e ela canta no disco comigo, né? Ela fez vários quadros de fotos minhas, algumas fotos na Suécia, umas fotos minhas de infância.
0: Uhum.
1: Então, o encarte era todo com esses quadros dela. É uma obra de arte mesmo, sabe? Aí quando eu vi a capa do disco, que é um quadro dela, na capa do vinil, ele ganha uma proporção que é muito bonito. É muito bonito. Eu, como uma boa libriana, né, que eu adoro decoração, eu botei a capa do disco, assim, eu boto em prateleiras em casa e fica como um elemento também, como um quadro mesmo, né?
0: Uhum.
1: A capa do disco, né? Não é a mesma coisa que...
0: No CD é muito pequenininho.
1: Muito menos
0: que
1: digital,
0: no CD,
1: né?
0: No CD é muito sem graça. No digital, então, é aquela fotinha também. Tem
1: exato.
0: O seu lado bacana, mas também não é essas coisas. Tava olhando aqui, você falou sobre a feira de discos vinil que tem aqui no Rio de Janeiro. Eles têm essa feira desde 2009, né? E cada vez aumenta mais a procura. Acho que eles fizeram agora, recentemente, em julho.

0: quer dizer, recentemente, sim, né? A gente já está quase acabando julho, mas fizeram no mês passado e disse que foi muito legal, tinha muita gente participando. Bacana esse movimento, né, Ilessi?
1: É um movimento lindo. A gravadora Rocinante tem uma parceria com a Rocinante Três Selos, é uma loja, né, é digital, uma loja que funciona por um site, né? E aí as pessoas podem comprar os vinis, recebem em casa, tem programas em que a pessoa compra aparelho de vinil, mais os vinis, pode fazer uma mensalidade, aí recebe vinil todo mês e tal. E aí eles são parceiros nessa feira que rola, né? Essa feira também acontecem shows. O meu disco, Dama de Espadas, eu fiz o lançamento do vinil nessa feira. Acho que foi 2023, se não me engano.
0: Bacana. Agora, falando um pouquinho do Mundo Afora Meada, esse disco você já tinha lançado quando?
1: Ele foi lançado em CD e nas plataformas digitais em 2018. Tem 8 anos.
0: Ilessi,
1: e agora está saindo em vinil.
0: As coisas que a Ilessi queria falar em 2018 e chegaram agora no vinil em 2026, mudou muito, Ilessi? Mas, ou você considera ainda um trabalho bem maduro, um trabalho bem pensado?
1: Ah, eu tenho uma música especificamente que eu fico até assustada de tão atual que ela é, que é uma música do Thiago Amude chamada A Rede Social. Uma música que fala sobre essa patologia, né, desses tempos, né, que a gente está sendo dominado por esse tipo de espaço, né, e que não, absolutamente não representa o que a gente quer construir como sociedade. O mundo, como diz a própria letra, né, a vida é tão mais imensa, né, a vida é muito grande, a gente está ficando viciado, tá desaprendendo a conviver, tá desaprendendo a socializar, a construir artisticamente, artesanalmente. A gente tem essa coisa também da inteligência artificial hoje, né, que um monte de gente compondo através da inteligência artificial, que eu acho uma coisa assustadora, né? Então, esse é um exemplo, assim, de músicas que estão comunicando muito com o nosso tempo. E algumas músicas também que têm... que vão atravessar o tempo, eu acredito. Eu acho que é um disco ousado e que trouxe também uma provocação em relação à estética, à coisa de instrumentação, instrumentos presentes na música indiana, na música cubana. É um disco bem bonito, eu gosto muito.
0: Você estava falando sobre as redes sociais e até a gente que acha que não é viciado, né? Pelo menos eu, assim, não me considero uma pessoa viciada em rede social. Às vezes parece que fica um vazio, né, na gente, né? É absurdo isso, né? E assim, às vezes você acha que, ah, o fulano tá bem, eu vi na rede social. Gente, a gente não liga mais para as pessoas. Isso também é muito complexo, né?
1: Isso está afetando a nossa atenção, sabe? De verdade, assim, a gente não consegue ficar muito atento a uma coisa, por exemplo, assistir um filme de 2 horas e meia, ler um livro grande, às vezes manter a atenção numa conversa, se dispor a encontrar com as pessoas e não olhar no celular, né? A gente está... num momento bem triste, eu acho, nesse sentido, sabe? Mas acho que a gente também está começando a refletir, né, como sociedade, como isso. Então, principalmente, assim, essas plataformas, não as plataformas digitais, mas os espaços de socialização, como, por exemplo, o Instagram e tal, eles podem ter outros tipos de utilização, né? Eles têm uma função que pode ser utilizada de uma outra maneira. Não que você fique ali eternamente rolando né, os feeds e vendo sem parar coisas que você vai sendo levado quando você vê, você está ali uma hora olhando vídeos aleatórios.
0: Fazendo aí, nada, né?
1: E alterna entre, sei lá, um vídeo sobre política internacional e um gatinho dançando, sabe? É uma coisa que você

0: completamente, sei lá, condicionado à alienação mesmo.
1: Você,
0: né,
1: compõe também, Elessi?
0: Componho. Pois é, esse disco tem uma coisa curiosa, né? Que é o disco que eu ainda não... Eu já compunha, mas eu não tinha me assumido ainda como compositora, né? Então esse álbum não tem música nenhuma.
1: Uhum.
0: Eu só fui mostrar música minha em disco no disco Dama de Espadas, que foi lançado 2 anos depois.
1: E assim, essas reflexões, esses pensamentos, tudo isso, você usa isso quando você está compondo?
0: A princípio eu comecei a compor e não fazia letra. Eu sou mais da música.
1: Da música,
0: assim,
1: da,
0: né,
1: melodia, né?
0: Mas eu sempre escolhia parceiros, Thiago Amude é um deles, né? Que eu me identificava assim, com a maneira de escrever e muitas vezes eu até comunicava o que eu queria transmitir com as músicas. Só que depois de um tempo eu comecei a sentir que não era suficiente, sabe? Que através da minha composição eu estava precisando mostrar o meu pensamento de uma forma direta. Então eu comecei a me desenvolver como poeta, posso dizer assim, como letrista. Então tenho escrito cada vez mais. Acho que isso vai aparecer mais nos próximos discos. O Atlântico Negro, que é meu álbum mais recente, tem músicas com letra minha, né? Tem Como Lua, uma letra minha, por exemplo.
1: É uma coisa difícil compor? Eu falo isso, né? Eu não sou músico, né? Não sou instrumentista, não componho, mas eu acho que essa parte de composição é uma coisa tão brilhante, né? Você mencionou alguns artistas fazendo agora uso da inteligência artificial para compor. Eu acho que deve ser muito difícil compor.
0: É difícil, mas é prazeroso, sabe? E eu acho que, como qualquer construção artística, a gente precisa dessa disposição para a solidão e para a comunicação ao mesmo tempo, né? Eu sou uma pessoa que eu preciso muito de solidão. Eu componho quase sempre sozinha. E eu acho que a gente está vivendo nesse momento, assim, de precisar preencher a cabeça o tempo todo, né?
1: Uhum.
0: Então a gente não consegue lidar com a própria presença. Então precisa ficar vendo, ouvindo coisa o tempo todo, vendo imagem o tempo todo, vendo vídeo o tempo todo, né? Então talvez a dificuldade maior, talvez seja até um ponto de resistência, eu acho. O ato de compor nos dias de hoje seja um ato de resistência.
1: Legal. E depois de Mundo Afora Meada em Vinil, qual o próximo passo da Elessi?
0: Tenho planos. Eu não posso contar agora. Mas eu tenho já projetos de álbuns novos e tal.
1: Uhum.
0: Eu vou fazer muita coisa relacionada ao Atlântico Negro mesmo, né?
1: Uhum.
0: Que é um disco que eu lancei em 2024. Mas tenho já a ideia de álbum novo. Em breve vou poder dizer.
1: E como é que tá de show? Vai fazer show? Onde que a gente acha a agenda da Elessi?
0: Então, tem esse lado bom das redes sociais.
1: Essa é uma vantagem, Elessi.
0: Essa é uma vantagem. Tá lá, eu tô pra lançar meu site, também uhum. Vai estar disponível no site em breve, mas ele ainda não tá ativo. Então, por enquanto, minha agenda tá lá no Instagram, elessi.oficial. E o show que eu tenho mais próximo é um show que eu vou fazer em setembro, em São Paulo. Mas eu vou divulgar direitinho, em breve.
1: Então, galera...
0: Por enquanto, eu estou num momento de transição. Assim, eu agora me virei professora universitária. Vou começar a dar aula na UFRB agora, em agosto. Então, eu estou nesse momento. Eu morava no Rio, me mudei para Bahia. Estou num momento bem... mudanças revolucionárias na vida, né? Então eu não tô podendo fazer show agora, mas em setembro eu vou voltar.
1: Menina, largou a gente aqui no Rio de Janeiro?
0: Pois é. Mas o Rio
1: foi...
0: Tem uma música do Moacir Luz que, aliás, letra do genial Aldir Blanc, né? Que a gente respeite o Aldir Blanc, né? Só fico à vontade na minha cidade, volto sempre a ela, feito criminoso.

0: 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Eu sinto como se essa música fosse minha, assim. Realmente, uhum. Eu amo o Brasil, mas o Rio é o meu lugar, né? Meu lugar.
1: Já diria Arlindo Cruz, é o meu lugar. E Salvador também é maravilhoso, né? Tenho certeza que você vai ter uma boa experiência. Quer dizer, você vai pra Bahia, você vai ficar em Salvador?
0: Eu vou ficar em Salvador. Eu vou trabalhar em Santo Amaro, mas eu vou morar em Salvador.
1: Também são lugares maravilhosos do Brasil, como você disse, o Brasil é maravilhoso. Volte sempre. Boa retomada aí de shows quando tiver tudo certinho aí na sua carreira de professora. E obrigada pela participação. E Lessi, quem quiser comprar Mundo Afora Meada versão vinil, você falou que tem um site que a gente compra e entrega em casa.
0: Isso, é o site da Rocinante Três Selos e tem o perfil deles também no Instagram. Rocinante Três Selos.
1: Rocinante Três Selos. Lessi, muito obrigado. Grande beijo. Eu queria ouvir a música da rede social. Pode ser, Rui Franklin? A gente ouvir.
0: Maravilha.
1: Lessi, com a rede.
0: Muito obrigada pelo espaço, pelo carinho.
1: Imagina, você é sempre bem-vindo aqui. Volte sempre. E boa sorte aí em Salvador, boa sorte em Santo Amaro, boa sorte com Mundo Afora Meada. Um beijo e até a próxima.
0: Sim. Tchau.
1: Tchau, tchau. A gente conversou com a cantora e compositora carioca, agora que vai morar na Bahia, e Lessi, lançando a sua edição vinil do Mundo Afora Meada. E a gente vai ouvir uma das faixas desse trabalho, que é a rede social, que ela falou que é uma letra do Thiago Amude, que é muito legal e muito atual. Vamos lá, Rui?
0: Vamos.

Então, foi Ilesi que conversou com a gente aqui no É Tudo Brasil. Olha, para a frustração de muitos fãs, o cantor Harry Styles cancelou o show que ia fazer logo mais em São Paulo. Segundo informações divulgadas pela Live Nation, que é a organizadora, né, realizadora das apresentações, Harry Styles teve problemas de saúde, mas não deram detalhes do que aconteceu. Segundo a empresa, quem comprou as entradas vai ser reembolsado. E a Live Nation disse que os fãs que tinham ingresso para o show cancelado vão ter prioridade para comprar entradas para a apresentação de sexta-feira, enquanto houver disponibilidade, né, segundo a empresa.

0: A quantidade de entradas disponível é extremamente limitada. Bom, agora a galera vai ter que correr atrás do prejuízo. Segundo o PROCON, a legislação assegura o direito à devolução integral dos valores pagos, inclusive com caixas. E no caso de transferência dos ingressos para uma nova data, em categorias diferentes, o consumidor deve receber integralmente a diferença de valores. Em relação a passagens e hospedagem, o jeito é negociar com a companhia aérea e com os hotéis, porque para esse caso não há obrigatoriedade de devolução ou remarcação. O PROCON ainda recomenda que o pedido seja feito ao prestador por escrito e o mais rápido possível. Em caso de dificuldades, recomenda-se procurar o PROCON da sua região. Mas quem ia para o show hoje já está lá, né? Provavelmente já está em São Paulo, não vai ter muito jeito. Olha, faltam 20 minutinhos para as 6.
1: É tudo Maranhão.
0: Hoje é dia de César Roberto, da Nacional FM de São Luís, 93,7 FM. César Roberto, boa tarde.
2: A felicidade está na gente. Boa tarde, Brasil. Boa tarde, Gláucia Araújo. Gente boa da Nacional. É tudo Maranhão. Que prazer falar com o artista aqui na Casa do Artista Brasileiro. E hoje com uma grande artista maranhense. Está ganhando o Brasil aí. Flávia Bittencourt, prazer. Seja bem-vindo aqui ao nosso É Tudo Brasil.
3: Ah, muito obrigada. Boa tarde, Gláucia Araújo. Boa tarde, Brasil.
2: E vamos lançar Shopping Brasil, né?
3: Shopping
2: música
3: Brasil.
2: De César Teixeira, que é um compositor maranhense de primeiríssimo time e tem o arranjo aí de Zé Américo e o clipe já tá bombando nas mídias sociais. Flávia, que momento revigorante aqui na tua carreira. Fala pra gente aí desse Shopping Brasil.
3: É isso aí, como tu já introduziste muito bem, não é? Música de César Teixeira, arranjo de nada mais, nada menos do que Zé Américo Bastos, né, meu bem?
2: E aí ficou e uma salada musical extraordinária.
3: Swingueira danada, né? E essa letra tão importante também do César, não é? Que fala de nós como sociedade, o Shopping Brasil, onde muita gente, infelizmente, ainda busca ali seu ganha-pão, não é? Através não só da reciclagem, mas também
2: no próprio lixo, né?
3: No próprio lixo, se tira alimento, se tira móvel, se tira tudo ainda, né? É uma realidade que infelizmente ainda é uma música antiga.
2: Nos assola.
3: Antiga, tem algumas décadas, né, essa música.
2: Tem.
3: Mas, infelizmente, ainda é uma realidade, não é? Então, é uma música que ao mesmo tempo tem essa swingueira danada musicalmente, vocês vão ouvir, tá fantástica.
2: E inédita, super inédita, porque César Teixeira cantou, ele cantava esporadicamente, esse é um fancasso, virou uma miscelândia, um caldeirão sonoro com o grande maestro Zé Américo, né, que é também daqui de São Luís do Maranhão. Uhum. Poxa, Flávia, que bacana, o clipe já tá rodando.
3: E eu tô muito feliz com esse lançamento, porque a música ficou muito massa.
2: O lançamento foi no 98 Estúdio Records.
3: 98 Estúdio.
2: Super Estúdio de São Luís do Maranhão, um dos melhores do Brasil, talvez.
3: No dia 17 de julho, não é? E aí já tá aí, gente, lançada já em todas as plataformas musicais, para quem quiser ouvir, assistir o clipe que a gente fez com o maior carinho. O clipe tá massa também, para quem quiser conferir.
2: Tá legal, mas o clipe é para televisão. Vamos curtir o áudio.
3: Vamos curtir o áudio lançar, agora. Nesse momento, sim, mas quem agora quiser assistir depois,
2: isso
3: tá
2: também, vai exatamente.
3: Porque tá muito bonito.
2: Vai desfrutar o clipe, né, nas mídias digitais, vai baixar, vai curtir.
3: Sim.
2: E agora a gente vai colocar para todo o Brasil esse funk em lata, essa sacada incrível de César Teixeira e a sacada do maestro Zé Américo, que está assinando esse arranjo maravilhoso com a tua voz, que é realmente cristalina e tá, que está conquistando, já conquistou o Brasil e que a Nacional toca tanto.
3: Oh, muito obrigada, viu? Um beijo grande a todos os ouvintes. Valeu, Gláucia. Obrigada, Roberto.
2: Chama então aí, Shopping Brasil.
3: Simbora, Shopping Brasil.
2: Flávia Bittencourt, é tudo Brasil.

participação. Olha, vamos falar também, vamos apresentar uma artista do Piauí aqui no É Tudo Brasil, a Jamile Já, que está lançando o primeiro álbum da sua carreira, Gostosa Sensação, para coroar uma história de quase 20 anos, transitando entre música, produção cultural e o fortalecimento da cena reggae no Piauí. O trabalho foi produzido pelo Nildo Viana, um músico que colabora com a banda Alma Roots. O disco tem 10 composições autorais, marcadas por identidade, regionalidade e liberdade criativa. O reggae roots permanece como base da sonoridade, mas abre espaço para influências da música popular brasileira, da cultura nordestina e de temas como ancestralidade, pertencimento e espiritualidade. Desde 2007, Jamile Já atua como cantora, compositora, poeta, produtora cultural e participa da realização de festivais, eventos e iniciativas que contribuem para fortalecer o reggae lá na sua região, né? Em Gostosa Sensação, toda essa experiência deixa de ser parte apenas da biografia e passa a ocupar o centro da narrativa artística. Além do lançamento nas plataformas digitais, Gostosa Sensação vai ser acompanhado por uma série

de 5 videoclipes. Entre as 10 faixas está Ja Ja Roots, composição que sintetiza a proposta do disco ao abordar o reggae como instrumento de reflexão, paz e fortalecimento das próprias raízes. Não é tudo Brasil? Jamile Jah.

Agora 5h52, reta final. Samuel Rosa está comemorando 60 anos, que ele completou no último dia 15, numa grande fase da sua carreira. 3 anos após o final do Skank, o cantor e compositor segue na estrada com a turnê do álbum Rosa, seu primeiro trabalho solo. Na próxima sexta-feira, dia 24... Quase que não vai, né, gente? Dia 24, ele sobe ao palco da Marina da Glória, aqui no Rio, como convidado do Festival de Inverno. Aí, no dia seguinte, vai estar no Mineirão, lá em Belo Horizonte. Em setembro, a turnê chega a São Paulo, com a apresentação marcada para o dia 26, na Sala São Paulo. Um dos grandes nomes do pop rock brasileiro, celebrando aí 6 décadas de vida, sem perder o fôlego nos palcos e também aparecendo aqui pra gente no É Tudo Brasil.

Rio de Janeiro na próxima sexta-feira. Olha, obrigada a você que esteve com a gente aqui no É Tudo Brasil, na Rádio Nacional, Rio de Janeiro, São Paulo, Brasília, São Luís, Recife, Amazônia, Alto Solimões e Rádio Ceará. Segue a gente lá nas redes sociais, arroba Rádio Nacional BR. O programa teve a produção da Cíntia Cruz, teve a apresentação de Gláucia Araújo, na mesa de som, o Rui Franklin e a produção de estúdio da Rosalina Rocha. Vamos fechar, então, antes lembrando que daqui a pouquinho tem No Mundo da Bola com o Marcelo Smigol, Brena Balbi e Bruno Mendes aqui na sua Rádio Nacional. Mas para fechar, tem Paulo Ricardo, que estreia no próximo sábado, dia 25, no Teatro Bradesco, em São Paulo, o espetáculo Reinventar, que vai dar início à sua nova turnê e vai ser registrado também num vídeo para o futuro lançamento audiovisual. Paulo Ricardo é um dos principais nomes do rock brasileiro, ganhou projeção nacional como vocalista e baixista do RPM, uma banda que foi um fenômeno musical nos anos 1980, que vendeu milhões de discos, né, quando se vendia discos, e marcou uma geração com sucessos como Olhar 43, Rádio Pirata, Alvorada Voraz. Essa nova turnê sucede a série de apresentações XL, que foi criada para celebrar os 40 anos de carreira do artista. No repertório, Paulo Ricardo traz os grandes sucessos do RPM, além de músicas da sua carreira solo, e interpreta Imagine, um clássico do John Lennon, além da canção O Verso, parceria com Bruno Kalimann, que foi lançada no EP Reinventar. Esse espetáculo traz diferentes momentos da trajetória de um dos artistas mais populares, né, da música brasileira. Agora, para você, que é da geração 80, vou fechar o É Tudo Brasil de hoje com uma das músicas mais maravilhosas do rock nacional. Olhar 43. Um beijo e até amanhã. 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
1: Muito boa noite! Hoje é 21/7, terça-feira, 18 horas. E eu sou Marcelo Esmigo, ao meu lado aqui nos comentários, Brenda Balbi e Bruno Mendes. E também na produção executiva, Luiz Ferreira e Wagner Gomes. Está no ar, no Mundo da Bola. E a gente já começa esse programa falando de arbitragem. É. Depois de um longo período de testes, a tecnologia do impedimento semiautomático será implementada no futebol brasileiro. A previsão é de que a nova ferramenta seja utilizada a partir da 20ª rodada do Brasileirão, que se inicia no dia 25 de julho. O impedimento semiautomático vai estrear nos jogos de Atlético Paranaense e Internacional na Arena da Baixada, em Curitiba, e em Santos e Chapecoense, na Vila Belmiro, em Santos.

0: Todos os outros jogos da 20ª rodada também vão contar com a nova ferramenta. Cada um dos 19 estádios utilizados pelos clubes da Série A do Brasileirão, mais a Arena Barueri, foram equipados com entre 28 e 32 câmeras dedicadas com suporte de 5 servidores locais, ou seja, tecnologia de ponta. E as imagens capturadas serão transmitidas em tempo real para a central de operações do árbitro assistente de vídeo da CBF. Essa central conta com 10 salas de controle integrados e equipadas com as tecnologias do VAR e do impedimento semiautomático. O projeto inclui inspeções técnicas, instalações, reuniões, avaliações de engenharia e uma extensa série de testes nos 20 estádios dos clubes da Série A. De acordo com o anúncio feito pela CBF, a implementação também envolveu treinamento abrangente de árbitros, oficiais de VAR e equipe técnica, além de testes durante partidas oficiais e cenários simulados que validaram o sistema antes de sua estreia no Campeonato Brasileiro. Ou seja, é esperar para ver, né? Porque se treinou, se testou, e agora, Brenda Bob? É impedimento semiautomático.
1: É isso, Smigol. Boa noite para você, boa noite para o Bruno Mendes. Inclusive, bem-vindo de volta, Smigol. Tava lá na Copa do Mundo, né? Vambora, agora da sequência aqui. É, falando desse impedimento semiautomático, cara, eu acho que é muito importante, né, Smigol? A gente vem buscando e tentando, reivindicando, né, por melhoras na arbitragem, que todo... Quase toda semana a gente vê um escândalo, uma notícia envolvendo a arbitragem brasileira. Acredito que com esse impedimento semiautomático muita coisa possa melhorar, né? Decisões ali contraditórias ou decisões que ficam ali mais para a base da interpretação sejam mitigadas, né? Ou seja, com um aparelho ali validando o que é e o que não é com muito mais precisão, até a própria arbitragem fica ali mais resguardada, né? De erros e etc. Eu acho que é super importante. E aí eu vou até além, porque aqui a gente fala de Campeonato Brasileiro Masculino, né? A gente tá chegando aí na segunda fase, quase, né, do Brasileirão Série A1 feminino. E muitas arenas que os jogos masculinos, né, foram ali equipados para ter essa tecnologia, muitos dos locais, né, dessas arenas, desses estádios, também são utilizados pelo feminino. Então, acho que já passou da hora da FCBF também começar a investir nesse equipamento, nessa tecnologia para o futebol feminino, que a gente também tem muitos lances muito polêmicos no futebol de mulheres, Smigol.
0: É verdade, Bruna Balbi. Eu quero saber do Bruno Mendes. Eles estão prometendo aí 33% de mais velocidade na tomada de decisão, né? Vai ganhar tempo, vai ficar mais dinâmico. Mas, pô, também é tudo no impedimento, né? Eu gostaria de privilegiar o gol, né? Mas não, qualquer detalhe, agora até um fio de cabelo vai ser impedimento, Bruno Mendes. Boa noite.
2: Muito boa noite, Smigol. Boa noite, Brenda Balbi, todos os nossos queridos ouvintes. Assim, pedimos tanto esse sistema para que ele fosse colocado para facilitar a vida do árbitro e dos assistentes. E ela, a ajuda finalmente chegou. Acho que a gente realmente privilegia o gol, mas em virtude da regra e da quantidade de erros que nós temos na arbitragem brasileira e sul-americana em geral, eu acho que é válido e vai ser muito bom para o futebol brasileiro ter esse tipo de tecnologia, porque a gente acompanhou na Copa do Mundo, viu a facilidade que é e o índice baixo de erros em termos aí de impedimentos.
0: Bruno, eu fico pensando aqui, pô, um momento mais importante da partida, uma alegria, o que a galera paga o ingresso para assistir é ver o gol, e agora, cara, tem uma coisa assim milimétrica para tentar anular o gol. Não era para ser também botar o impedimento assim, ter uma benevolência assim, pró-atacante, cara, na mesma linha e tal? Agora não tem como, né? Porque é semiautomático, a câmera vai pegar frame a frame, são 100 frames por segundo, não tem como. É uma unha que não cortou, vai ser impedimento, ou seja, se acredita que isso vai deixar o jogo mais dinâmico, mas também não vai privilegiar aí a defesa, menos gols.
2: Mas aí acabam as reclamações de que a linha está mais para frente, a linha está mais para trás, o frame está mais para frente, o frame está mais para trás, a imagem não está boa e não tem como, a câmera está posicionada numa posição que se tivesse, de repente, em uma outra, teria uma, ou quem está no VAR teria uma outra visão. Isso tudo agora vai por água abaixo.
0: Maravilha, Brunão. E vamos falando também de Brasileirão, já que Atlético Mineiro e Bahia se enfrentam logo mais a partir das 7h30 da noite na Arena MRV, em Belo Horizonte. O Galo aproveitou a parada para a Copa do Mundo para recuperar os jogadores lesionados e iniciar aquela retomada na tabela de competições, tentar, né, subir na tabela e se posicionar melhor. O experiente meio-campo Bernard falou sobre o período de treinamentos e afirma acreditar na melhora da equipe mineira neste segundo semestre.
3: Eu acredito, assim, que não sei se o momento no qual a gente estava vivendo, se foi tão bom essa parada, né? Porque a gente vinha numa crescente, a gente vinha evoluindo como equipe, também se tratando de resultados que era e vai continuar sendo importante para a gente, continuar vencendo, continuar sendo uma equipe equilibrada, forte como estava sendo dentro de casa e equilibrada fora de casa. Então, estou feliz com aquilo que eu tenho feito, mas também sei que eu posso fazer mais, eu sei que também o time pode evoluir mais, pode entregar mais, a gente tem capacidade, a gente tem ciência que a gente pode evoluir naquilo que está sendo bom e cada vez mais melhorar aquilo que realmente precisa ser feito dentro de campo. Então, acredito também que essa parada foi essencial, foi crucial também para a gente poder ajustar, para poder melhorar essas questões e espero que e tenho certeza que a gente fez uma intertemporada muito boa, que a gente vai, se Deus quiser, conseguir melhores resultados do que foi no primeiro semestre.
0: E pelos lados do Tricolor de Aço, a equipe vem de triunfo sobre a Chapecoense em jogo atrasado da quarta rodada. E o zagueiro argentino Ramos Mingo fala sobre o que o torcedor pode esperar do Bahia na sequência da temporada.
4: Esperar de Bahia que vamos dar o melhor nosso. A estar en campo 100%, intentar conseguir a mayor cantidad de triunfos para poder cumplir nuestros objetivos.
0: Hugo también garantiu que o Bahia vai continuar brigando na parte de cima da tabela do Brasileirão e também falou sobre a luta por uma vaga na Libertadores do ano que vem.
4: Con certeza que va a brigar. Nuestra idea siempre fue terminar el torneo campeonato entre los primeros cuatro para conseguir una vaga en el Libertadores y vamos a brigar hasta el fin. Hoy estamos perto, no hay mucha diferencia de puntos y vamos a intentarlo hasta el final.
0: E a gente aproveita para conferir os resultados dessa 19ª rodada do Campeonato Brasileiro e o que ainda vem por aí. Na quinta-feira, 16/7, o Botafogo venceu o Santos por 2-1. O Vitória venceu o Vasco da Gama por 1-0. Na sexta-feira, dia 17/7, o Fluminense empatou com o Red Bull Bragantino em 1-1. E o Mirassol venceu o Grêmio por 2-1. Agora, completando ainda a 19ª rodada, na terça-feira, 21/7, Atlético Mineiro e Bahia. Ou seja, hoje, né? Na quarta-feira, teremos amanhã às 7h30 da noite Curitiba e Palmeiras, às 9h30 da noite São Paulo e Atlético Paranaense, às 9h30 da noite também Internacional enfrenta o Cruzeiro e às 9h30 da noite Chapecoense e Flamengo, jogo inclusive que vai ser transmitido aqui pela nossa querida Rádio Nacional. Estaremos nessa transmissão. Quinta-feira, às 7h30, Corinthians e Remo, e eu pergunto aqui para Brenda Balbi. Animada aí, depois de Copa do Mundo, engrenar já de cara no Brasileiro, tem que retomar tudo. Como é que é isso, Breno?
1: Posso ser sincera?
0: Por favor.
1: Putz.
0: Tem alguns joguinhos que são duros,
1: olha,
0: né?
1: Olha, vai ser dureza. Porque, de fato, né, a gente sai ali do ápice do futebol, né, do melhor nível técnico e tático, e aí a gente volta pro Campeonato Brasileiro. É claro que, não desmerecendo, eu sei que é um dos campeonatos mais disputados do mundo, é o nosso Campeonato Brasileiro, mas tem uns joguinhos que só Jesus.
0: E a gente tem que analisar, né, Brenda, como é que foi essa parada para cada time. Que
1: exatamente.
0: Cada time teve um momento, ou treinou mais, ou deu folga, ou recuperou o jogador. Ver quem é que vai repetir o primeiro semestre. Na verdade, esse segundo momento agora, que é o definitivo, é o que vai definir quem vai para o Libertadores, quem vai brigar para não cair e brigar por título.
1: Exatamente. E, Smigol, o campeonato que ali na meiuca tá muito parelho, né? A gente tem ali o Palmeiras desgarrado com 41 pontos, aí a gente fecha o G4 com o Bragantino com 30, mas aí o Atlético Paranaense... Epa, peraí, eu tô no lugar certo? Tô no lugar certo, pensei que eu tava vendo a tabela do feminino aqui, já ficando maluca também, com o brasileiro feminino voltando,
0: né?
1: Também, uma doideira. Mas falando do masculino, né, é um G4 que a gente tem o Bragantino ali com 30 pontos, fechando ali na quarta posição, mas o Atlético Paranaense com 30, Bahia com 29, e aí do sexto até o 11º, que é o Atlético Mineiro, a gente tem uma diferença de pontos muito pequena.

0: O Atlético Mineiro em 11º está com 24 pontos. Mas com 24 pontos também temos Corinthians em 12º e Cruzeiro em 13º. Aí a gente tem ali a parte de baixo que também está imolada. Ou seja, a segunda fase aí, dessa segunda fase entre aspas, né, do Campeonato Brasileiro Masculino, cara, muita coisa pode acontecer. Muita coisa mesmo. Acho que ali a parte de cima da tabela a gente pode ter algumas alterações e tal, mas... principalmente na parte de baixo, acho que muita coisa pode acontecer ainda, Esmir.
1: O segundo turno aí chegando com tudo. E o Bruno Mendes, eu quero saber se há possibilidade de alguém, né? Talvez o Flamengo, que está mais próximo, encostar e pegar o Palmeiras. E se você acredita, Brunão, que o Bahia vai estar entre os quatro aí, pode beliscar uma Libertadores.
2: É, o Bahia, antes da Copa, estava com o futebol inconstante. É, Rogério Ceni estava tendo alguns problemas, chegou-se até a se falar em demissão de Rogério, mas a gente sabe que o Grupo City, ele realmente é difícil de demitir. E o Rogério é bom treinador. E eu acho que o Bahia vai conseguir essa posição, sim. É, e tem emoção. O Palmeiras é um time difícil de perder pontos, muito difícil. São 7 hoje em relação ao Flamengo. O Flamengo tem um jogo a menos, mas de se destacar que esse jogo é contra o Mirassol no interior paulista, que não é nada fácil vencer o Mirassol lá dentro. Então é uma vantagem boa dentro do campeonato, mas que você não pode brincar com times como Flamengo, Fluminense, times que são Cruzeiro, Bahia, times que são perigosos. Não colocaria talvez o Bahia para disputar o título, mas Cruzeiro, Fluminense, Flamengo, eles têm condições de chegar no Palmeiras, caso o Palmeiras vacile no campeonato.
1: É isso, uma nova largada, é o segundo turno começando, e a gente aqui se atualizando, olhando tabela, né, pensando em tudo, porque é a volta, né, acabou a Copa do Mundo, agora é Brasileirão. Mas também chegou a hora aqui do...
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1: Hoje com o nosso professor Wagner Gomes.
4: A Liga de Basquete Feminino está entrando na sua fase final. Pelos playoffs, o Sampaio Basquete venceu o Cerrado pelo placar de 61 a 46, passando para a final da competição. Esta será a quinta decisão seguida da equipe. O destaque da partida foi a pivô Gabriela Guimarães, considerada a melhor jogadora da partida. Marcou um duplo-duplo com 11 pontos e 11 rebotes. A final será entre o Sampaio Basquete e a Unimed Campinas Basquete. Disputa em melhor de 5 jogos. Já o Cerrado enfrenta o SESI Basquete Araraquara em jogo único na disputa do terceiro lugar. Após 10 anos fora da Copa do Mundo Feminina de Softball, a seleção brasileira participará do evento no grupo Oklahoma. Os jogos serão entre os dias 12 e 19 de setembro nos Estados Unidos. O Brasil entrou na vaga da África do Sul, que desistiu. Serão 6 seleções disputando as 2 últimas vagas diretas nas finais da Copa do Mundo do ano que vem. A seleção brasileira ocupa atualmente a 17ª posição do ranking mundial. Os adversários do Brasil serão Estados Unidos, Holanda, México, China e Nova Zelândia. Esta será a segunda vez que o país disputará a competição.
1: E falando de Liga das Nações de Vôlei Feminino, a seleção brasileira enfrenta o Japão amanhã às 8h30 da manhã, horário de Brasília, pelas quartas de final da competição. Ou seja, todo mundo acordando, tomando aquele cafezinho e já curtindo a nossa seleção feminina de vôlei. Um dos destaques da equipe, comandada por José Roberto Guimarães, na primeira fase da Liga das Nações de Vôlei, é a ponteira Júlia Bergman, que falou sobre a partida contra as japonesas e as qualidades das adversárias de amanhã.
5: Então chegou o momento mais importante da competição, com certeza amanhã é o jogo mais importante até o momento contra o Japão de novo, vai ser um jogo muito difícil como a gente já sabe, mas acho que a gente usou essa semana agora para preparar o que ainda precisava ser afinado, essas poucas coisas que dava para arrumar agora nessa semana, mas Japão sempre é uma seleção com muita defesa, muita velocidade, a gente já jogou tantas vezes contra elas, mas sempre é um desafio, mas espero que todo mundo no Brasil esteja torcendo pela gente. Eu sei que o jogo vai ser bem cedo, mas conto com a torcida de todo mundo aí.
1: E quem também falou do duelo contra o Japão foi a experiente Rosa Maria. A oposta da seleção destacou a importância de uma vitória amanhã na caminhada rumo ao título inédito da Liga das Nações.
6: Mais um jogo super importante, que se a gente

0: conseguir essa vitória aí já leva a gente para uma zona de medalha muito importante. Então é sempre um jogo muito difícil contra elas. Acho que a gente espera essa dificuldade desde o primeiro ponto e sei que a gente está preparada para lutar da mesma maneira que elas para cada ponto, como se fosse o último ponto das nossas vidas. Então a gente tem se preparado bastante nessas últimas semanas no Japão e aqui em Macau, treinado bastante, focado bastante nos pontos do time delas e no que a gente precisa melhorar também e se adaptando também como equipe. Então acredito que a gente pode fazer um ótimo jogo. A gente conta com a energia de todo mundo aí no Brasil para mais uma batalha muito dura contra elas, mas eu tenho certeza que a gente vai dar o nosso melhor e a gente conta com a energia de vocês aí do outro lado.
1: E quem infelizmente está fora da fase final da competição é a capitã, Gabi Guimarães. Ela se recupera de um desconforto na região lombar. Se passar pelo Japão, o Brasil enfrenta o vencedor do confronto entre Itália e Holanda no próximo sábado, também às 8h30 da manhã. E agora o papo é futebol feminino.
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1: E tivemos ontem o início das oitavas de final da Copa do Brasil Feminina. No Couto Pereira, o Internacional venceu o Curitiba por 1-0 com um gol marcado pela argentina Sole James. A atacante das gurias coloradas comemorou o resultado conquistado fora de casa.
3: Ei, graças a Deus que a gente vai com a vitória para casa. Acho que não foi um jogo dos melhores que a gente fez, mas foi um desses jogos que se joga feio e se ganhou e se leva o resultado para casa. É, feliz por isso, por passar. E nada, vamos trabalhar que sexta-feira temos mais.
1: Já no Rio de Janeiro, no estádio Luso Brasileiro, o Flamengo venceu o 3B da Amazônia, também por 1-0, com gol de Fernanda. A experiente Thaisa Moreno completou 100 jogos pelas meninas da Gávea e ela comemorou a marca atingida com a camisa rubro-negra.
4: Fazer 100 jogos com o manto sagrado não é para qualquer um e eu estou muito feliz por esse marco. É, queria ter completado antes, mas infelizmente o joelho não deixou, mas o importante é que eu completei e agora estou marcada no coração do clube e eu estou muito feliz.
1: Já na Arena Fonte Luminosa, a Ferroviária venceu o Corinthians também por 1-0, com gol marcado pela zagueira Andressa e avançou na Copa do Brasil Feminina. Essa foi apenas a segunda vitória das guerreiras grenás sobre as brabas em 44 partidas na história. Uma das mais festejadas após a partida, a goleira Luciana, destacou a força mental do grupo afeano.
5: É, a gente teve essa parada, né, por causa da Copa do Mundo, então a gente teve, se eu não me engano, 40, 50 dias ali pra gente continuar treinando, então acho que foi todo dia um pouquinho. A gente sabia, né, no momento que saiu ali o sorteio, então a gente já começou a preparar. Tivemos o primeiro jogo contra elas, foi pelo Paulista, então a gente já começou a se preparar ali faz tempo. Então acho que foi 40 dias, 50 dias, assim, todo dia um pouquinho. A gente tem a Thaís, a psicóloga, que ajuda a gente bastante também em relação a isso, de não ficar, às vezes, muito na frente de celular, de notebook, enfim, de tablet ali, mentalizar sempre o jogo. O Léo também fala muito disso, de mentalizar sempre o jogo antes. Então, acho que nossa mentalidade para esse jogo foi dia após dia. É, acho que a gente deu um passo de cada vez. Hoje é assim, assim, assim, assim, até chegar hoje, graças a Deus, a gente conseguiu sair com a vitória e com a classificação.
1: E a disputa das oitavas de final da Copa do Brasil Feminina segue hoje e amanhã com mais 5 partidas. Vamos lá, acontecendo agora, começou às 16h30, Fluminense e Cruzeiro vão se enfrentando 1-1 no placar, o jogo indo para os pênaltis. Às 20h, Itabirito e Bahia. Já às 21h45, tem Vasco da Gama e São Paulo. Na quarta-feira, às 19h, Botafogo enfrenta o Red Bull Bragantino. E às 19h30, o Atlético Mineiro pega o Atlético Piauiense. Brenda Balbi, animada aí, Copa do Brasil, quem vai passar? Fale tu, você que é fera, faixa preta aí, sabe tudo de futebol feminino, inclusive tá falando e tá aqui acompanhando a partida.
6: Não, vamos lá, vamos começar do primeiro jogo, né, que foi a vitória do Internacional sobre o Curitiba. É, um detalhe detalhe aqui, todos os jogos até o momento, Smigol, foram vencidos pelo placar mínimo, né? 1-0, um placar magrinho. Isso mostra também, né, o ritmo das meninas ainda retornando, né? Depois desse ato de Copa do Mundo, o feminino também parou.
1: Eu adoro 1-0. 1-0 vale os mesmos 3 pontos do que 3-0, então...
6: É isso. Mas eu também acho que mostra um pouquinho disso, né? Da falta de ritmo de jogo, de duelos mais pegados, justamente por essa questão física. Mas o Internacional, um time que tem muita tradição no futebol feminino, mas passou por algumas temporadas aí, principalmente a temporada passada e o início dessa temporada, por momentos ruins, né? Não se encontrava dentro de campo. Então, avançar para as quartas numa Copa do Brasil é importante. É um time que ainda não tem esse título, né? Inclusive, avançando aí para as quartas de final, a gente pode ter, quem sabe, um vencedor inédito, já que só a Ferroviária já venceu a Copa do Brasil. Olha, ao vivaço, Fluminense fez um gol aos 45 minutos do segundo tempo, vai vencendo o Cruzeiro, vai avançando para as quartas de final da Copa do Brasil. O jogo ainda não levantaram ali ainda os acréscimos, mas reta final de partida.
1: Tinha favorito esse jogo?
6: Tinha favorito e o favorito era o Cruzeiro.
1: Olha que loucura.
6: Favorito era o Cruzeiro.
1: Isso que o futebol é maravilhoso.
6: A Raquel estava em condição totalmente legal dentro da área para botar o 2-0 ali para o Fluminense. Enfim, vai avançando aí outro time que também não tem Copa do Brasil, ou seja, podemos ter um campeão inédito na Copa do Brasil, tirando... Foi a Lelê, perdão, não foi a Raquel, não. Lelê que marcou pro Flusão.
1: Um golaço, ajeitou e meteu um petardo ali, coisa linda. Futebol feminino tá demais.
6: O nível tá crescendo, né, Esmigo? E só pincelando um pouquinho sobre a vitória do Flamengo, venceu um 3B da Amazônia dentro de casa, no Luso Brasileiro. Uma vitória que foi cara até, porque o segundo tempo o 3B da Amazônia jogou muita bola, deu muito trabalho ali pra equipe do Flamengo, mas conseguiu segurar ali o resultado importante também. Agora, a vitória do momento, para mim, até agora, né, foi a vitória da Ferroviária em cima do Corinthians. É um jogo de 1-0 também, jogo com muitas oportunidades, inclusive para a própria Ferroviária. Colocou 2 bolas na trave no segundo tempo. Um Corinthians que vem tropeçando, né? Vai caindo aí das competições que disputa. Enfim, vamos ver aí quais serão os resultados das próximas partidas dessa Copa do Brasil, Esmigo.
1: Maravilha, é o nosso futebol feminino cada vez melhor. Lembrando que ano que vem, né, Brenda, teremos Copa do Mundo, né? Eu soube que você já está escalada para a Copa do Mundo.
6: Amém, Deus te ouça.
1: Não tem como não estar essa equipe maravilhosa aqui da Rádio Nacional. Mas o papo agora é a Copa Sul-Americana. O Santos enfrenta a Universidade Central às 9:30 da noite, horário de Brasília, no estádio Misael Delgado, em Valência, não no Valência da Espanha, Valência na Venezuela, no jogo de ida dos playoffs da competição. E o Peixe vai entrar em campo cheio de desfalques. Vamos lá. Gabigol, mialgia nos adutores. Willian, pancada na costela. Igor Vinícius, tendinite. João Schmidt, transição para o gramado. E Neymar, preservado. Preservado de quê, meu Deus? E Gustavo Henrique, lesão na coxa direita. Todos eles estão fora da partida de logo mais. Logo depois da derrota para o Botafogo na semana passada, Cuca defendeu o elenco santista e garantiu que a equipe vem jogando bem.
7: Tem que ter equilíbrio, tem que ter segurança, certeza do que está fazendo. O trabalho está sendo bem desenvolvido dentro do possível e a gente tem que ir melhorando jogo a jogo. Foi feita uma base forte nos meninos para eles competirem, ter uma condição de competir a mais. Hoje já foi competido mais. Lógico que eles não estão em condição de jogar 90 minutos. É o caso do Rolês, é o caso do próprio Barreal. Assim, é o caso mais dos atacantes, onde o campo fica maior e o desgaste deles fica maior. É a volta do bom tempo, gradativa, como ele entrou hoje, entrou bem. Daqui a pouco ele se firma de novo, a gente tem daqui a pouco a volta do Neymar, do Gabigol, e o Moisés, o próprio João Schmidt, e a gente vai ficando mais fortalecido. A ideia é essa, poder fazer jogos bons e ter resultados bons, né? Nós, assim, que eu lembro de ter jogado partidas ruins, foi uma lá com o Curitiba. Itaquera, as demais todas a gente jogou no mínimo igual aos adversários.
1: E aí, meu querido Bruno Mendes, eu quero saber se o Santos, mesmo com todos esses desfalques, é favorito aí para enfrentar a Universidade Central da Venezuela. Quem passa aí nesse confronto, Bruno?
8: Olha só, Smigol, eu acho que hoje o Santos não é favorito. Ele, dependendo do que ele não levar lá, ele pode se garantir em casa, mas dependendo do que levar também pode estar eliminado. Então, se com o time completo a situação do Santos já é difícil, você imagina com esse tanto de desfalques aí. É, e o Neymar não faz diferença, porque ele não joga, então não faz nenhuma diferença ele tá ou não tá, ou se tá andando de helicóptero, se não tá, porque não, até pro torcedor santista, ele desacreditou do Neymar depois da Copa do Mundo.
1: Mas não seria uma situação dessa que o time tem vários desfalques? Pô, utilizar o Neymar, bem ou mal, ele ficou treinando na Copa do Mundo, treinou pra caramba, jogou 20 minutos uma partida, 8 minutos outro. Ou seja, ele é preservado. Nesse momento é que a torcida do Santos quer ver seu ídolo lá ajudando. É uma coisa meio absurda isso. E outra coisa, o Santos precisa dar resposta, né, Bruno?
8: Exatamente. Esmigo, é mais fácil a gente ir na casa do Neymar participar de uma festa do que ele pegar um voo pra Venezuela para jogar lá em Valência contra a Universidade Central. O Neymar não vai ter punch para jogar jogos fora da vila, a não ser jogos importantes e grandes que ele vai querer aparecer, mas acho muito difícil, a não ser que o Santos consiga ir para uma fase mais adiante da Copa Sul-Americana, que eu acho difícil, o Neymar vai entrar em campo. Sinceramente, eu acho que ele não tá nem aí, viu, Esmigo? Tá dando a mínima para futebol.
1: É por aí mesmo. Mas eu te agradeço, um grande abraço, meu amigo. Amanhã estaremos juntos na transmissão Chapecoense e Flamengo. Agradecer também Brenda Balbi, retornar aqui já com esse elenco, esse time maravilhoso. E lembro que esse programa No Mundo da Bola fica por aqui comemorando o aniversário de 124 anos do Fluminense Futebol Club. O Fluminense. Você relembra aqui o gol que deu ao Fusão o título da Libertadores de 2023 com ele, John Kennedy, balançando as redes na voz de André Luiz Mendes, que narrou tudo em cima do lance. Vem aí o Repórter Nacional com as últimas notícias do Brasil e no mundo. Uma boa noite a todos.
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9: Concorda a jogada, mais atrás agora para Marlon, zagueirão Marlon no fundo desse, então tapa nela, curtinho, encostou para o Diogo Barbosa, botou de primeira para Kennedy, para Barbosa, de primeira, para o Keno, amaciou, para o

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1: Seis e meia no horário de Brasília. 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
2: Olá, muito boa noite para você que está sintonizado na Rádio Nacional em Brasília, São Paulo, Rio de Janeiro, Amazônia, Alto Solimões, São Luís e Recife. E também para você que nos acompanha em todo o Brasil, junto às emissoras parceiras da nossa Rede Nacional de Comunicação Pública. Eu sou Bianca Paiva e você vai ouvir a partir de agora as principais notícias desta terça-feira, 21 de julho de 2026. Brasil segue fora do mapa da fome, aponta Nações Unidas. Menos de 2,5% da população do país está em situação de subnutrição. E mais.
3: Acordo estabelece que funcionamento do comércio em feriados dependerá de convenção coletiva de trabalho. Exceção vale para atividades consideradas essenciais, que terão autorização permanente.
4: O Tribunal Superior Eleitoral divulga teto de gastos para campanha de cargos em disputa nas eleições deste ano. Limite para candidatos à presidência.

0: É de 133 milhões de reais.
1: Com o agravamento do conflito no Oriente Médio, Itamaraty orienta brasileiros a não viajarem a países da região.
2: Depois de curada a ressaca da Copa, Brasileirão volta com tudo e CBF anuncia novidade importante a partir da próxima rodada.
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3: Antes de darmos início ao nosso noticiário, lembramos que diante do período de defesa eleitoral, não serão veiculados conteúdos que possam caracterizar publicidade institucional. A medida se faz necessária para garantir o cumprimento das normas que regulamentam a comunicação de instituições públicas. O defesa eleitoral será encerrado em 25 de outubro. 6h32, agora sim vamos ao nosso primeiro destaque do dia. E a notícia é que o Brasil continua fora do mapa da fome. Segundo o relatório da ONU, menos de 2,5% da população está em situação de subnutrição, indicador utilizado para medir a fome. As informações foram divulgadas hoje pela FAO, que é a Organização das Nações Unidas para a Alimentação e Agricultura. O repórter Gésio Passos está aqui no estúdio e vai trazer outros dados que constam no documento. Boa noite, Gésio.
1: Boa noite, Bianca. Boa noite, ouvintes. Olha, Bianca, o relatório apresentou melhorias do Brasil em diversos indicadores, como a redução da insegurança alimentar severa, com 0,6% da população, o menor patamar da série histórica. Entre 2021 e 2023, esse número era de 6,6% da população. De acordo com os dados, 16 milhões de brasileiros deixaram a insegurança alimentar moderada ou severa entre 2023 e 2025. De maneira geral, Bianca, a agência da ONU indica que a fome diminuiu pelo terceiro ano consecutivo em todo o mundo. Em 2025, 645 milhões de pessoas viviam em situação de subnutrição. A África continua concentrando o maior número de pessoas em situação de fome, com 309 milhões. O relatório indica que o custo da alimentação adequada é o principal obstáculo para uma dieta saudável. A média mundial ficou em US$ 4,28, cerca de R$ 22,00, por pessoa ao dia. No Brasil, esse custo em 2025 ficou em US$ 4,89, o equivalente a cerca de R$ 25,00, e está abaixo da média da América Latina. A comparação é feita a partir de uma análise do poder de compra de cada local. E segundo a FAO, um em cada cinco brasileiros não tinham renda suficiente para custear essa dieta saudável, o que aponta dificuldade de acesso regular a uma alimentação adequada e não necessariamente uma situação de fome. É com você, Bianca.
3: Obrigada, Gésio. Daqui a pouco você volta com outra notícia. Agora são 6h34. O funcionamento do comércio em feriados terá novas regras a partir de agora. A medida foi oficializada nesta terça-feira pelo ministro do Trabalho e Emprego, Luiz Marinho. Pedro Lacerda está ao vivo com a gente aqui no estúdio e tem os detalhes. Oi, Pedro, boa noite.
5: Boa noite, Bianca. Boa noite, ouvintes. O texto estabelece que a abertura das lojas nessas datas dependerá de negociação entre patrões e empregados. Com a nova regulamentação, o funcionamento do comércio em feriados vai depender de anuência prevista em convenção coletiva de trabalho negociada entre os sindicatos de trabalhadores e de empregadores. Dessa forma, a decisão unilateral do empregador deixa de ser suficiente para autorizar a abertura nesses dias. A exigência, no entanto, não se aplica a atividades que já têm autorização permanente para funcionar em feriados, como farmácias, postos de combustíveis, hotéis, restaurantes, bares, feiras livres e salões de beleza, entre outros. Segundo o ministro Luiz Marinho, o que se espera é que as partes envolvidas possam sempre dialogar para encontrar a melhor solução.
6: O que a gente espera é que tenha maturidade das lideranças sindicais, trabalhadores, empregadores, pra, em torno de uma mesa, um café, um chá, um almoço, um jantar, um happy hour, vocês possam encontrar soluções, muitas vezes, de problemas que parece que não tinha solução. E aí, quanto mais se conversa, pode-se ir aproximando essa possibilidade. Então, esse é o espírito do nosso governo.

0: buscar sempre o diálogo.
1: A medida altera uma regra editada no governo anterior, que autorizava o trabalho em feriados sem necessidade de negociação coletiva. De acordo com o Ministério, o objetivo é fortalecer o papel da negociação coletiva e ampliar as garantias aos trabalhadores, além de alinhar a portaria à legislação federal, que já determina que o trabalho em feriados no comércio só pode ocorrer mediante acordo entre as partes. A nova norma não altera integralmente a regra anterior. Foram afetadas apenas 12 das 122 atividades que tinham autorização permanente, como o comércio varejista de peixes, carnes, frutas e verduras, além de mercados e supermercados. A implementação da norma chegou a ser adiada pelo menos 5 vezes antes da assinatura definitiva. Com a portaria em vigor, as empresas que descumprirem as regras poderão ser punidas com multas administrativas, como explica o ministro.
0: Então, eu creio que o melhor dos mundos é que não tenha que ter interferência do Estado nesse processo. As partes têm responsabilidade, maturidade e representatividade, acima de tudo, para poder trabalhar. O governo sempre estará, este governo, sempre estará à disposição, se houver necessidade de intermediar uma conversa, de uma adaptação de legislativa, de nossa parte, evidentemente, quando fala legislativa depende do Congresso, né? Mas no que diz respeito ao governo, sempre estará à disposição do diálogo, da escuta.
1: Ainda de acordo com as novas regras, a convenção coletiva deverá estabelecer as condições para o trabalho em feriados, como pagamento em dobro, folgas compensatórias ou benefícios extras. As empresas que descumprirem as normas poderão ser punidas com multas administrativas. Bianca, é com você.
2: Obrigada, e já eu te chamo de novo para a gente entrar no assunto eleições. 6:38. Representantes de setores afetados pelo novo tarifaço dos Estados Unidos se reuniram na tarde de hoje com ministros do governo para avaliar medidas para amenizar a sobretaxa, que deve entrar em vigor amanhã, quarta-feira. Participaram dirigentes de associações da indústria elétrica e eletrônica, de máquinas e equipamentos, de pneus, calçados e plástico. Mais cedo, Em uma nova rodada de reuniões, o presidente da ABMAC, Associação Brasileira da Indústria de Máquinas e Equipamentos, apresentou uma proposta para defender o setor da nova taxa de 25%. A reportagem é de Gabriel Brum.
3: O setor de máquinas e equipamentos defendeu juros menores e o fim da garantia de empregos no programa Brasil Soberano para proteger as empresas dos impactos das tarifas norte-americanas. Representantes se reuniram nesta terça-feira com o vice-presidente Geraldo Alckmin para apresentar propostas. De acordo com o presidente da ABMAC, Associação Brasileira de Indústria de Máquinas e Equipamentos, José Veloso, o setor exportava US$ 4 bilhões para os Estados Unidos antes das tarifas e deve ser bastante afetado com a nova taxa de 25%. Ele disse ser contrário à aplicação da lei da reciprocidade e defendeu a continuidade das negociações diplomáticas. Veloso pediu também mudanças nos critérios de elegibilidade, período de referência, público-alvo e redução da taxa de juros do Brasil Soberano, e que o programa não cobre mais a preservação dos empregos.
4: É um salto no escuro. Muitas empresas deixam de entrar no programa e beneficiar o país com exportações com medo, porque não sabe o que vai acontecer amanhã, até pela imprevisibilidade do governo norte-americano. Então, garantir emprego deixa muitas empresas de fora.
3: José Veloso defendeu medidas emergenciais já adotadas em crises anteriores, como crédito facilitado e adiamento de impostos.
4: Como foi feito no tarifaço anterior, foi feito na época da Covid, foi feito na crise que tivemos no Rio Grande do Sul, enfim, várias vezes o governo lançou mão do diferimento de impostos federais, como imposto de renda à pessoa jurídica, contribuição social sobre lucro líquido, PIS, PASEP, COFINS, Previdência Patronal, enfim, está um fôlego de capital de giro para as empresas para atravessar esse período de tarifas altas.
3: Outra frente é o reforço na busca de novos mercados junto com a Apex Brasil, Agência Brasileira de Promoção de Exportações e Investimentos. Segundo o presidente da ABMAC, apesar da queda nas exportações para os Estados Unidos por causa das tarifas, as vendas para o exterior devem crescer 13% este ano com a abertura de novos mercados. Da Rádio Nacional em Brasília, Gabriel Brum.
2: 6:41. Falamos agora sobre as eleições gerais de outubro. O Tribunal Superior Eleitoral publicou hoje os limites de gastos de campanha para os cargos em disputa nas eleições deste ano. Para a campanha à presidência da República, o teto é de R$ 133 milhões.

0: A repórter Sara Quines está na linha com mais informações para a gente. Oi, Sara, boa noite.
1: Boa noite, Bianca. Boa noite, ouvintes. O TSE manteve os mesmos valores de 2022, corrigidos pelo IPCA. A decisão considerou que não houve alteração legislativa sobre o tema e a manutenção do Fundo Especial de Financiamento de Campanha no mesmo valor destinado às eleições anteriores. Para a campanha à presidência da República, o limite é de R$ 133 milhões, sendo quase R$ 89 milhões no primeiro turno e cerca de R$ 44 milhões no segundo turno. O teto para campanhas de deputado federal é de cerca de R$ 3.200.000. Para deputado estadual ou distrital, o limite é de cerca de R$ 1.200.000. Já para senador e governador, o limite varia de acordo com o estado. Em São Paulo, por exemplo, candidatos ao governo podem gastar cerca de R$ 40 milhões nos dois turnos, enquanto os candidatos ao Senado têm limite de cerca de R$ 7 milhões. O cálculo considera as despesas contratadas de forma direta pelos candidatos, além de transferências de recursos para outros partidos ou candidatos e doações de bens e serviços com valor econômico. De acordo com a resolução, quem ultrapassar o limite de gastos terá de pagar multa de 100% do valor excedido em até 5 dias úteis a partir da intimação da decisão judicial. O gasto além do limite também pode caracterizar abuso do poder econômico, conforme prevê a lei de inelegibilidade. É com você, Bianca.
0: Muito obrigada, Sara. 6h43 agora, o repórter nacional vai seguir falando sobre eleições, porque após convenção partidária, o PDT anunciou que vai apoiar o presidente Lula a um novo mandato. E o Pedro Lacerda está de volta com os detalhes. Pedro.
2: Pois é, Bianca, a decisão foi tomada em convenção nacional do partido nesta segunda-feira, em Brasília, e marca a primeira legenda a definir posição para as eleições deste ano. O presidente nacional do PDT, Carlos Lupe, disse que a aliança era necessária para unir partidos de esquerda e centro-esquerda contra a extrema-direita. Ele defendeu que esse é o principal motivo para o apoio a Lula, do PT, na disputa pela presidência da República. Lula participou do evento e discursou aos filiados. Apesar do apoio já confirmado por aliados, o petista ainda é oficialmente pré-candidato. A Convenção Nacional do PT, que deve confirmar sua candidatura à reeleição, está marcada para o dia 2 de agosto.
0: Bianca. E Pedro, ontem mais um partido definiu seu candidato ao Palácio do Planalto. Conta pra gente.
2: É, Bianca, o Missão antecipou a Convenção Nacional e oficializou a candidatura de Renan Santos à presidência da República. O evento estava previsto para o dia 1º de agosto, mas acabou sendo antecipado para esta segunda-feira. A legenda foi registrada pelo Tribunal Superior Eleitoral em novembro do ano passado e disputa a primeira eleição desde sua criação. O partido tem origem no Movimento Brasil Livre, grupo que ganhou força a partir de 2015 durante a campanha pelo impeachment da então presidente Dilma Rousseff, do PT. Mesmo com a convenção antecipada, o Missão informou que vai realizar um novo evento no dia 1º de agosto para apresentar o programa de governo de Renan Santos. Nas próximas semanas, outros partidos devem confirmar suas candidaturas. O PL realiza a convenção no dia 25 de julho, o PSD no dia seguinte e o MDB e o Novo no dia 27. PCdoB, PSTU e PV têm eventos marcados para o final do mês, enquanto PCO, PT e PSB definem candidatos apenas em agosto. Bianca?
0: Seguimos acompanhando, Pedro. Muito obrigada pela sua participação hoje. Hora certa, 6h45, no horário de Brasília. Você vai ouvir daqui a pouco.
3: Teatro Amazonas pode se tornar patrimônio mundial da Unesco.
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0: Os Estados Unidos e o Irã confirmaram conversas indiretas para retomar as negociações na tentativa de encerrar o conflito no Oriente Médio. Isso apesar dos ataques continuarem pelo 10º dia consecutivo. E no Líbano, tropas israelenses começaram a deixar o sul do país após o presidente libanês apresentar um plano para desarmar o Hezbollah. O repórter Antônio Trindade tem as atualizações sobre os conflitos no Oriente Médio.
5: A mídia estatal iraniana divulgou nesta terça-feira imagens de mísseis lançados contra alvos americanos no Golfo Pérsico. Desde que o conflito entre Irã e

0: Estados Unidos voltou a se intensificar há 10 dias, vários aliados de Washington foram atingidos. O governo americano também divulgou hoje imagens de ataques ao solo iraniano. Hoje, o presidente Donald Trump fez novas ameaças. Afirmou que vai atingir uma montanha por onde passam túneis do programa nuclear do Irã. A jornalista disse também que, apesar dos ataques, as negociações continuam. Do lado iraniano, o tom foi diferente, mas o porta-voz do Ministério das Relações Exteriores confirmou que o país mantém canais diplomáticos por meio de países mediadores, como Paquistão e Catar, para retomar as negociações. Também afirmou que o Irã vai continuar combinando ações militares e diplomacia de acordo com os interesses nacionais. No Mar Vermelho, dois navios-tanque que transportavam petróleo bruto da Arábia Saudita, um dos principais aliados de Washington na região, tiveram de fazer meia volta depois das ameaças dos Houthis, grupo armado do Iêmen, aliado do Irã. Ontem, os Houthis anunciaram um bloqueio no estreito de Bab el-Mandeb às embarcações sauditas. Em outro fronte da guerra, o presidente do Líbano apresentou hoje nos Estados Unidos um plano para desarmar o Hezbollah, grupo armado apoiado pelo Irã, e promover a retirada das tropas israelenses do sul do país, que já começaram a deixar algumas das cidades ocupadas. Desde o início do dia, libaneses se reuniram nos arredores das áreas evacuadas à espera de autorização dos militares para retornar para casa.
1: Com informações da agência Reuters, da TV Brasil em Brasília, Antônio Trindade.
2: Pois é, e com o agravamento do conflito no Oriente Médio, o Itamaraty divulgou por meio das redes sociais uma lista de países na região que devem ser evitados por viajantes brasileiros. E o Gési Passos está de volta para explicar quais são as recomendações do nosso serviço diplomático. Gési.
3: Olha, Bianca, o Ministério das Relações Exteriores recomenda aos brasileiros que não viajem ao Irã, Israel, sul do Líbano, Iêmen e faixa de Gaza. Além desses países, a orientação é evitar viagens não essenciais à Síria, Cisjordânia, Iraque, Jordânia, Catar, Kuwait, Emirados Árabes, Bahrein, Arábia Saudita e demais regiões do Líbano. O Itamaraty ainda recomenda acompanhar os sites e mídias sociais das embaixadas brasileiras na região e seguir suas orientações, além de respeitar as recomendações de segurança das autoridades locais. Deve-se evitar multidões e protestos, não filmar nem fotografar instalações, veículos e pessoal militar. Também não se deve registrar ataques ou quaisquer eventos relacionados ao conflito. O MRE ainda orienta a não divulgar em redes sociais imagens, vídeos ou textos relacionados ao conflito que possam ser considerados ofensivos à segurança nacional por autoridades locais. Em caso de cancelamento de voo, Bianca, deve-se procurar a companhia aérea para remarcação de bilhetes. O Ministério das Relações Exteriores ainda recomenda não deixar locais de residência sem se certificar das condições de segurança e sem verificar a validade de documentos de viagem. É com você.
2: Obrigada por trazer as recomendações, Gésio. 6h50. Seguimos agora com o noticiário nacional. As queimadas na Amazônia registraram os menores índices da série histórica do MAP Biomas em 2025. E a área queimada no país todo caiu pela metade no mesmo período. Voltamos com Gabriel Brum.
4: No ano passado, foram queimados 12 milhões e 700 mil hectares de áreas no país, o que equivale a pouco menos que o território do Ceará. O valor é menos da metade de 2024, que registrou recorde, e é 31% menor que a média histórica. O MAP Biomas acompanha as áreas queimadas do país desde 1985. A queda foi puxada pela Amazônia, diz a coordenadora técnica do MAP Biomas Fogo, Vera Arruda.
5: E essa redução a gente observa após um ano que queimou muito. No caso, 2024 foi um ano recorde de área queimada no Brasil e já 2025 foi um ano que queimou bastante abaixo da média. Isso principalmente pela redução da área queimada na Amazônia no ano de 2025, que reduziu cerca de 56% em relação à sua média histórica.
4: Em 2025, a Amazônia teve 3 milhões de hectares queimados, registrando o menor nível desde o início do monitoramento. Já o Cerrado liderou as queimadas e viu 8 milhões e 700 mil hectares destruídos pelo fogo no ano passado, um pouco

0: abaixo da média histórica. O levantamento mostrou ainda que Mato Grosso, Pará e Maranhão concentram quase a metade de toda a área queimada no Brasil desde 1985. Além disso, 15 municípios concentram 11% das terras destruídas pelo fogo nesse período, com Corumbá, no Mato Grosso do Sul, e São Félix do Xingu, no Pará, na liderança do ranking. Da Rádio Nacional em Brasília, Gabriel Brum.
1: 6h52. No Rio de Janeiro, a Justiça determinou um prazo limite para que a União inicie a reforma do edifício Docas André Rebouças. A intervenção é o primeiro passo para a instalação do Centro de Interpretação do Cais do Valongo, espaço dedicado à preservação da memória africana na região. Tatiana Alves.
2: Uma decisão da Justiça Federal pode tirar do papel um projeto considerado fundamental para a preservação da memória africana no Brasil. A União terá que iniciar com urgência as obras no edifício Docas André Rebouças, na região portuária do Rio de Janeiro, onde será instalado o Centro de Interpretação do Cais do Valongo. A determinação estabelece que os responsáveis pelo imóvel têm prazo de 30 dias para assinar o contrato e garantir os recursos necessários para a execução dos trabalhos. Caso contrário, está prevista multa diária de R$10 mil. A ação foi proposta pelo Ministério Público Federal, que recorreu à Justiça ao identificar o risco de descumprimento de obrigações definidas em uma ação civil pública apresentada em 2018. Segundo o MPF, o atraso ocorreu após o bloqueio de recursos do Fundo Nacional de Defesa dos Direitos Difusos, medida adotada pela Secretaria Nacional do Consumidor, ligada ao Ministério da Justiça e Segurança Pública. Para o Ministério Público Federal, a retenção das verbas contraria diretamente uma decisão judicial anterior, que determinou à União e à Fundação Cultural Palmares a recuperação do edifício histórico e a implantação do Centro de Memória. O órgão também destaca que a suspensão dos repasses ameaça todo o processo de contratação, já que a licitação foi concluída e homologada por cerca de 77 milhões de reais. Faltavam apenas a assinatura do contrato e a emissão da ordem de serviço para o início das intervenções. O Cais do Valongo foi o principal ponto de desembarque de africanos escravizados nas Américas. O local foi reconhecido em 2017 como Patrimônio Mundial pela Unesco, com informações da Agência Brasil, da Rádio Nacional no Rio de Janeiro, Tatiana Alves.
1: Esportes. No futebol, o Brasileirão está de volta e com novidade a partir da próxima rodada. Quem chega para contar é o André Luiz Mendes.
3: Passada a Copa, o Brasileirão volta com toda a força. O Palmeiras com 7 pontos de diferença para o segundo colocado. Hoje, a CBF trouxe uma notícia importantíssima para a melhoria dos jogos. Estamos na 19ª rodada e a partir da 20ª, ou seja, a rodada que começa no sábado, teremos em ação o impedimento semiautomático, uma espécie de VAR do impedimento. Foram 8 meses de teste que consiste tecnicamente no uso de cerca de 30 celulares com boa conexão com a internet. Até o momento, 20 estádios do país já estão preparados para novidades. São eles: Arena da Baixada, Arena MRV em Belo Horizonte, Arena Fonte Nova, Estádio Nilton Santos, Cícero de Souza Marques, o estádio no interior paulista do Bragantino, Vila Belmiro, São Januário, Arena Condá em Chapecó, Arena do Grêmio, Maracanã, Barradão em Salvador, Arena Barueri em São Paulo, Mangueirão em Belém, Nubank Park, o novo estádio do Palmeiras, Mineirão, Couto Pereira em Curitiba, Morumbi, Maião, que é o estádio do Mirassol no interior paulista, Neoquímica Arena, o estádio do Corinthians e a Arena Beira Rio do Internacional. A 19ª rodada começou antes mesmo do término da Copa. Botafogo 2, Santos 1, Vitória 1, Vasco 0, Fluminense e Bragantino ficaram no 1-1 e o Mirassol venceu o Grêmio por 2-1. Daqui a pouco, às 19h30, a bola rola na Arena MRV em Belo Horizonte para Atlético Mineiro e Bahia. Da equipe de esportes da Rádio Nacional, André Luiz Mendes.
1: 6h56. A Unesco vai analisar um conjunto de novas candidaturas a patrimônio mundial. Entre elas estão 2 teatros da região amazônica, o Teatro Amazonas, em Manaus, e o Teatro da Paz, em Belém. A proposta vai ser examinada no dia 19 de julho. E quem tem os detalhes é Romário Araújo, da Rádio Encontro das Águas, de Manaus.
4: O Teatro Amazonas, um dos símbolos históricos e culturais do país,

0: Ciclo da Borracha, o Teatro Amazonas é considerado um dos principais cartões postais do estado. No período áureo, o palco do Teatro Amazonas foi dominado por companhias europeias, com grande destaque para as trupes da Itália e Portugal, além de conjuntos da França e Espanha. Elas traziam o melhor da ópera e da opereta da Belle Époque, diretamente para Paris dos Trópicos. O intercâmbio era intenso. As companhias viajavam de navio da Europa e costumavam se apresentar em uma temporada que incluía o Teatro Amazonas em Manaus e o Teatro da Paz em Belém. O edifício se destaca pela arquitetura inspirada no estilo renascentista europeu, pela cúpula revestida com milhares de peças de cerâmica nas cores da bandeira brasileira e pelo rico acervo artístico e histórico preservado ao longo de mais de um século. A candidatura conjunta busca destacar não apenas o valor arquitetônico dos dois teatros, mas também a importância cultural que ambos representam para a Amazônia e para a história brasileira. O reconhecimento da Unesco é concedido a bens considerados de valor universal excepcional e pode ampliar a visibilidade internacional, fortalecer ações de preservação e incentivar o turismo cultural na região. Caso seja aprovada, a candidatura colocará o Teatro Amazonas entre os patrimônios mundiais reconhecidos pela Unesco, reforçando o papel do monumento como um dos maiores legados da riqueza e da produção cultural da Amazônia para o mundo. Da Rádio Encontro das Águas em Manaus, Romário Araújo para a Rádio Nacional.
1: Uma última informação. O governo brasileiro desmobilizou o hospital de campanha montado na Venezuela em apoio às vítimas dos terremotos que atingiram o país no final de junho e deixaram mais de 5 mil mortos. Ao longo do período de apoio do hospital ao hospital, administrado pela Marinha do Brasil, foram realizados 2.695 atendimentos. O drama vivido no país vizinho motivou a solidariedade mundo afora. 6h59, o Repórter Nacional fica por aqui com trabalhos técnicos de Sanderson Freitas. A gente volta amanhã. Boa noite. Tchau, tchau.
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1: Em Brasília, 19 horas. Está no ar a Voz do Brasil. As notícias do governo federal que movimentaram o país no dia de hoje.
2: Olá, boa noite.
1: Boa noite para você que nos acompanha em todo o país.
2: Terça-feira, 21 de julho de 2026.
1: Vamos aos destaques na Voz do Brasil.
2: Brasil continua fora do mapa da fome, segundo o relatório divulgado hoje pelas Nações Unidas.
1: O documento aponta ainda que o país reduziu a insegurança alimentar severa. Márcia Fernandes.
3: A proporção da população brasileira que não tem renda suficiente para consumir a quantidade mínima de calorias para uma vida saudável se manteve abaixo de 2,5%. Indicador é utilizado para apontar se o país está no mapa da fome.
2: Portaria regulamenta o trabalho no comércio durante os feriados.
1: Norma estabelece que o funcionamento nesses dias vai depender de negociação coletiva. Gabriela Noronha.
4: Na prática, o acordo impede que as empresas escalem funcionários nos feriados por decisão unilateral.
2: E vamos falar também do Julho Amarelo, mês de conscientização sobre hepatites virais.
1: Saiba mais sobre a doença, a importância do diagnóstico precoce e o tratamento oferecido pelo SUS. Graziele Bezerra.
5: Todos os anos, mais de 1 milhão e 300 mil pessoas morrem por complicações causadas por algum tipo de hepatite.
2: Hoje, na apresentação da Voz do Brasil, Luciana Vasconcelos e Nazi Brum.
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2: Relatório da Organização das Nações Unidas para a Alimentação e Agricultura, divulgado hoje, estima uma queda da fome no mundo.
1: Em 2025, eram 645 milhões de pessoas, quase 14 milhões a menos quando comparado ao triênio encerrado em 2024.
2: E, de acordo com o documento, o Brasil registrou redução da insegurança alimentar severa e continua

0: fora do mapa da fome.
1: Isso significa que o país manteve abaixo de 2,5% a proporção de quem não tem renda suficiente para consumir a quantidade mínima de calorias para uma vida saudável.
2: Segundo o relatório O Estado da Segurança Alimentar e Nutrição no Mundo 2026, o Brasil segue fora do mapa da fome. O documento, elaborado em conjunto pela Organização das Nações Unidas para a Alimentação e Agricultura, Organização Mundial de Saúde, Fundo das Nações Unidas para a Infância e outros órgãos ligados às Nações Unidas, foi divulgado nesta terça-feira. A proporção da população brasileira que não tem renda suficiente para consumir a quantidade mínima de calorias para uma vida saudável se manteve abaixo de 2,5%. Esse indicador, chamado de prevalência de subnutrição, é utilizado para apontar se o país está ou não no mapa da fome. O relatório também apontou a diminuição da insegurança alimentar severa, que chegou a 0,6%. O ministro do Desenvolvimento e Assistência Social, Família e Combate à Fome, Wellington Dias, explicou esse percentual.
3: O Brasil continua fora do mapa da fome. Dentro do Brasil, tivemos redução na insegurança alimentar severa de 1,2% para 0,6%. Isso significa que aproximadamente 1 milhão e 200 mil pessoas que estavam naquela situação mais grave, aquela que coloca em risco a vida, ficaram agora fora do mapa da fome.
2: Os dados divulgados são relativos ao período entre 2023 e 2025. De acordo com o relatório, o custo da dieta saudável no Brasil foi de US$ 4,89, em paridade do poder de compra por pessoa ao dia. Isso equivale a cerca de R$ 12,13 em poder de compra local. O relatório estima que 7,8% da população mundial enfrentou a fome, o que representa 645 milhões de pessoas, uma redução de quase 14 milhões de pessoas em todo o planeta em comparação com o triênio encerrado em 2024. Para chegar aos números do relatório sobre segurança alimentar e nutrição, foram utilizados indicadores como tamanho da população, perfil de renda e custo médio de uma cesta de alimentos saudável. Reportagem, Márcia Fernandes.
0: O funcionamento do comércio em feriados, de forma geral, vai depender de negociação coletiva.
1: É o que estabelece uma norma regulamentada por meio de portaria do Ministério do Trabalho e Emprego.
0: O texto também define exceções, como postos de combustíveis, hotéis, restaurantes, entre outros serviços.
4: O acordo assinado nesta terça-feira, que formaliza regras sobre o funcionamento do comércio em feriados, é resultado da negociação entre representantes de trabalhadores e de empregadores. O documento condiciona a abertura de determinados tipos de atividades à autorização prévia, a ser definida por convenção coletiva de trabalho, entre elas supermercados, lojas e comércio varejista em geral. De acordo com o Luiz Marinho, ministro do Trabalho e Emprego, a medida é um instrumento de equilíbrio entre as partes.
5: O diálogo permanente é a ferramenta mais eficiente para evitar conflitos. O que a gente espera é que tenha maturidade das lideranças sindicais, trabalhadores, empregadores, para em torno de uma mesa, um café, um chá, vocês possam encontrar soluções de problemas que parece que não tinha solução. E quanto mais se conversa, pode-se ir aproximando essa possibilidade.
4: Na prática, o acordo impede que as empresas escalem funcionários nos feriados por decisão unilateral. Questões como pagamento adicional, folgas e compensação de jornada também deverão ser definidas em negociação coletiva. Para Ivo Dall'Acqua, diretor da Confederação Nacional do Comércio de Bens, Serviços e Turismo, o debate deve continuar.
6: A coisa não para por aqui, nós temos absoluta consciência disso, mesmo porque novas formas, novos mecanismos, novas ferramentas vêm sendo incorporadas ao mundo do trabalho. Então eu creio que hoje nós estamos celebrando um acordo muito bem discutido, foi consensuado, mas o nosso diálogo tem que ser permanente.
4: As novas regras não se aplicam, no entanto, às atividades que já possuem autorização permanente para funcionar em feriados, como hospitais, hotéis, postos de combustíveis e outros serviços considerados essenciais. As empresas que descumprirem o acordo

0: conteúdo ficam sujeitas à fiscalização e à aplicação de multas administrativas. Reportagem Gabriela Noronha.
1: A regra se aplica exclusivamente aos feriados. O funcionamento do comércio aos domingos permanece regulamentado por lei.
2: Julho é o mês de conscientização sobre as hepatites virais.
1: A campanha Julho Amarelo chama atenção para a prevenção, o diagnóstico precoce e o tratamento da doença, que muitas vezes evolui de forma silenciosa.
2: Confira na reportagem quais são os sinais de alerta e como o SUS atua no combate às hepatites.
3: A manicure Tabata Nepomuceno contraiu hepatite D quando criança e a tipo B depois de adulta. A doença provocou uma cirrose hepática e há 11 anos ela passou por um transplante de fígado. Hoje, ela se dedica a alertar sobre os perigos da doença.
4: Hoje, os maiores índices de transplante hepático no Brasil são por conta do vírus da hepatite B, hepatite C e hepatite D. O tratamento precoce evita a evolução da doença.
3: Os principais sintomas da hepatite são cansaço intenso, febre, náuseas e vômitos, dor abdominal, pele e olhos amarelados, urina escura e fezes claras. Mas isso já na fase inflamatória do fígado. O hepatologista Henrique Carvalho Rocha, do Hospital Universitário de Brasília, explica que na fase inicial da doença, os sintomas são silenciosos. Por isso, é preciso estar atento.
5: A grande maioria das pessoas não vão ter nenhum sinal e sintoma de que está infectado com algum vírus de hepatite. O ideal é aquela pessoa ou aquele paciente que tem alguns riscos, que tem essa preocupação e procure. E quem que são esses pacientes, né? Então, profissionais de saúde, sempre é importante ter essa avaliação, porque tem um risco aumentado, principalmente de infecção pela hepatite B, né? O modo de transmissão. Pessoas que têm relação sexual desprotegida, usuários de drogas. Então, esses pacientes que tenham risco maior, esses realmente têm que ficar vigiando.
3: Segundo a Organização Mundial da Saúde, as hepatites virais matam mais que o vírus da AIDS. Todos os anos, mais de 1 milhão e 300 mil pessoas morrem por complicações causadas por algum tipo de hepatite. A campanha Julho Amarelo reforça a importância do diagnóstico precoce e o tratamento dessas doenças, como explica Tieme Arakawa, coordenadora-geral de Vigilância das Hepatites Virais do Ministério da Saúde.
6: É durante esse mês que a gente tem uma série de atividades sendo realizadas para mobilização em relação à testagem, em relação à vacinação, em relação à educação em saúde, para que a gente realmente possa dar visibilidade a essas doenças que ainda são um grave problema de saúde pública.
3: Ainda de acordo com Arakawa, o SUS oferece diagnóstico e tratamento gratuitos.
6: Então, vacina da hepatite A e vacina da hepatite B estão disponíveis no SUS. A queda dos casos de hepatite A se deu muito por causa da vacinação. Em relação ao diagnóstico, a gente tem testes rápidos de hepatite B e hepatite C. São testes que são realizados dentro da unidade básica de saúde ou em qualquer outro tipo de serviço e tem um resultado em até 30 minutos.
3: Existem 5 tipos de hepatites virais. No Brasil, as mais comuns são causadas pelos vírus A, B e C. O tipo D é mais comum na região norte do país e a hepatite E, menos frequente em solo brasileiro, ocorre com maior facilidade na África e na Ásia. As hepatites A e E são transmitidas por ingestão de água ou alimentos contaminados, falta de saneamento básico e higiene inadequada. Já as hepatites B, C e D são transmitidas por contato com sangue contaminado, relações sexuais desprotegidas, compartilhamento de agulhas, seringas ou objetos pérfuro-cortantes, e da mãe para o bebê, a chamada transmissão vertical. Reportagem Graziele Bezerra.
1: Agricultoras rurais podem participar da chamada pública voltada ao fortalecimento da autonomia e da geração de renda das mulheres no campo.
2: Serão destinados cerca de 49 milhões de reais a 67 projetos.
7: A chamada pública vai contemplar mulheres em todas as regiões do país. É destinada, por exemplo, a agricultoras familiares, assentadas da reforma agrária, quilombolas, indígenas e extrativistas. Os projetos selecionados vão contar com profissionais na assistência técnica para apoiar as produtoras rurais na organização da produção, no acesso às políticas públicas, na adoção de práticas agroecológicas, na comercialização e no fortalecimento das organizações coletivas. Quem explica é a presidente da Agência Nacional de Assistência Técnica e Extensão Rural, ANATER, Loroana Coutinho de Santana.
8: Eles estarão realizando um acompanhamento desde a produção, perpassando pelo processamento, pela gestão das organizações, né, sejam elas individuais ou coletivas, até a comercialização dos produtos. Então, esse profissional é justamente a espinha dorsal para o fortalecimento dessas mulheres, né? Para que elas possam, a exemplo, vislumbrar ações no âmbito da sua produção, para que elas possam gerar renda, possam ter organização na sua unidade.
7: A agricultora familiar Ilneia Barros participou de um curso de assistência técnica e extensão rural e conta como foi o acompanhamento.
9: Fiz extensão rural para que eu pudesse beneficiar os meus produtos. Através de as nutricionistas, o pessoal, que deram todo suporte para que eu viesse a ter um desempenho legal no campo e poder vender a minha mercadoria.
7: Os projetos deverão atender, no mínimo, 50% de mulheres negras, 30% de mulheres jovens e 30% de mulheres de povos e comunidades tradicionais, com prioridade para quilombolas e indígenas. Também terão preferência propostas voltadas a mulheres em situação de maior vulnerabilidade social, como vítimas de violência e responsáveis pelo cuidado de pessoas com deficiência. As entidades credenciadas na ANATER poderão apresentar propostas entre os dias 16 e 31 de julho de 2026, por meio do portal anater.org/chamada-pública. Reportagem Thaís de Araújo.
1: Garantia de que insumos essenciais cheguem a regiões remotas cortadas por rios depende das condições de navegabilidade.
2: Para evitar desabastecimento, especialmente no norte do país, o Departamento Nacional de Infraestrutura de Transportes, o DENIT, reforçou o monitoramento hidroviário.
1: O levantamento feito em tempo real permite o planejamento da navegação em tempos de cheias ou seca dos rios.
10: As condições de navegabilidade dos rios brasileiros são monitoradas de forma contínua. Elas servem para orientar o transporte hidroviário, o deslocamento de pessoas e o abastecimento de cidades com combustíveis, alimentos, medicamentos e outros insumos essenciais, especialmente na região norte. Para isso, o Departamento Nacional de Infraestrutura de Transportes, o DENIT, desenvolveu o Plano de Monitoramento Hidroviário. O levantamento considera informações como nível das águas, vazão dos rios, profundidade dos canais e outros parâmetros hidrológicos. Os dados são usados para identificar trechos com possível restrição à passagem de embarcações e para orientar o planejamento das ações de manutenção. Na região norte, o sistema acompanha essas informações em tempo real e também considera os efeitos de fenômenos climáticos, como o El Niño, que podem alterar o regime dos rios. Segundo o Ministério dos Portos e Aeroportos, as condições dos rios variam ao longo do ano por causa das chuvas e da dinâmica natural das águas. Na estiagem, o nível dos rios pode limitar a navegação em alguns trechos. Já no período de cheia, o aumento da correnteza e as mudanças no leito dos rios também podem interferir na circulação de embarcações. Com base nos dados, é possível planejar a segurança da navegação, a continuidade do transporte de passageiros e cargas e a maior confiabilidade das hidrovias brasileiras. Reportagem Edinaldo Júnior.
2: Há 36 anos, o Estatuto da Criança e do Adolescente, o ECA, transformou a proteção da infância e da juventude em uma rede integrada de ações.
1: E garantiu a implantação do Sistema de Garantia dos Direitos da Criança e do Adolescente.
2: O sistema reúne conselhos tutelares, delegacias, Ministério Público, Poder Judiciário.
1: E integra diversas áreas, como assistência social, saúde, educação, cultura e lazer, além dos canais de denúncia e fiscalização.
2: Vamos saber como funciona com o repórter Pablo Mundim.
11: O Estatuto da Criança e do Adolescente mudou a forma como o Brasil protege a infância. Com o marco legal criado em 1990, crianças e adolescentes deixaram de ser vistos apenas como pessoas que precisavam de assistência e passaram a ser reconhecidos como sujeitos de direitos. Ao longo desses 36 anos de atuação, o Estatuto estruturou uma rede de proteção composta por diferentes instituições, como explica a socióloga

0: Enid Rocha.
1: Antes do ECA, as crianças e adolescentes não eram vistos como sujeitos de direitos. A gente naturalizava o envolvimento de crianças no trabalho doméstico. Hoje, com o ECA, eles passaram a ser vistos como pessoa em desenvolvimento. E a Constituição é muito clara, no artigo 227, quando ela coloca prioridade absoluta e diz assim que o Estado, a família e a sociedade têm o dever de proteger crianças e adolescentes.
0: A proteção integral que prevê o Estatuto é feita pelo Sistema de Garantia dos Direitos da Criança e do Adolescente, que reúne conselhos tutelares, delegacias especializadas, Ministério Público, Judiciário, Assistência Social, Saúde, Educação e canais de denúncia. Fábio Meirelles, diretor de proteção da criança e do adolescente, destaca que cada órgão tem uma função específica, mas todos trabalham de forma integrada para proteger vítimas e interromper ciclos de violência.
2: A rede de proteção é um conjunto de instituições, serviços, que atuam de forma integrada para garantir os direitos de crianças e adolescentes e protegê-los de qualquer forma de violência, negligência, exploração ou violação de direitos. Então, nenhuma instituição atua sozinha. A proteção, ela vai depender da articulação entre diferentes políticas públicas.
0: Em muitos casos, o primeiro atendimento é feito pelo Conselho Tutelar. É ele quem recebe denúncias, aplica medidas de proteção e aciona os demais serviços sempre que há ameaça ou violação de direitos. O presidente do Colegiado dos Conselheiros Tutelares de Goiânia, Rondinelli Ná Barbosa, explica qual é o papel do Conselho.
3: Quando essas denúncias chegam até o Conselho Tutelar, a nossa primeira preocupação é em acolher, para que nós possamos fazer o encaminhamento correto, tratar essa criança ou adolescente de forma adequada e enquadrar eles no programa ou no serviço que melhor vai assistir à demanda que ele necessita.
0: Quando há indícios de crime, entram em ação as delegacias de proteção à criança e ao adolescente. As investigações comandadas pelas unidades especializadas buscam responsabilizar os autores e garantir que as vítimas sejam acolhidas, evitando a revitimização durante o processo, como defende a delegada Valéria Martirena.
4: A gente trabalha com os casos de violência contra essa criança e adolescente, que geralmente são os crimes sexuais e crimes de maus tratos. Tem muitos policiais capacitados nas unidades circunscricionais também que podem ouvir essa criança e esse adolescente vítima de violência em depoimento especial.
0: O Estatuto da Criança e do Adolescente é um marco legal que criou uma rede de proteção com atuação integrada. Uma responsabilidade compartilhada entre o poder público e toda a sociedade para garantir que cada criança e cada adolescente cresçam com segurança, dignidade e seus direitos respeitados. E qualquer pessoa pode ajudar. Ao presenciar ou suspeitar de violência física, psicológica, sexual, casos de negligência, abandono ou exploração de crianças e adolescentes, a orientação é denunciar. O Disque 100 funciona gratuitamente todos os dias e atende casos de violação de direitos humanos. Os conselhos tutelares, delegacias especializadas e da Polícia Militar também podem ser acionadas em situações de emergência. Reportagem Pablo Mundim.
5: Atenção, estudantes e pesquisadores. Já está aberto o prazo de inscrição para uma das principais premiações científicas do país.
6: O Prêmio Jovem Cientista, neste ano, busca incentivar projetos de inovação tecnológica voltados para o desenvolvimento social e sustentável.
5: Saiba mais com Cláudio Mário Carvalho.
7: As inscrições para o Prêmio Jovem Cientista 2026 seguem abertas até 14 de agosto. O tema deste ano é o uso da inteligência artificial para reduzir desigualdades e promover o desenvolvimento sustentável. A premiação contempla 5 categorias: mestre e doutor, estudante do ensino superior, estudante do ensino médio e mérito institucional, que reconhece uma universidade e uma escola pelo destaque na participação. Podem concorrer estudantes e pesquisadores que atendam aos critérios de idade e formação previstos no regulamento. Os vencedores vão receber laptops e bolsas de pesquisa do Conselho Nacional de Desenvolvimento Científico e Tecnológico, com valores entre R$5.000 e R$40.000. As inscrições podem ser feitas pelo site jovemcientista.cnpq.br. Claudimário Carvalho, para a Voz do Brasil.
6: O Ministério da Educação informou que a plataforma MEC Livros já registrou mais de 618 mil empréstimos virtuais.
5: Saiba quais as obras mais procuradas e como acessar com Raquel Mariano.
8: Segundo o Ministério da Educação, a plataforma MEC Livros reúne mais de 1 milhão de usuários e acumula 384 mil horas de leitura. São Paulo lidera o número de cadastros, seguido por Rio de Janeiro, Minas Gerais, Bahia e Ceará. O catálogo reúne cerca de 25 mil obras e permite leitura imediata pela internet. Nos últimos 30 dias, entre os 4 títulos mais emprestados, 2 são de brasileiros. O primeiro lugar foi Torto Arado, escrito pelo baiano Itamar Vieira Júnior. O romance narra a história de duas irmãs, Bibiana e Belonísia, que, marcadas por um acidente de infância, desenvolvem uma relação profunda de dependência. A obra ainda trata da escravidão contemporânea. E em quarto lugar está A Cabeça do Santo, de Socorro Acioli, publicado em 2014, que mistura realismo mágico e cultura nordestina. A história acompanha Samuel. Ele descobre que consegue ouvir as preces secretas das mulheres para Santo Antônio ao se abrigar dentro da cabeça oca e gigantesca de uma estátua inacabada do santo. Os outros livros mais emprestados estão em segundo lugar, Noites Brancas, do russo Dostoiévski, que explora a solidão, o amor não correspondido e a ilusão. Já em terceiro lugar está A Vegetariana, de Han Kang, escritora sul-coreana, vencedora do Prêmio Nobel da Literatura. O livro conta a história de uma mulher comum que, após ter um pesadelo violento, decide parar radicalmente de consumir e cozinhar carne. Os acessos ao MEC Livros são feitos pela versão para internet e por aplicativo para dispositivos móveis. A versão web concentra 52% do tempo de uso. Mais informações em meclivros.mec.gov.br. Raquel Mariano, para a Voz do Brasil.
6: E essas foram as notícias do Governo Federal.
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5: Fique agora com as notícias do Poder Judiciário do Congresso Nacional. Boa noite.
6: Boa noite para você e até amanhã.
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11: Em Angola, presidente do STF e do CNJ defende independência do judiciário.
12: Painel Justiça em Números reúne dados do Poder Judiciário brasileiro e pode ser acessado por todos os cidadãos.
11: Estão abertas as inscrições para a 16ª Semana da Execução Trabalhista.
12: Boa noite, eu sou Marcela Luiz.
11: E eu sou Walter Lima.
12: Presidente do Supremo Tribunal Federal e do Conselho Nacional de Justiça, ministro Edson Fachin, defende independência do judiciário e o diálogo entre os poderes de países democráticos.
11: A fala ocorreu em uma aula magna em Luanda, capital de Angola, na África. Judite Aragão.
13: Fachin disse que essa independência existe para proteger o cidadão. Isso porque o juiz tem que decidir com imparcialidade e sem ceder a pressões políticas, econômicas ou sociais.
14: A independência judicial não pertence ao juiz, pertence ao cidadão. Não existe para proteger magistradas e magistrados. Existe para proteger quem será julgado por eles.
13: O presidente do STF e do CNJ, Edson Fachin, também deixou claro que a democracia constitucional exige diálogo constante entre os poderes.
12: O relatório Justiça em Números 2026, principal publicação estatística do Poder Judiciário brasileiro, é feito a partir do DataJud, que é a Base Nacional de Dados da Justiça.
11: Além do relatório anual, o painel Justiça em Números também é feito com dados do DataJud. Marcelo Della Libera.
15: O painel Justiça em Números é disponibilizado pelo Conselho Nacional de Justiça de forma online. Ele apresenta os indicadores do relatório Justiça em Números e é atualizado mensalmente. A ferramenta disponibiliza painéis de temas como direito à saúde, violência contra

0: contra a mulher, crime organizado e sobre a gestão processual dos tribunais. A pesquisadora Isabelle Mota, do Departamento de Pesquisas Judiciárias, destaca um dado histórico sobre o trabalho do Poder Judiciário em 2025.
1: Mesmo recebendo o maior número de novos processos desde o início da série histórica em 2009, conseguimos reduzir o estoque do número de processos pendentes. E 2026 já aponta um novo recorde. Até o momento, nosso painel registra mais de 17 milhões de novos processos, acima dos 16 milhões registrados no mesmo período do ano passado.
0: Esse dado está disponível no painel e pode ser acessado em justiça-em-números.cnj.jus.br.
2: Partidos, coligações e federações já podem realizar as convenções partidárias.
3: As convenções vão até 5 de agosto. Estevão Furtado.
4: O período das convenções partidárias começou ontem, 20 de julho. A data também marcou o início do prazo para exercício do direito de resposta contra ofensas, com prazos de 24 a 72 horas, conforme o veículo de comunicação.
2: Estão abertas as inscrições para a 16ª semana da execução trabalhista.
3: Pessoas e empresas com processos em fase de execução podem inscrever ações na campanha. Larissa Batista.
5: Com o slogan Seu Direito por Inteiro, a iniciativa, marcada para o período de 14 a 18 de setembro em todo o país, é um esforço concentrado para localizar bens de devedores, incentivar acordos e dar mais celeridade ao pagamento dos créditos trabalhistas. Para outras informações sobre a 16ª Semana Nacional da Execução Trabalhista, acesse csjt.jus.br.
2: STJ suspende liminar que havia determinado paralisação da construção da ponte do Avial, no município amazonense de Tefé.
3: Com a decisão, foi autorizada a imediata retomada da obra. Fátima Uchoa.
6: Ao conceder liminar em ação popular para paralisar a construção, o TRF1 entendeu haver indícios de irregularidades na licitação para a contratação da empresa responsável pela obra. Contudo, ao atender pedido do município de Tefé, o vice-presidente do STJ, ministro Luiz Felipe Salomão, no exercício da presidência, destacou que a construção da ponte do Abial busca assegurar a prestação regular de serviços públicos essenciais aos mais de 15 mil moradores da região. E é evidente o risco na demora, porque a obra depende da estiagem dos rios amazônicos para a execução.
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2: Uma boa noite.
3: E até amanhã.
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9: Eu sou Humberto Pinheiro e estes são os destaques de hoje do Jornal do Senado, que começa agora. Plano de educação, licença paternidade e segurança marcam o semestre no Senado. Senado vai discutir tratamento para pacientes com doenças raras. Proposta que estabelece regras para profissionais da saúde estética será discutida no Senado. Boa noite. A Comissão de Segurança Pública aprovou neste primeiro semestre uma série de projetos de lei que aumenta as penas para vários tipos de crimes, como roubo de câmeras de vigilância, combustíveis e de celulares, e para o uso de menores de idade para a prática de delitos. A comissão também votou propostas que reduzem benefícios para condenados por crimes violentos e aumentam o tempo de internação de menores infratores. Repórter Bruno Lourenço.
10: A Comissão de Segurança Pública aprovou o aumento das penas para crimes de furto, roubo e receptação de câmeras de vigilância e sistemas de monitoramento eletrônico. Outro projeto votado no semestre tipifica e endurece as penas para os crimes de furto e roubo de petróleo, combustíveis e derivados. Numa tentativa de conter as perfurações clandestinas e o avanço de facções criminosas sobre o mercado de distribuição, o colegiado aprovou ainda a proposta que prevê punição maior para furto de celular para a prática de fraudes e outra que dobra a pena para o furto de aparelhos celulares e aumenta a penalidade penalidade para o roubo, que é a subtração do telefone com o emprego de violência. Dois projetos relacionados a menores de idade passaram pela CSP. Um deles acrescenta nova agravante genérica ao Código Penal para punir adultos que utilizam crianças ou adolescentes para cometer crimes. Outro admite até 10 anos de internação para adolescentes infratores, como defendeu o senador Fabiano Contarato, do PT do Espírito Santo.
11: Eu não acho razoável você explicar para uma mãe que teve a filha vítima de estupro, para um rapaz de 17 anos, que após estuprar, matou e ocultou o cadáver, ele vai ficar internado até 3 anos.
10: A Comissão de Segurança Pública também aprovou no semestre iniciativas que proíbem a concessão de liberdade provisória a réus acusados de crimes que resultem em morte dolosa, ou seja, cometidos com intenção, e de liberdade provisória ou medidas cautelares alternativas a presos em flagrante por crimes hediondos ou equiparados. O relator, senador Wilder Moraes, do PL de Goiás, diz que a impunidade e a soltura reiterada de criminosos perigosos alimentam os índices de violência.
12: Indivíduos que pratiquem delitos de tal natureza não devem ser agraciados com liberdade provisória. Criminosos que praticam crimes hediondos devem permanecer presos.
10: A Comissão de Segurança Pública ainda aprovou o projeto de lei que põe fim à soltura automática de presos caso a justiça atrase a revisão periódica da prisão preventiva.
9: O acesso a diagnóstico, medicamentos e tratamentos para pessoas com doenças raras estará em debate na Comissão de Direitos Humanos do Senado. A audiência pública vai reunir especialistas, representantes de pacientes e autoridades para discutir os desafios enfrentados por essa população. Um dos principais temas será a situação do Elevides, medicamento indicado para pacientes com distrofia muscular de Duchenne. A reportagem é de Patrícia Oliveira.
13: O debate sobre o acesso a terapias avançadas para doenças raras também vai tratar da situação regulatória do medicamento Elevides, usado no tratamento da distrofia muscular de Duchenne, uma doença que provoca a perda progressiva da força muscular. A comercialização do remédio foi suspensa temporariamente devido a efeitos colaterais graves. A audiência deve reunir representantes da Anvisa, do Ministério da Saúde, da indústria farmacêutica, especialistas e familiares de pacientes. Para o senador Hermes Klan, do PL de Santa Catarina, a rapidez no acesso ao tratamento é fundamental para quem convive com a doença.
14: E é muito grave, é doído, a gente sente muito. Então, é para ontem, essa gente não pode esperar.
13: Devem ser discutidas também as políticas públicas voltadas a pessoas com doenças raras. A data da audiência ainda será definida.
9: O Senado deve analisar um projeto que define quais profissionais estão habilitados a atuar na área da saúde estética. A proposta busca estabelecer regras mais claras para o setor e evitar insegurança jurídica. A intenção é dar mais segurança tanto aos profissionais que prestam esses serviços quanto aos consumidores que buscam procedimentos estéticos. As informações com o repórter Douglas Castilho.
15: O texto limita a atuação profissional no setor àqueles que detêm formação superior específica, como biólogos, biomédicos, enfermeiros, farmacêuticos, fonoaudiólogos ou fisioterapeutas. A medida, porém, não modifica as atividades que, por legislação específica, sejam reservadas aos formados em medicina ou odontologia. O autor do projeto, o senador Isalci Lucas, do PL do Distrito Federal, explicou o que muda caso a proposta seja aprovada.
16: O que é competência de um médico, odontólogo, é só eles. Esses demais profissionais só podem fazer aquilo que é ligado à atividade deles. Então a gente garante, inclusive na lei, que haja fiscalização dos conselhos regionais, tenham realmente registro do conselho de todas as atividades, para poder ter legitimidade para atuar no mercado. Mas cada um dentro do seu quadradinho, vamos dizer.
15: Segundo a Sociedade Brasileira de cirurgia plástica, mais de 1 milhão e 500 mil procedimentos estéticos são realizados por ano no Brasil. Na justificativa do projeto, o autor afirma que a segurança jurídica trazida pela proposta, que ainda aguarda a distribuição para a comissão responsável, deve impulsionar ainda mais o crescimento do setor.
9: A senadora Damares Alves, do Republicanos do Distrito Federal, apresentou um balanço das atividades da Comissão de Direitos Humanos no primeiro semestre de 2026. Como presidente da comissão, Damares ressaltou que o colegiado manteve uma agenda voltada à análise de projetos de lei, ao recebimento de denúncias de violações de direitos humanos e à realização de audiências públicas. Segundo a parlamentar, os trabalhos resultaram na aprovação de propostas relacionadas à proteção das mulheres, da juventude e ao enfrentamento da violência.
17: A nossa comissão no Senado virou uma central de recebimento de denúncias de violações de direitos humanos. E toda denúncia, toda demanda que chega, gera um processo interno dentro da comissão. Às vezes, uma denúncia tem 6, 7 encaminhamentos. Então, nós estamos dando resposta para o povo lá na ponta.
9: O plenário do Senado encerrou o primeiro semestre legislativo com a votação de propostas nas áreas de educação, direitos sociais e segurança pública. Entre os destaques estão o novo Plano Nacional de Educação, a ampliação da licença paternidade e o endurecimento de penas para diversos crimes. As matérias aprovadas buscam modernizar políticas públicas, ampliar direitos e reforçar o combate à criminalidade. Algumas propostas já seguiram para análise da Câmara dos Deputados, enquanto outras aguardam sanção presidencial. Os detalhes com o repórter Pedro Pincer.
18: O primeiro semestre de 2026 foi marcado por uma intensa agenda legislativa no Senado, com a aprovação de projetos importantes para o país. Na educação, o principal destaque foi o novo Plano Nacional de Educação, que define as diretrizes para as políticas públicas do setor até 2036. Entre as prioridades estão a ampliação do acesso à escola, a melhoria da qualidade do ensino e a redução das desigualdades. A senadora Tereza Leitão, do PT de Pernambuco, destacou o foco na qualidade.
19: Do ponto de vista dos objetivos gerais do PNE, é afirmativo em relação ao direito à educação, da educação básica à pós-graduação, estabelecendo a qualidade como foco, tal como demarcando desafios atinentes à redução de desigualdades, à erradicação do analfabetismo, à valorização profissional, com um modelo de financiamento que faça o plano vivo e não apenas uma carta de intenções.
18: Entrada no mercado de trabalho, conciliação entre família e emprego, autonomia econômica de mulheres e proteção de trabalhadores vulneráveis também foram temas discutidos no Senado no primeiro semestre deste ano. Parte dessas propostas já foi transformada em lei. Uma delas é a ampliação da licença paternidade, tema debatido há quase 20 anos no Congresso Nacional. Entre as contribuições do Senado na segurança pública no primeiro semestre de 2026, está uma ampla reformulação da lei penal brasileira com o objetivo de frear crimes patrimoniais e fraudes eletrônicas. Entre as principais mudanças, a pena máxima para furto simples passou de 4 para 6 anos. O furto de celular passou a ter tipificação qualificada. E a pena mínima para roubo com resultado de lesão corporal grave subiu para 10 anos.
9: Com trabalhos técnicos de João Lira, o Jornal do Senado fica por aqui. Acompanhe agora as notícias da Câmara dos Deputados. Boa noite e até amanhã.
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20: Câmara aprova que agressor pague pelo tratamento de saúde da vítima.
21: Deputados proíbem uso da substância bisfenol A em produtos infantis.
20: Política de apoio ao transporte rodoviário profissional avança na casa.
21: Boa noite. A Câmara começou a analisar a proposta que cria a política de apoio ao transporte rodoviário profissional. O texto foi aprovado pela CCJ e agora será debatido por uma comissão especial. A reportagem é de Paula Bittar.
22: A Comissão de Constituição e Justiça da Câmara aprovou uma proposta de emenda à Constituição que cria a Política Nacional de Apoio à Atividade de Transporte Rodoviário Profissional. A política tem o objetivo de assegurar infraestrutura mínima para o cumprimento das normas de segurança viária e trabalhista aplicáveis aos motoristas do transporte de cargas e de passageiros. O texto considera infraestrutura mínima a existência em intervalos regulares de locais de repouso e descanso dotados de condições adequadas de segurança e higiene. A proposta prevê que a Política Nacional de Apoio à Atividade de Transporte Rodoviário Profissional seja criada pela União em articulação com estados, Distrito Federal, municípios e setor privado. O texto estabelece que o motorista em atividade de transporte rodoviário profissional não poderá ser penalizado por descumprir os intervalos de descansos se for reconhecida pelo poder público a falta de infraestrutura adequada no percurso. Além disso, enquanto não houver pontos de parada e descanso suficientes nas rodovias, os motoristas em viagens longas poderão fracionar o descanso diário. Hoje, a Lei do Caminhoneiro já prevê 11 horas de descanso por dia, das quais 8 seguidas. A PEC mantém essa regra e cria uma exceção. Em viagens longas, ou seja, com duração superior a 24 horas, o descanso poderá ser fracionado enquanto as rodovias não tiverem pontos de parada suficientes. No debate do tema na CCJ, o deputado Rodrigo de Castro, do União de Minas Gerais, destacou o benefício para os motoristas.
0: É uma medida que realmente beneficia aí motoristas profissionais do Brasil todo que merecem melhores condições de trabalho e o que essa Comissão de Constituição e Justiça, o que a Câmara dos Deputados proporciona a eles nesse momento é isso, a busca de melhores condições de trabalho, portanto também maior segurança, maior conforto para eles e maior segurança para todos os brasileiros.
22: A proposta que cria a Política Nacional de Apoio à Atividade de Transporte Rodoviário Profissional ainda precisa ser aprovada por uma comissão especial e pelo plenário da Câmara em 2 turnos de votação. Da Rádio Câmara, de Brasília, Paula Bittar.
1: Transportes. Charles Fernandes, do PSD da Bahia, pede agilidade nas obras de pavimentação da BR-030 no trecho entre Cocos e Mambaí, município de Goiás. Na opinião do deputado, a obra é fundamental para reduzir os custos do frete e impulsionar o escoamento da produção agrícola regional.
4: São centenas e centenas de produtores que estão ali produzindo sem ter as condições ideais de levar os seus produtos para os portos ou para os grandes centros, devido à dificuldade do frete. O que nós queremos agora é que esse segundo trecho seja concluído o mais rápido possível, para que possamos ver naquela parte da Bahia nascer uma nova Matopiba.
21: Charles Fernandes acrescenta que a conclusão da BR-030 vai encurtar em quase 200 quilômetros o trajeto entre o centro do Brasil e o litoral baiano. Para ele, o novo corredor asfáltico vai gerar turismo, desenvolvimento e integração para os estados da Bahia e de Goiás.
1: Saúde. A proibição de BPA em produtos infantis foi aprovada na Comissão de Constituição e Justiça e já pode virar lei. Saiba mais sobre o assunto na reportagem de Sofia Peçanha.
23: A Comissão de Constituição e Justiça aprovou o projeto que proíbe a comercialização e a oferta gratuita de mamadeiras, bicos e chupetas que contenham a substância bisfenol A em sua composição. O texto já foi aprovado pelo Senado e altera a lei que trata da regulamentação de produtos destinados a lactantes e crianças de primeira infância. O bisfenol A, conhecido como BPA, é um composto químico utilizado na fabricação de plásticos resistentes, comuns em recipientes e utensílios do dia a dia. Em contato com alimentos e bebidas muito quentes, esses produtos podem liberar o BPA, que é cancerígeno, trazendo possíveis riscos à saúde, especialmente de bebês e crianças pequenas. O relator nas comissões de Saúde e de Constituição e Justiça, o deputado Diego Garcia, do Paraná, destacou que o projeto adota uma medida preventiva de proteção à saúde infantil, especialmente diante da vulnerabilidade de bebês e crianças pequenas à exposição a substâncias químicas.
24: O objetivo desse projeto é proteger principalmente os bebês e as crianças pequenas de substâncias que possam representar riscos à saúde. Ela reforça uma postura preventiva, especialmente em produtos utilizados diretamente na alimentação e no desenvolvimento infantil. É uma medida de cuidado com a primeira infância e de segurança para as famílias brasileiras.
23: Durante a discussão, o relator também ressaltou que a proposta acompanha normas sanitárias já adotadas pela Agência Nacional de Vigilância Sanitária, Anvisa, e por órgãos reguladores em outros países, que vem estabelecendo limites ou restrições ao uso do bisfenol A em produtos infantis.
24: O projeto ajuda a fortalecer regras sanitárias e incentiva a indústria a investir em materiais cada vez mais seguros. Por isso, vários órgãos reguladores passaram a discutir limites e restrições para o uso dessa substância em produtos infantis. Então, esse projeto, ele fortalece essa proteção e dá mais segurança jurídica e sanitária para a população.
23: Durante a votação, as comissões rejeitaram outras 6 propostas analisadas em conjunto, que previam restrições mais amplas ao uso do BPA e de outras substâncias químicas. A avaliação foi de que regras mais detalhadas sobre fiscalização e regulamentação devem ser definidas pelo Poder Executivo, por meio de órgãos técnicos como a Anvisa. Dessa forma, como a Câmara aprovou o texto do Senado sem mudanças, a proposta poderá seguir diretamente para a sanção presidencial. Da Rádio Câmara de Brasília, Sofia Pessanha.
7: Segurança Pública.
21: Flávia Moraes, do MDB Goiano, alerta para o aumento dos casos de feminicídio no Brasil. Ela defende a aprovação de proposta que cria o Sistema Nacional de Enfrentamento da Violência contra Meninas e Mulheres, com destinação de até 5 bilhões de reais para políticas públicas.
2: Apesar de nós termos no Brasil uma das leis mais completas do mundo no enfrentamento à violência contra a mulher, inclusive com a tipificação do feminicídio, é assustador o quanto os números têm aumentado. Nesse ano de 2026, no primeiro semestre, é um número recorde de mulheres mortas no nosso país. É um fenômeno que nós precisamos entender. E aqui, enquanto parlamentar, acompanhando os trabalhos da coordenação das mulheres, da Procuradoria da Mulher, nós estamos aí trabalhando um pacto envolvendo vários poderes, um pacto de combate ao feminicídio e também apresentando leis, apresentação conjunta de uma norma que vai garantir mais 5 bilhões de investimentos no enfrentamento à violência contra a mulher e ao feminicídio.
1: Flávia Moraes ressalta que as procuradorias da mulher das casas legislativas fortalecem a rede de apoio, proteção e acolhimento às vítimas de ameaças e violência. Ela cita a criação dessa instância de atuação na Assembleia do Estado de Goiás como passo importante para o combate ao feminicídio.
7: Justiça.
21: A Câmara determinou que o agressor pague pelo tratamento de saúde da vítima e agora o projeto está sendo analisado pelos senadores. A repórter Maria Neves tem os detalhes de como a cobrança será feita.
3: A Comissão de Constituição e Justiça da Câmara dos Deputados aprovou o projeto que obriga o agressor a pagar os tratamentos de saúde, inclusive mental, da mulher vítima de violência doméstica. O pagamento de tratamentos de saúde se estende também aos filhos do casal. Pelo texto aprovado, o juiz poderá inserir os custos com médicos, psicólogos e assistentes sociais no valor da pensão alimentícia devida à vítima pelo agressor. A deputada Laura Carneiro, do PSD do Rio de Janeiro, autora do projeto, lembra que hoje, normalmente, as vítimas de violência são acolhidas pelo Sistema Único de Saúde e pelo Sistema de Assistência Social com recursos públicos, o que ela considera injusto.
5: Hoje, quando uma mulher sofre violência doméstica, o Estado oferece atendimento de saúde e suporte psicológico. Isso é um direito, claro. No entanto, meu projeto estabelece uma regra de justiça. Quem deve pagar por esse tratamento? É o agressor. O agressor passará a ter obrigação legal de ressarcir todos os custos do SUS e do sistema de assistência social. Não é justo que a sociedade inteira pague a conta de uma violência cometida por um indivíduo.
3: A redação aprovada foi proposta pela relatora na Comissão de Defesa dos Direitos da Mulher, deputada Sâmia Bonfim, do PSOL de São Paulo. No texto original, Laura Carneiro sugere a criação de uma pensão mensal para pagamento dos custos médicos da vítima de violência depois da conclusão do processo judicial. Essa obrigação não seria necessariamente considerada pensão alimentícia. O projeto inicial também prevê a prisão do agressor que não pagar a pensão devida para tratar as consequências da ofensa. Sâmia Bonfim, no entanto, lembra que a prisão por dívida é proibida no Brasil por meio da Convenção Americana de Direitos Humanos, incorporada à legislação brasileira com status constitucional. A única exceção a essa regra é a pensão alimentícia, que pode acarretar prisão do devedor inadimplente. Da Rádio Câmara de Brasília, Maria Neves.
7: Desenvolvimento Regional.
1: A A Câmara aprovou o projeto de Ayrton Faleiro, do PT do Pará, que inclui como beneficiários de recursos de fundos constitucionais de incentivo regional os empreendimentos de economia criativa. Ele explica que o objetivo é estimular a produção sustentável e apoiar iniciativas ligadas à cultura e ao turismo.
6: Os fundos constitucionais, eles foram aprovados aqui no Congresso para corrigir primeiras desigualdades regionais entre Norte, Nordeste e Centro-Oeste, com o resto do Brasil, mas também para corrigir as desigualdades sociais. E com essa aprovação virando lei, nós vamos ter então a oportunidade de famílias, associações e cooperativas buscar um financiamento e desenvolver essa sociobioeconomia que vai impulsionar o que nós podemos.

0: Podemos chamar dessa economia limpa e saudável.
1: Segundo Ayrton Faleiro, os fundos constitucionais têm como público prioritário as populações regionais, a exemplo das comunidades amazônicas. O deputado acredita que a nova legislação abre caminhos para conciliar o desenvolvimento econômico com a preservação ambiental.
2: Comissões. A Comissão de Constituição e Justiça da Câmara concluiu no primeiro semestre uma série de votações, entre elas a redução da maioridade penal e o fim da escala 6x1.
1: A repórter Paula Bittar acompanhou o balanço das votações na comissão nesta primeira etapa do ano e tem os detalhes.
3: Fim da escala 6x1, redução da maioridade penal e mudança nas regras para a cobrança do IPVA estão entre as propostas aprovadas pela Comissão de Constituição e Justiça neste primeiro semestre de 2026. No último dia de votações, no primeiro semestre, o presidente da comissão, o deputado Leur Lomanto Júnior, do União da Bahia, apresentou um balanço dos trabalhos do colegiado. De acordo com os dados apresentados pelo presidente, a comissão aprovou neste semestre 1.089 proposições legislativas e ouviu em audiência pública 19 convidados entre especialistas, representantes de instituições públicas e da sociedade civil. O parlamentar ressaltou a aprovação de propostas de grande repercussão popular, como as propostas de emenda à Constituição que acabam com a escala de 6 dias de trabalho por 1 de descanso e a proposta que reduz a maioridade penal dos atuais 18 para 16 anos de idade. Leur Lomanto Júnior também citou a aprovação de medidas relacionadas à segurança pública, como a proposta que inclui as guardas ou polícias municipais e os agentes de trânsito entre os órgãos que compõem a segurança pública no país, e ao sistema tributário, como a que altera os critérios de cobrança do IPVA.
4: Chegamos ao encerramento deste primeiro semestre legislativo com a certeza de que a Comissão de Constituição e Justiça e de Cidadania cumpriu, mais uma vez, o seu papel como a principal instância de controle da constitucionalidade, da juridicidade e da técnica legislativa da Câmara dos Deputados.
3: Outras propostas aprovadas pela CCJ neste semestre e citadas por Leur Lomanto Júnior foram a que proíbe a discriminação contra pessoas com transtorno do espectro autista, a que regulamenta o exercício da profissão de conservador restaurador de bens culturais e a que torna obrigatória a presença de um profissional de educação física em entidades formadoras de atletas e escolinhas de esportes. Da Rádio Câmara de Brasília, Paula Bittar.
2: Trabalho. Reginaldo Lopes, do PT de Minas Gerais, autor da proposta que reduz a jornada de trabalho para 40 horas semanais, sem redução de salários, reforça a importância do fim da escala 6x1 e reitera que o Brasil já está preparado para esta nova realidade.
5: Nada justifica não terminar com essa escala. Ou seja, a economia brasileira, o país, estão preparados para o fim dessa escala. Nós queremos uma escala mais humanizada. Essa emenda constitucional é a maior reforma para 37,8 milhões de trabalhadores e trabalhadoras que vão ganhar mais um dia de descanso semanal remunerado, serão 2 dias de descanso semanal remunerados, além da redução da jornada de 44 horas para 40 horas. Uma grande entrega que eu tenho alegria de ser o autor dessa proposição legislativa para garantir qualidade de vida para os brasileiros e brasileiras.
1: Reginaldo Lopes explica que o texto prevê regras especiais para setores como saúde, segurança e transporte e medidas de apoio para microempresas manterem os níveis de emprego. Mas antes de mudar o texto constitucional, a proposta ainda precisa ser aprovada pelo Senado.
2: Meio Ambiente. Comissão aprova projeto que reforça a redução das emissões poluentes do programa Mover. A repórter Júlia Lopes nos conta qual o ponto da proposta.
6: A Comissão de Ciência, Tecnologia e Inovação da Câmara aprovou uma proposta que inclui entre as diretrizes do programa Mover a redução das emissões de gases poluentes em veículos automotores. O programa Mobilidade Verde e Inovação, conhecido como Mover, foi sancionado pelo presidente Lula em 2024 e é voltado para apoiar a descarbonização dos veículos brasileiros, o desenvolvimento tecnológico de baixo carbono e ampliar a competitividade da indústria brasileira. Para o relator do projeto, deputado Davi Soares, do Podemos de São Paulo, a medida contribui para a redução de gases poluentes e

0: continuam emitindo poluentes prejudiciais como o monóxido de carbono. A proposta, que inclui a redução das emissões poluentes de veículos entre as diretrizes do programa Mover, deve seguir agora para análise na Comissão de Meio Ambiente. Da Rádio Câmara de Brasília, Júlia Lopes.
1: Consumidor. Projeto em análise na Câmara estabelece que uma parte dos ingressos para jogos de futebol, shows e eventos culturais seja vendida em guichês físicos. Ao defender a proposta, Dr. Luiz Ovando, do PP de Mato Grosso do Sul, observa que a medida garante o acesso de pessoas que enfrentam dificuldades com plataformas digitais.
2: Normalmente, os ingressos, principalmente partida de futebol, eles são disponibilizados na rede de internet. E, de uma maneira geral, as pessoas que não são hábeis no manejo da tecnologia, elas têm dificuldade de ter acesso a esses ingressos. Então, esse projeto, ele visa deixar em aberto uma certa quantidade, uma certa porcentagem de ingressos para que as pessoas possam se dirigir ao guichê e comprar esses ingressos. Mecanismo de combate à compra automatizada em larga escala é uma prática que prejudica o consumidor comum.
3: De acordo com o Dr. Luiz Ovando, a iniciativa está respaldada no Código de Defesa do Consumidor e visa combater a ação abusiva de cambistas no ambiente virtual. Ele reforça que a medida traz mais transparência ao mercado de entretenimento e inclusão social.
1: Termina agora o Jornal Câmara dos Deputados, produzido pela Rádio Câmara, com trabalhos técnicos de Everson Urani e apresentação de José Carlos Andrade e Luciana Vieira. Uma boa noite para você.
3: Uma ótima noite. A Voz do Brasil volta amanhã.
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1: O jornalismo feito no rádio é conhecido pelo imediatismo. Na Rádio Nacional, a partir da década de 1940, os brasileiros paravam o que estavam fazendo e grudavam seus ouvidos no radinho quando ouviam essa vinheta.
2: Amigo ouvinte, aqui fala o repórter Esso, testemunho ocular da história.
3: Era época de guerra no mundo. Época que o Brasil escolheu um lado na disputa. E época de uma das maiores tragédias da nossa história. A bomba atômica dos Estados Unidos sobre o Japão.
4: E atenção, atenção, ouvintes do repórter Neto, Washington urgentíssimo. Aviões japoneses atacaram de surpresa esta madrugada a base naval norte-americana de Pearl Harbor. E atenção, atenção, ouvintes do repórter Neto. O governo brasileiro acaba de declarar guerra às nações do eixo. E atenção, atenção, aviões atômicos lançaram nova e poderosa arma sobre a cidade japonesa de Hiroshima. Os efeitos da bomba atômica fizeram com que Hiroshima fosse varrida do mapa.
1: O principal radiojornal do país noticiava desde palestras contra o fantasma do comunismo.
5: Prezado ouvinte, o repórter Esso, criação radiofônica da Standard Oil Company of Brazil, e deseja boa noite e lhe apresenta as últimas notícias da United Press. Rio, o capitão Francisco Bento de Oliveira e Silva desafiou hoje os comunistas do país para um debate em praça pública no Rio ou qualquer outra capital brasileira. O debate versaria sobre o que é o comunismo.
3: A aprovação de aumento da remuneração dos militares.
5: Rio. Foi apresentado um substitutivo à Comissão de Finanças da Câmara dos Deputados sobre o aumento de vencimentos dos militares. O dito substitutivo concede salário família e auxílio de aluguer de casa aos militares, bem como declara que a diária, quando concedida, nunca será inferior a 50 cruzeiros. O projeto prevê ainda, pelo substitutivo, a concessão de 1 a 4 meses de vencimentos aos oficiais transferidos por conveniência de serviço.
1: Até, é claro...

0: a assuntos do cotidiano da população.
1: Belo Horizonte, as informações sobre o temporal que está desabando em grande parte no interior de Minas são as mais desoladoras possíveis. Da cidade de Mateus Leme se informa que caiu uma tromba d'água ali, derrubando casas, pontes, árvores e outras benfeitorias, ficando a mesma totalmente inundada. Pelo menos 3 pessoas morreram naquela cidade. O tráfego e as comunicações entre diversas regiões estão inteiramente paralisados em virtude do forte temporal.
2: O repórter Esso ajudou a transformar o radiojornalismo brasileiro. Tanto que em 1948, o locutor Heron Domingues sugeriu à direção da Rádio Nacional a criação de uma equipe dedicada exclusivamente à produção de notícias para o rádio. Nascia ali a seção de jornais falados e reportagens da PRE 8, considerada a primeira redação brasileira voltada exclusivamente para o jornalismo no rádio.
0: Essa trajetória culminou em meados da década de 1950 na criação da Rede Nacional de Notícias, um serviço de transmissão em ondas curtas composto por 17 boletins produzidos diariamente pela Nacional e distribuídos para centenas de emissoras e serviços de alto-falantes em 14 estados brasileiros.
2: O jornalista João Batista de Abreu fala sobre uma das principais características que marcou a relação do público com o radiojornalismo da época.
3: Eu acho que a ideia de credibilidade talvez seja a coisa mais importante. Até hoje, né, a gente tem a expressão, deu no rádio. Se deu no rádio, é porque é verdade. Isso é marcante. Em todas as emissoras, tá? Mas basicamente por conta do repórter Esso.
0: Mas é importante lembrar que, apesar da credibilidade do repórter Esso, a prioridade do programa era com o seu patrocinador, a petroleira Exxon. Isso culminou na completa censura sobre uma das criações mais importantes da história da indústria brasileira, a Petrobras.
3: O repórter Esso foi absolutamente omisso na campanha do Petróleo Nosso. Nunca divulgou uma notícia sobre o projeto de criação da Petrobras. Isso, na realidade, é manipulação vergonhosa da notícia para atender os interesses dos patrocinadores.
2: Mas a Rádio Nacional também fazia seu próprio radiojornalismo. E um dos momentos marcantes de sua história foi quando a emissora deu espaço para críticas ao golpe civil-militar de 1964. Isso ocorreu antes da demissão em massa de dezenas de empregados da emissora.
0: O deputado federal por São Paulo, Rubens Paiva, que ficou imortalizado no filme brasileiro vencedor do Oscar Ainda Estou Aqui, usou os microfones da emissora para denunciar a deposição ilegal do presidente da República, João Goulart.
4: Meus patrícios, me dirijo especialmente a todos os trabalhadores, a todos os estudantes e a todo o povo de São Paulo, tão infelicitado por este governo fascista e golpista que neste momento vem traindo o seu mandato e se pondo ao lado das forças da reação. Desejo conclamar todos os trabalhadores de São Paulo para que todos, em greve geral, deem a sua solidariedade integral à legalidade que ora representa o presidente João Goulart.
2: Entre radionovelas, programas de auditório, muita música e futebol, a Rádio Nacional também criava um público cativo em se manter informado por meio do seu radiojornalismo.
0: Este episódio usou áudios do acervo da Empresa Brasil de Comunicação.
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1: Bom demais ter você aqui com a gente na Rádio Nacional. Vamos ouvir banda Black Rio e Elza Soares, Isabela, de William Magalhães e Bernardo de Lima.

Célia Duncan, Della e Christian Noyens, A Diferença. Luciana Mello, de Valmir Borges, Joia Rara. E agora Afonso e Verônica Ferriani, astronauta Jasmin de Afonso.

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2: Agora tem Luiz Coimbra. Distingue, versão de Zé Cabaleiro, Luiz Coimbra, Ouro e Sol.

Tulipa Ruiz e João Donato Tafetá, de Tulipa e Gustavo Ruiz. Mariana Aidar e Chico César, O Futuro Já Sabia, de Barro e Ed Staudinger. Rádio Nacional com o melhor da música brasileira, Zé Ramalho, dele, Admirável Gado Novo.

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2: Rádio Nacional, muito bom dia para você. Vamos ouvir Jorge Benjor, dele, um babado.